Os portugueses já enfrentaram monstros no mar. Hoje surgem nas cidades. Escadas, carros no passeio. Andar na rua não devia ser as tormentas.

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2: Boa noite, uma hora e quatro minutos. Bem-vindos ao Cool Sound.

0: Agora passam 22 minutos da 1 da manhã. Ainda até às 2 passam outros sons na Antena Livre com o Cool Sound. Boa noite, bom fim de semana.
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0: O meio 24, boa noite, é bom saber que está por aí, sempre ao som do Cool Sound, na Antena Livre.

0: Faltam 20 minutos para as duas. Boa noite.
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0: 2 minutos é o tempo que nos resta até ao final do Colossão de hoje. Bom sábado, bom fim de semana.
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0: são as direções, os sentidos, a quimera, a inspiração e o enlei da jornada por um certo oriente. É a hora mágica das mil e uma noites e dos beduínos do tempo, da simbiose entre poemas compostos nos passos da saudade e a música que nesta tenda é uma memória que nos habita. Somos nós e eles, os lugares por onde viajamos para nos reencontrarmos connosco próprios.
1: Prezados ouvintes, sejam todos muito bem-vindos a mais uma emissão do programa Um Certo Oriente, um espaço plural de partilha musical, de entretenimento, de encontro de pessoas, de mundos, de culturas e de saberes, apresentado por este vosso anfitrião António Rodrigues, que no curso do próximo tempo, aqui nesta nossa rádio a transmitir via web para todo o mundo, procurará proporcionar-lhes momentos diferentes e aprazíveis, compartilhando a melhor seleção musical, as curiosidades de ontem, de hoje e de sempre, e os pensamentos simples que nos chegam dos insondáveis destinos do Norte de África, Médio Oriente, Golfo Pérsico e da região peninsular do Sul da Ásia. Sob a erudita reflexão do poeta libanês Khalil Gibran, quando o inspirou a que sejamos sempre capazes de viver tudo o que há de sagrado em cada instante, proponho-lhes o meu singelo convite para que nos façam companhia e desfrutem de uma deleitável jornada pelas exóticas quimeras de um certo Oriente.
0: Sê paciente e confia na viagem.

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são os acordes iniciais da emissão de hoje de Um Certo Oriente a contemplarem as presenças, as vozes e os talentos do cantor sudanês natural de Khartoum, Mo Ali, no seu reggae árabe Tawamru, título que se poderá traduzir por Alma Gêmea. Sobrevindos no horizonte, escutámos também o cantor israelita Dolev Simi no single de estreia Simple Boy. E privilegiámos ainda a singular voz de Edin Benzakin na faixa Kul Air Shilamu. Prosseguimos a nossa jornada pelos jardins ao oriente de nós com uma playlist de ritmos diversos, a todos os títulos magnificente. Mil e uma excelentes razões para permanecer connosco e apreciar cada instante desta jornada singular. Continuando agora ao som da cantora originária dos Montes Golã, conhecida pela sua música pop árabe contemporânea, Manar Al-Kish, que se pergunta por que teve de se apaixonar, Analea Betak, e do Reino de Marrocos, ofereceremos o palco à dupla El Grandotto e Manal, e do Egito, o inconfundível cantor, rapper e produtor musical Mohamed Ramadan interpretará Toxic, tema que nos encaminhará até ao nosso próximo conteúdo. Para já, com as brisas suaves que sopram do sul, escutamos Manar Al-Kish.

0: Regozijou-se o sultão ao extremo com as maneiras do pescador e disse-lhe: peço-te que, daqui por diante, me faças companhia no meu palácio. E já que sabes contar histórias, espero que queiras dulcificar os nossos ouvidos com uma delas.
1: Contam os homens dignos de fé que há mais de 100 anos atrás, alguns numa cidade a oriente de nós, um homem caminhava à noite pelas ruas escuras, levando consigo uma lamparina acesa, já que aquele lugar era particularmente escuro em noites com a lua encoberta, como era o caso. A certa altura, esse homem cruza-se com um amigo que o reconheceu como sendo o habitante mais idoso do povoado, invisual desde nascença, e que lhe pergunta o que fazia ele, sendo cego, com uma lamparina na mão, uma vez que ele não enxergava. Serenamente, o idoso invisual responde-lhe: eu não levo a lamparina para ver o caminho, já que eu conheço de memória a escuridão das ruas. Transporto a luz para que outros encontrem o seu caminho quando me vejam. Uso-a para que outros se sirvam dela. Cada um de nós pode clarear o caminho a ser visto por outros, ainda que, aparentemente, não necessitem. Ter alguém que toque a minha vida é um privilégio. Tocar a vida de alguém é uma honra, mas ajudar os outros a tocarem as suas próprias vidas é um prazer ainda mais indescritível.
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1: Seguimos viagem.

0: Com a nossa trajetória musical a cumprir a primeira metade da emissão de hoje de Um Certo Oriente, foi tempo de ouvirmos Rassi, da dupla marroquina El Gran Toto, rapper natural de Casablanca, e o popular rapper Zakaria Mohib, artisticamente conhecido por Baby Gang, cujas letras das suas músicas se focam sobretudo em temas como desigualdades sociais e experiências de vida. Fire in Delhi, que passou a seguir, é o single de 2025 que lançou definitivamente para a ribalta a cantora suíça ou indiana Bombay Mami. E do panorama musical magrebino, Le Magicien e Afsada, dupla de cantores e compositores que se destacam no cenário da música pop amazigh berber contemporânea, obsequiaram-nos com um Tamuat, palavra que incorpora um sentimento poderoso, muitas vezes melancólico, intimamente ligado ao Izran, ou seja, poesia e canções tradicionais amazigh. Animados que estamos nesta cadência rítmica na nossa sintonia de preferência, a emitir para todo o mundo via web e onde semanalmente, ao longo desta hora, o Ocidente encontra o seu Oriente, receberemos seguidamente no alinhamento a carismática artista libanesa Haifa Werpe em Yanahla, ou Abelha, a dupla israelita Sassoni Framshalov e Static com Slisha, perdão, em hebraico, e viajando até Belém, combinando as diversas origens dos seus elementos, israelitas, arménios, australianos e canadianos, com um estilo musical que integra blues e elementos orientais, escutaremos a banda de rock multilingue April and the Apostles, em Bajiwenek, que conta com a participação da cantora palestiniana Mai Murad.
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0: Assim que nos escuta em casa, no trabalho, em viagem, onde quer que se encontre. Reitero o meu convite para que se mantenha na nossa companhia, desfrute e confira todas estas boas vibrações escolhidas especialmente a pensar em si.

Entre dunas e sonhos, com a nossa caravana a começar a fazer paulatinamente o caminho de volta, percorreremos o restante itinerário musical com uma seleção exclusiva de temas que nos ajudarão a adornar essa rota, nomeadamente com a cantora tunisina Soudini, cujo título Fima Habri nos diz que caminha na direção do vento, e do Kuwait, Rawan Bin Hussein convidou o seu compatriota Dafi para produzir a de hoje. Seguindo-se-lhes já na parte final, e para musicalmente nos despedirmos da melhor maneira as unanimemente harmoniosas interpretações do popular artista argelino Babylon, em Yagalbi Mazad, e da talentosa atriz e cantora egípcio-suíço-americana Yasmin El Habt, no single Dama. E assim se faz um certo oriente. O pensamento que decora o pergaminho que sela a emissão de hoje inspira-nos que quem souber harmonizar o ritmo da sua própria vida com o ritmo do universo já penetrou a eternidade. Palavras de Louis Laverne. Que assim seja. Até já.

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1: E praticamente a concluir o capítulo de hoje do programa Um Certo Oriente, como um dia legou para a posteridade Carl Sagan, diante da vastidão do tempo e da imensidão do universo, é um enorme prazer para mim dividir um planeta e uma época consigo. Aproveito esta oportunidade para deixar uma palavra de gratidão a todos vós, estimados ouvintes, que durante esta última hora me concederam a amável honra da vossa simpática companhia, assim como endereçar uma devida palavra de reconhecido apreço à fantástica equipa desta nossa rádio, que uma vez mais tornou possível levar até vós esta edição e que para mim constitui sempre um gosto e todo um privilégio produzir e realizar. Sou o António Rodrigues e voltarei ao vosso convívio, oxalá, de hoje a 8 dias, à hora certa, para mais uma nova peregrinação pessoal, interior e geográfica pelos jardins ao oriente de nós. Até lá, desejo a todos a continuação de uma excelente semana. Muito obrigado pela vossa presença. Bem-ajam, Maktub, estava escrito.

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estão a correr. Bom, mas para acalmar, vamos começar calmamente com Juanês e Minha Delicadez. Olha, até rimei. Vamos lá a isto.

0: Depois de David Carreira e também Daniela Mercury, a grande recordação desta senhora no topo do mundo, ficamos com a hipnoterapia e o Dr. Jorge Cosme.
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0: Ora, cá temos nós, mais um momento de hipnoterapia, o Dr. Jorge Cosme. Doutor, seja muito bem-vindo, espero que esteja bem.
2: Olá, Helena, estou bem, felizmente, e espero também que a Helena, assim como todas aquelas pessoas que nos ouvem, também se encontrem bem, porque aquilo que é mais importante na nossa vida é nós estarmos bem.
0: Sem dúvida alguma. Então, doutor, hoje vamos falar num assunto polémico, penso que é de conhecimento de toda a gente, de uma mãe e de um padrasto que abandonou duas crianças pequeninas no meio de uma, chamemos de uma floresta, de um nada, abandonadas à sua própria sorte.

0: O que é que o doutor tem a dizer? Esta senhora está no seu juízo perfeito? Precisa de ajuda, certamente, psicológica, psiquiátrica? Ou qual é a leitura que o doutor faz disto?
1: Olha, a leitura que eu faço, Helena, é um bocado aquela que está, digamos, consubstanciada na sua pergunta. Eu creio que o ato é um ato aparentemente inqualificável, assim à primeira vista. Acho que qualquer pessoa no seu perfeito juízo ficou completamente alterada, não é? Da forma como o ato em si é extremamente cruel e desumano. É óbvio que nós, pronto, durante estes dias subsequentes àquilo que aconteceu com os meninos, todo o mundo emitiu uma opinião sobre aquilo que aconteceu. Claro que a maior parte das opiniões que eu vi, que eu ouvi, que eu li, são opiniões muito emotivas, saem realmente mais do, eu não digo do coração, mas mais da garganta do que do cérebro. O ato é tão inqualificável, Helena, na minha perspectiva, que é óbvio que aquela senhora não se encontra de forma alguma num perfeito juízo. Acresce, na minha opinião, como é óbvio, que ela também, digamos que todo esse desequilíbrio é potenciado pelo parceiro que ela tem, porque, segundo aquilo que eu li, ele realmente tem ali um comportamento que não deixa dúvidas nenhumas para nós percebermos que, se calhar, ele tem uma grande cota-parte naquilo que aquela mulher fez aos filhos. Até porque, daquilo que eu li, Helena, a senhora era uma pessoa classificada pelos vizinhos como uma pessoa pacata, educada, reservada, e que até nas redes sociais não mostrava nenhuma exuberância, ao passo que o companheiro dela já não era bem assim.
0: Uhum. Sim, segundo aquilo que eu também li, o ex-marido, não é? Dizia que ela era meiga, mas que se mudou completamente. A pessoa pode se mudar por influências com quem vive?
1: Claro que sim, Ana. Isso será um processo que, em termos terapêuticos, nós teremos que direcionar para as características de tudo aquilo que é pessoa, do seu passado, porque eu não tenho a mínima dúvida que aquela pessoa é uma pessoa extremamente traumatizada também.
0: Mas eram dois filhos, não é? Por isso ela pode estar completamente apaixonada pelo companheiro, mas o que é certo é que são
1: Eu
0: duas
1: não considero que
0: crianças
1: aquilo seja
0: menores.
1: paixão. Eu não considero que aquilo seja paixão, Helena. Eu considero que aquilo seja mais mesmo uma perturbação mental momentânea, provavelmente. Agora, as causas, elas podem ser diversas. E, não, e eu posso estar aqui a falar e posso estar a acertar na causa ou posso estar a passar completamente ao lado. Estes são casos, são daqueles casos, Helena, que se eu fosse mais jovem, provavelmente iria tentar entrar em contacto com a senhora e perceber realmente o que é que efetivamente a levou a fazer aquilo, porque muitas vezes a desorientação em termos mentais, Helena, ela é resultante momentaneamente, e nós estamos a falar momentaneamente, num espaço-tempo que pode ser mais curto ou mais longo, da capacidade de raciocinar corretamente. Porquê? Porque há uma parte do nosso cérebro que são duas coisinhas de tamanho mais ou menos duas ervilhas, que se chamam as amígdalas cerebrais, e que são elas que são, digamos, o nosso sensor para aquilo que é o perigo ou para aquilo que não é perigo. Quando isso está completamente desregulado, que eu penso que seja o caso, é a pessoa, a parte frontal do nosso cérebro, que é aquela que planeia, que tem o juízo crítico, ela deixa de funcionar corretamente. E penso que seja isso, no fundo, aliado a outros fatores, mas para mim, Helena, é aquilo que eu me inclino numa primeira abordagem. Agora, isto não retira de maneira nenhuma que ela seja julgada e condenada por um ato que faz. Mas, como eu lhe disse já num programa anterior, para se acabarem com as vítimas, nós temos que acabar primeiro com os carrascos. E, neste caso, é a minha visão e a minha postura em relação àquilo que aconteceu, percebe? Porque estas crianças vão ficar traumatizadas para toda a vida, porque este trauma é muito profundo. É
0: Obviamente.
1: o trauma do abandono completo e da insegurança completa, onde, felizmente, teve um final feliz. Porque, Helena, se reparar, os meninos são acolhidos por uma família que lhes dá carinho, e que lhes dá, e em certa medida isso atenua um pouco, mas não vai de maneira nenhuma retirar aquilo que eles sentiram naquele momento e que é aquilo que vai ficar a perdurar sempre dentro deles, e é isso que tem que ser trabalhado numa fase posterior em termos de terapia e de acompanhamento psicológico.
0: Acho que o grande problema aqui foi a família que os acolheu, que o senhor era padeiro, não é? Não é, sim, a família com que eles estão.
1: Sim, mas isso, repare, há aqui um dado que a maior parte das pessoas não, talvez não entendam, mas se a Helena viu as imagens, há de reparar que a criança mais nova, quando está a brincar naquela mota, uhum, ele revela uma vontade muito grande, e é assim, e os meninos acabam por estar a brincar, o que quer dizer que eles estão habituados, na minha perspectiva, a terem convívio com pessoas, muita gente diferente, percebe? Uhum. Porque se fosse se o trauma fosse muito mais, como é que eu ia dizer, impactante, e se as crianças fossem muito apegadas só aos pais, por exemplo, ou só à família, eles não tinham este comportamento, não tinham esta abertura, não percebe? E isso não se verificou, felizmente, mas não quer dizer que aquela dor e aquela sensação de desamparo, de não ter ninguém, isto uma criança de 3, salvo erro, 5 e 7 anos, quer dizer, a mente delas ainda está completamente aberta, eles absorvem tudo. Claro. E isto é uma dor, é a dor mais impactante que existe. Aliás, e só para terminar, Helena, depois se quiser fazer mais alguma questão, pode colocar. Eu ainda há pouco tempo tive um seminário com o Dr. Gábor Maté, em que ele afirma que se nós não dermos abraços e colo a um bebê, se o alimentarmos só e se cuidarmos dele, mas não o abraçarmos, ele pode muito bem morrer. Porque esse laço, digamos, afetivo, e até, digamos, ao nível, pronto, mental, das energias que passam dos progenitores para os filhos, é essencial. E isso foi aquilo que foi cortado, percebe, Helena? Embora fosse de uma fração pequena de tempo, mas foi e profundamente impactante.
0: Por isso as crianças depois também vão necessitar de ajuda psicológica, não é? Ou de uma hipnose daqui a uns tempos, porque são muito pequeninas.
1: Eu penso que sim, Helena, até porque, digamos, os franceses têm, nomeadamente, um hospital muito dedicado já desde o século passado, no mínimo, que é a Salpêtrière, que se dedica muito a casos destes, e agora resta saber como é que a Segurança Social Francesa trata destes assuntos. Mas é como eu digo, para os meninos é importante, mas para a mãe também não deixa de o ser. Obviamente. Pelo menos para, cá está, ela poder criar uma nova vida e não cair neste tipo de desequilíbrios e até de lapsos, no fundo, de comportamento, que revela no fundo que a nossa sociedade está doente.
0: Exatamente. Muito bem, doutor, eu fiquei esclarecida, certamente todas as pessoas que nos escutam também. Voltaremos para a semana com outro tema. Tchau,
1: certo,
0: lá,
1: Helena.
0: Obrigada e tudo de bom.
1: Igualmente para si e para todos aqueles que nos ouvem, uma boa semana.
0: Igualmente, obrigado.
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0: Já sabe que se alguma vez precisar de algum conselho do Dr. Jorge Cosme, basta ligar ou enviar mensagem 917-22-6580. Agora vamos quase dançar. Cláudia Pascoal. Oxalá que se sinta bem na nossa companhia. Se anda na estrada, boa viagem. Obrigada por andar connosco sempre coladinha assim.

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Então, bom dia, boa tarde, boa noite, onde quer que se encontre. Só agora chegou até nós, acomode-se e venha connosco.

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1: Viva, seja bem-vindo a mais uma edição do Legalmente Falando. Connosco já temos a Paulo Lourenço, jurista que todas as semanas, neste mesmo horário, nos acompanha para esclarecer dúvidas remetidas pelos ouvintes. Primeira pergunta, e tem a ver com as intempéries e com este processo do comboio de tempestades que afetou principalmente esta região centro do país, entre Leiria até ao Médio Tejo e entrando na Beira Baixa. Durante a intempérie, o telhado de uma casa com garagem foi afetado. Após o ouvinte acionar o seguro, pediram-lhe o orçamento. Agora, a seguradora quer apenas assumir apenas a despesa de um telhado, que é o da garagem, e aproveitar essas telhas da garagem, que serão todas novas, colocando-as no telhado da casa. Ora, aqui é o proprietário não concorda e pergunta se isto é legal, pois os danos estéticos constam no seguro. Isto é um pouco confuso. O que é que se pode dizer em relação a esta situação, sabendo nós que há aqui parâmetros, digamos, especiais, não das seguradoras, mas do evento que ocorreu em Portugal?
2: Pois, enfim, a situação, tal como está configurada na lei, vamos primeiro definir qual é que é a regra geral. A regra geral é que quem causa danos e quem se constitui na obrigação de indemnizar tem que colocar as coisas no estado em que elas se encontravam antes de ter ocorrido o dano. Portanto, na verdade, aquilo que a pessoa tem direito a pedir é que o telhado fique nas mesmas condições que estava antes de ter sido atingido por essas intempéries.
1: Da garagem e da casa.
2: Da garagem e da casa. Naturalmente que não há nada que impossibilite que as telhas possam ser efetivamente reaproveitadas, desde que isso não desvalorize efetivamente a casa. Portanto, no fundo, o ponto fundamental é exatamente este. A casa tem que ficar na condição em que estava antes de ter sido atacada, chamemos-lhe assim, pela intempérie. Na verdade, se aquilo do ponto de vista estético, ainda por cima se o seguro tem alguma cobertura estética, se do ponto de vista estético, do ponto de vista da valorização do imóvel, se isso constitui, na verdade, um handicap, o nosso ouvinte terá todo o direito de exigir da seguradora que reponha na situação em que aquilo estava, sem que desvalorize e sem que prejudique esteticamente. Se a seguradora recusar, naturalmente que terá que pedir um relatório técnico, há um orçamento, etc., e no caso de não haver acordo, terá que ser depois pela via judicial. Mas a regra de ouro é de que quem se constitui na obrigação de indemnizar tem que colocar a coisa no estado em que ela se encontrava antes de ter sido causado o dano.
1: Falamos aqui da parte estética, por exemplo, ter um telhado a duas cores, com as por telhas exemplo, com de utilização, exatamente, com as telhas diferentes, portanto, desvaloriza aqui a desvalorização.
2: Exatamente, é isso mesmo.
1: Paulo, muito obrigado. Voltamos de hoje 8 dias com outra dúvida para outro esclarecimento.
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3: Mais uma dúvida esclarecida pelo Dr. Paulo Lourenço. Se tem alguma a colocar, faça o favor, 917-22-6580. É evidente que o Dr. Paulo Lourenço não pode responder a todas as pessoas ao mesmo tempo. Vamos ter que esperar, porque é respondido consoante ordem de chegada. No entanto, fica-se sempre com uma ideia do que se pode fazer, pode ou deve, se é legal ou não é legal. Então, para isso, 917-22-6580.
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3: Tem os cintos de segurança colocados? Então vamos lá arrancar para mais uma viagem, neste caso, musical.

0: Trigueirinha, é mesmo assim que se chama este trabalho de Chiaro. E é novinho, novinho. Agora vamos relaxar porque estivemos pelo menos a bater o pé.
1: Você lembra? Quando a sombra da morte se faz sobre o lar e arrebata um filho querido, de imediato nossos pensamentos se voltam para os pais. Como suportará a dor o coração materno? Como conseguirá ser forte o coração paterno? E quase sempre não são lembrados os irmãos daquele que partiu. Se são pequenos, crianças, parece que o conceito é de que para eles aquilo não é tão grave. Explica-se que o maninho fez uma viagem distante, foi ao encontro de Jesus, ou que se transformou numa estrela e está iluminando o céu, ou ainda, que está morando com seu anjo de guarda. No entanto, os laços que unem irmãos são por vezes muito fortes e levam crianças a pensar no irmãozinho, na irmãzinha, se perguntando: será que onde eles se encontram há brinquedos? O irmãozinho terá saudade do ursinho com que sempre brincava? Será que sente falta do seu cobertor quentinho, da chupeta, da mamadeira, da sua bicicleta? Talvez, pensando em coisas semelhantes, uma menina escreveu para a irmãzinha que morreu antes de completar 5 anos. Você lembra das pedrinhas que você pisou, que sentiu sob seus pezinhos e gostou? Você lembra das florzinhas que você regou, que você cheirou? Você lembra das estrelas, meu bem? Lembra da lua no poste da rua? Você olhou, achou tão bonita e se encantou. Lembra da maneira como via graça em meio à dor? Lembra a gargalhada que compartilhou e das revoltas todas que ela desmontou? Lembra das palavras que pronunciou? Você lembra, querida? Lembra a musiquinha que você cantou e de quantas letras e palavras você inventou? Lembra do café e do almoço servido com amor a todas as amiguinhas com seu avô? Lembra das lindas histórias que a vovó contou e das unhas todas que a mana pintou? Lembra de quantas horas passamos juntas? Lembra da casinha de bonecas que o papai montou e dos bons momentos que ela proporcionou? Lembra, meu bem, de quem cuidou de você? E de todo mundo que ajudou em casa, no hospital? Lembra, na hora derradeira, de quem beijou as suas bochechas, seu rostinho? De quem segurou as suas mãozinhas? Lembra da oração? Das lágrimas de dor? Será que elas fizeram mal a você? Mas já passou, não é mesmo? Era o riacho da nossa saudade transbordando pelos olhos, como uma cascata que parecia não ter fim. Lembra das brincadeiras que você gostava? Você lembra de brincar, meu amor? Lembra do castelo, querida, que você imaginou, que de tanto construirmos, tão real se tornou? Lembra da árvore de Natal, das luzinhas coloridas e coisa e tal? E da pazinha, do regador, da areia que peneirou? Lembra das conchinhas de tantos tamanhos que você juntou, colocou na sua cama e me mostrou? Pois é, eu lembro de tudo isso, meu bem. Lembro muito, esperando que as minhas lembranças cheguem ao seu coração e você lembre também. Isso faz bem para minha saudade. Também deve fazer bem para a sua. E eu espero que à noite, quando eu for dormir, eu consiga ir ao seu encontro e nos possamos novamente abraçar. Quem sabe possamos fazer juntas outra vez umas traquinagens. Possamos brincar entre as nuvens ou nos jardins do mundo espiritual. Sinto muito a sua falta, maninha. Até de repente.

pode ser polémico, pode-se não gostar, mas o que é certo é que este senhor da música portuguesa, onde vai, apesar dos seus 82 anos, ou 83, agora já não me lembro, continua a arrastar multidões, inclusive dos mais jovens. José Cid é assim, e tem uma jovialidade invejável. Bom, vamos agora sair desta nossa primeira hora, fazer um intervalozinho e voltamos já.

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1: Já cá estamos então, depois de alguns minutinhos de uma pausa, voltamos para a nossa última hora e trazemos connosco o Dr. Fernando Figueiredo.
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1: Ora, cá estamos então para mais um Haja Saúde com o Dr. Fernando Figueiredo, a quem passa a cumprimentar. Doutor, seja muito bem-vindo.
3: Ora, as minhas saudações, foi quem me escutou.
1: Está quentinho, estamos no nosso mundo, não é? Porque o doutor nesse aspecto é igual a mim, ou eu igual ao doutor.
3: É isso.
1: E pronto, estamos muito bem. Doutor...
3: E estas nossas tendências de lagarto, não é?
1: Sim, sim.
3: Ou dóxia, também não podem me chamar, olha, que não fica...
1: Eu gosto mais do lagarto.
3: Não, é uma planta que as pessoas não gostam das orgas, mas elas são fabulosas, ajudam-nos a comer os insetos que são nefastos.
1: Ah, eu sei, mas eu detesto orgas. Arrepia-me toda.
3: E conseguindo o sol para nós é ótimo, não é?
1: É, exatamente. Então, orgas e lagartos à parte, vamos para o comentário da semana. E o que é que hoje o doutor nos traz?
3: Eu hoje trago polícias na rua.
1: Então.
3: É verdade. Olha, na saúde, por falta de médicos, têm-se reduzido os postos de atendimento. Ao que me parece, na polícia, e por falta destes, vão reduzir as esquadras.
1: Ah?
3: Por este andar, com a falta de polícias, se calhar também é preciso ligar para o 112 e aguardar com uma pulseira, quiçá, umas algemas de cores. Ora bem, já ouvi de vários governantes que é preciso polícias na rua, e que no dizer destes, e mesmo existem governos sucessivos, a presença deles dá segurança à população. Pelo tipo de infrações, não dará para perceber que a solução deste problema se resolve não é com polícias, mas sim com câmaras de vigilância, em que um só polícia consegue controlar 50 ou 100 locais ao mesmo tempo. E como diz o povo, sabendo os maleantes que possam estar a ser vigiados, e se as câmaras então estiverem em lugares escondidos, melhores ainda, não venham com a privacidade para maleantes, o guarda-vinha
1: é o medo,
3: não é o guarda.
1: É o medo, é verdade. Mas também, ó doutor, mas a maior parte das pessoas agora já não tem medo. Digo
3: pois, porque não têm medo, porque sabem que podem andar à vontade. Porque ainda se passa, já agora fica aqui mais uma outra parte. É que a polícia prende os indivíduos e no outro dia estão cá fora.
1: É verdade.
3: E por incrível que pareça, um terço da nossa população prisional está a aguardar julgamento.
1: O doutor, certamente sofrem de claustrofobia, por isso não podem estar presos muito tempo.
3: É. Então, como estes nossos governantes acham que é muito necessário haver polícias na rua para mostrar... Eu vou-lhes dar uma sugestão, porque é que não contratam atores devidamente fardados? Olhem que há muitos amadores e eles são mais baratos e não precisam de cursos especiais. Por conseguinte, acho que já chega de espetáculo. E acho que esta palhaçada governativa ultrapassa as leis da inteligência. É em todos os setores. É na polícia, nos tribunais. Até para pagarmos, hoje em dia temos que ir para a fila, né? Nas finanças. Por conseguinte, quanto aos polícias, olha, atores, resolvem o problema e ficam todos contentes.
1: Pronto, pode ser que pegue. Enfim. Bom, doutor, e agora vamos...
3: Antes de irmos para coisas sérias, é claro, eu venho sempre com uma informaçãozita para... Porque rir é o melhor remédio.
1: É evidente que sim. Doutor, e agora vamos falar da vitamina D. É através do sol que a vamos buscar.
3: Do sol, e repito, no sol, na hora crítica,
1: sim,
3: é que a vamos buscar. Porque estar ao sol fora que não haja a presença de ultravioletas, não a vamos buscar. E como ultravioletas faz mal, também à pele, não se deve apanhar mais que 5 a 10 minutos.
1: Uhum. Mas agora, a pergunta que se impõe é... Não é só o sol que nos faz ter carência de vitamina D, pois não?
3: Não, porque como eu já disse aqui, nós nos alimentos temos as vitaminas D mais que necessárias.
1: Uhum.
3: Não é preciso andar a...

0: A vitamina D, se houver certos preceitos, e um deles está no intestino, porque a absorção dá-se do intestino.
1: Pronto, era isso mesmo que eu queria perguntar. Se os intestinos não funcionarem convenientemente, pode haver problemas de absorção?
0: Ah, já. Garantidamente a vitamina D vai faltar. Se, nesta altura em que estão a apanhar o sol para terem a vitamina D, comerem ali umas boas cervejolas em excesso, bastante fast food, que não dá jeito nenhum para trabalhar, e é muito mais fácil chegar ali e vai uma hamburgada. E depois, todos aqueles excessos de gorduras, todos aqueles fritos que possam estar ali, há de certeza absoluta, vão causar problemas no fígado e depois logo, consequentemente, no intestino. E não há vitamina D.
1: Então, o intestino tem que estar a funcionar convenientemente.
0: Isso é primordial, senão não se dão a absorção das vitaminas, que elas são todas sempre através do intestino.
1: Muito bem. Eu acho que a maior parte das pessoas...
0: Mas é... Sim, sim. Mas a irritabilidade...
1: Sim.
0: Provoca alterações hepáticas, logo também provoca alterações no intestino. Mais uma vez, na tripa vamos ter um problema.
1: Ah, a irritabilidade? Quando a pessoa...
0: A ansiedade. Então, provoca alterações hepáticas. E um nódulo na tiroide, sobretudo nas mulheres, é muito frequente. Uhum. Eu mato aqui muito nesta tecla, porque hoje em dia é um flagelo. Quem é medicina alopática não está a olhar, porque só atua-se com o processo de intervenção cirúrgica. E isto pode ser tratado através da medicina natural, que é a reabsorção do nódulo.
1: Sim.
0: Eu falo muito nesta área, porque é muito importante para a saúde da mulher. A tireoide provoca estados de irritabilidade. A menopausa provoca estados de irritabilidade, também se não for olhada.
1: Okay.
0: Por muita mulher, ah, eu não tenho calor, vai tudo bem, vai tudo mal.
1: Não tem paciência.
0: Por conseguinte, começa a haver aqui fenómenos de irritabilidade e outras coisas. E depois a vitamina D também não se vai fixar. Por conseguinte, a vitamina D, e aliás as outras vitaminas todas, esta situação é assim um bocadinho mais complexa que... Só por isto nós temos isto ou deixamos de ter ou vamos ter, não é?
1: Uhum. Conclusão, nós somos uma engrenagem e tudo tem que estar a funcionar convenientemente. É assim,
0: nós
1: não
0: somos,
1: é?
0: É, nós somos um todo.
1: Exatamente.
0: Eu não consigo perceber como é que hoje em dia a alopatia não está a olhar para o todo e só olha para a doença. Isso é que me faz assim um bocado de confusão, não é?
1: Uhum.
0: Mas falta de vitamina D ou C, toma lá uma cápsula. Mas porquê é que ele tem falta de vitamina? Não se pergunta.
1: Pois.
0: Claro que eu sei que isto dá muito jeito aos laboratórios, não é? Eu não sou contra os fármacos, fico bem assente, mas sou contra a forma de procedimento que hoje em dia se está a fazer em tempos de medicina. Eu percebo que eles também não tenham tempo, coitados. Têm 10 minutos para ver o doente. Como é que eles podem fazer uma consulta como deve ser?
1: Bom, doutor, então sobre a vitamina D estamos conversados e agora, a pedido de várias pessoas, o doutor vai fazer o favor de voltar a falar sobre a pastinaca. Isto porque já se falou, não é? Mas há pessoas que não conseguiram entender muito bem o que é este legume.
0: Ora bem, este legume é parecido com a cenoura.
1: Sim.
0: Nós vamos comer a raiz. Ela ultrapassa a cenoura. O seu paladar também é extremamente agradável.
1: É mais, mais branquinha, não é?
0: É mais branquinha.
1: É.
0: Mas ela, em termos de alimento, é muitíssimo mais rica que a cenoura. Sobretudo no que toca ao fósforo, ao ferro, ao sódio, ao potássio e às vitaminas C e B1. Ela é rica em riboflavinas, muito mais que a cenoura, e por conseguinte esse paladar, tem paladar ligeiramente adocicado também. Ela é ótima para ajudar a tratar a água da cozedura da cenoura. Chama a atenção, não usar a rama, porque a rama pode ser tóxica, já da cenoura não. Aliás, a rama da cenoura posso dizer que é excelente para tratar problemas prostáticos. Nesta planta que estamos a falar, da pastinaca, ela é ótima para problemas respiratórios, beber a água da cozedura da planta, é ótima para cálculos renais, por conseguinte, e da bexiga, ajuda a tratar amenorreias também, e por conseguinte, eu acho que esta planta deve ser usada mais até que a cenoura, porque ela tem propriedades, de facto, alimentares muitíssimo melhores. Também posso dizer que cortar as rodelas, como se faz com a cenoura, e pôr açúcar amarelo ou mascavado ao mel, também é um excelente antitúxico. Trouxe esta planta há tempos e volto a repetir, porque, de facto, ela, as pessoas desprezam esta planta.
1: Também não se vê muito, doutor.
0: Se calhar até no mercado até é mais barata que a cenoura.
1: Mas não se vê muito.
0: É porque o alcinho tem propriedades alimentares muitíssimo boas.
1: E já agora é comum a todos os grupos sanguíneos?
0: E é comum a todos os grupos sanguíneos.
1: Muito bem, muito bem. Pastinaca. Pastinaca. Pastinaca ou pastinaga?
0: Com problemas menstruais.
1: Sim.
0: Por conseguinte, sem ter um grande problema, porque mulheres às vezes têm problemas menstruais e depois têm problemas as mulheres grávidas.
1: Não é abortiva.
0: Não é este o caso.
1: Pois.
0: Com o seguinte, pode ser consumido.
1: Muito bem. Bom, doutor, então e hoje estamos alimentados, não é? Mas acho que quer dizer mais qualquer coisinha, não é?
0: É verdade. Ora bem, há dias tivemos o Dia Mundial da Abelha. E eu não posso ficar indiferente a este inseto.
1: Que é fundamental para a nossa sobrevivência.
0: É. E este inseto e os outros.
1: Sim.
0: E chama a atenção às câmaras que andam aí a pôr pesticidas pelas ruas para acabarem com as plantas, em lugar de as cortarem. E com isto estão a matar milhares de insetos. E quando eles acabarem, de certeza que nós não ficamos cá. Sobretudo este, que é de uma importância capital, inclusivamente para a nossa vida. Em que muitas pessoas até tomam o pólen, eu volto a referir aqui isto que é muito importante, tomam os pólenes para se desintoxicarem e para se fortificarem. E quando os respiram por nariz, ficam com crises tremendas. Vejam este contrassenso.
1: Uhum.
0: A única maneira de tratar isto só de uma maneira. O organismo está muito intoxicado. Só se trata com sal, mas não há outra maneira de acabar com estes problemas dos pólenes. Já agora que estamos a falar da abelha, este inseto que tem uma capacidade de orientação como mais nenhum tem. Chegam as abelhas no seu trabalho e deslocam-se a mais de 600 metros de distância. Não há outro inseto que seja capaz de fazer isso. Aquelas que andam à procura de locais e prospectar locais onde haja pólenes para elas colherem, chegam a atingir 2 km de distância da sua colmeia. Este inseto que nos dá a geleia real, que é o alimento terapêutico por excelência para a mulher, eu posso afiançar, já tratei cancros só com geleia real e argila. Dá para perceber a importância que este produto tem, que as abelhas nos dão. E já agora também fica aqui, um à parte, que às vezes há pessoas que desconhecem. Nós hoje temos um grande problema, que é com a vespa asiática. Mas a vespa asiática é maior que a abelha. A maneira de impedirmos que ela entre nas colmeias é pôr uns arames fininhos na entrada da colmeia, em que a abelha passa, porque é mais pequena e
1: a vespa.
0: E a vespa não passa, não entra dentro da colmeia, não a estraga.
1: É uma ideia, realmente. Elas não encolhem, tipo gato, é que o gato passa em todos os lados.
0: Pois, mas que eu saiba,
1: a vespa
0: a
1: não.
0: A abelha passa.
1: Sim, mas
0: e
1: a vespa
0: outra
1: não.
0: Não consegue se encolher.
1: Ok, ok.
0: E como às vezes até fica presa depois ali nos arames, vêm os zangões e matam-na.
1: Enfim, a natureza realmente sabe o que faz.
0: E nós só temos é que olhar para ela e tirar partido dela.
1: Exatamente. Muito bem, doutor. Então, vamos...
0: Por conseguinte, muitas abelhas, mas não sejam abelhudos.
1: Está certo. Está certíssimo. Bom, doutor, agora sim estamos mesmo alimentados, conversados, para a semana a mais. Eu espero pelo doutor e desejo-lhe a continuação de uma boa semana, um bom fim de semana, uma boa semana, enfim, tudo de bom.
0: Tudo bom para mim, para si. Obrigado pela atenção dispensada. Saúde e sorte. Alguns trocos no bolso.
1: E até para a semana,
0: se o engenho e arte nos permitir e a divina providência, cá estaremos outra vez.
1: Certíssimo. Até para a semana.
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0: Ainda temos praticamente mais meia hora para estar consigo, por isso há que aproveitar. Falta-nos ainda escutar a Linha de Eco com a Isa Tudela, mas também as Crónicas da Isabel, com a Isabel Costa. E claro, muita música.
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0: Está calor, pois, embora estejamos ainda no final de maio, último fim de semana de maio, mas está um calor de verão. Bem, o verão também já não falta muito para chegar, mas enfim, estivemos assim uma onda quente. Pelo menos aqui em Portugal, agora se nos escuta no estrangeiro, não é? Um alô muito especial, que esteja quentinho também. Não há nada melhor do que o calorzinho, não é? No frio não se pode mexer uma mão, não se pode mexer um pé. Aqui é uma maravilha. Vamos ficar com a Isa Tudela e a Linha Deco.
1: Saudações a todos os consumidores que acompanham mais uma rubrica em parceria com a Deco Centro aqui na sua rádio. A DECO recebeu este ano largas dezenas de denúncias sobre a empresa de formação Jobiform. Esta empresa comercializa cursos de inglês e de outros conteúdos não curriculares nas escolas públicas. Aquilo que nos chegou relativamente aos relatos dos pais e educadores é que assinaram um contrato com vendedores desta empresa que no imediato exige aqui o pagamento de 90 euros de inscrição com mensalidades de cerca de 130 euros durante 36 meses. De acordo também com os consumidores lesados, os alunos foram abordados nas escolas por esta empresa, o que significa que, no fundo, as escolas autorizaram a empresa a entrar e, por norma, é que entregue um questionário aos alunos ou é feita uma explicação em sala de aula sobre os cursos. É neste primeiro contacto com os alunos que a empresa recolhe os dados dos encarregados de educação através aqui dos menores. Mais tarde, depois, os encarregados de educação são contactados para participar numa reunião na escola, normalmente durante o fim de semana. Nesta reunião são apresentados os conteúdos pedagógicos com uma extensão do percurso escolar que deve ser feita, sendo logo paga a inscrição e assinado um contrato. O facto destas reuniões se realizarem nas escolas deixa também os pais numa situação de maior vulnerabilidade, já que uma reunião aqui num estabelecimento de ensino dá aos pais o carimbo de confiança da própria escola, tornando-os assim algo fácil de práticas comerciais desleais. Salientamos que muitos destes encarregados de educação têm muitas dificuldades no pagamento da mensalidade e, com o conhecimento que o curso não tem qualquer ligação à escola nem aos conteúdos curriculares, procuraram então apoio da DECO para rescindir o contrato. A DECO já denunciou esta prática junto à Inspeção Geral da Educação e Ciência e também da Comissão Nacional de Proteção de Dados. Contactámos também a empresa, mas ainda sem resposta. Caso esteja numa destas situações em que tenha sido um menor ao seu encargo abordado ou que tenha assinado um contrato, já sabe, a DECO Centro está disponível através dos contactos habituais 239-841-004 ou através do endereço eletrónico deco.centro@deco.pt. A DECO sempre consigo.
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0: E agora falta a estrela da manhã, da tarde ou da noite. É Isabel Costa.
1: Afinal, basta...

0: como arroba Glucose Godness e autora do livro The Glucose Revolution. A ordem dos alimentos que ingerimos pode ajudar a perder peso mais facilmente. Ou seja, não basta só sabermos o que devemos ou não comer, mas também o que deve ser ingerido primeiro para garantir uma maior absorção dos nutrientes necessários e evitar picos de glicose. A glicose é uma espécie de combustível do nosso corpo, a molécula básica de energia, mas pode tornar-se problemática se não for controlada. É aqui que entram os vegetais, legumes e verduras, alimentos repletos de fibras que ajudam a atrasar a libertação de glicose no sangue. Assim, a primeira mudança deve começar logo na entrada, explica Jessy. A bioquímica sugere que se comece qualquer almoço ou jantar com um prato de legumes ou verduras, como espargos, brócolos, alface, tomate, couve, courgette ou pimento, entre outros, numa quantidade que represente cerca de 30% da refeição total. Também um estudo da Universidade de Cornell mostrou que se comer por esta ordem, reduz o pico de glicose em 73%. É que a fibra retarda o esvaziamento gástrico e cria uma rede que dificulta a chegada da glicose à corrente sanguínea. Para ajudar, a bioquímica recomenda que se tempere a entrada com vinagre, qualquer tipo de vinagre, exceto balsâmico, pois contém açúcar extra. Porque está provado que com apenas uma colher reduzimos os picos de glicose nas refeições em até 30% e com isso controlamos os desejos, a fome e queimamos mais gordura. Só depois dos legumes e verduras devem ser ingeridas as proteínas e as gorduras. Por exemplo, primeiro uma salada, depois a carne e, por último, as batatas. No final, a fruta. Desta forma, ensinamos o nosso corpo a manter os níveis de glicose no sangue equilibrados e, ao mesmo tempo, facilitamos a perda de peso. Até para a semana!
1: Convém estar em forma, o verão está por aí, é tempo de ir à praia dar umas banhocas e depois... Pois é...

como o ditado diz, de médicos e de loucos todos temos um pouco, não é? Está na hora de arrumarmos as malas. Não, não vamos dar um mergulho, embora apeteça. Vamos embora, sim, para voltarmos de hoje a 8 dias. Aproveite o tempo disponível. Viva a vida, porque ela é curtinha, passa a correr. Mas enquanto cá andamos, há que usufruir em pleno. Fique muito bem. Até para a semana. E obrigada pela companhia que nos fez.

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4: Espero muito honestamente que se esteja a divertir ao máximo. Seja então muito bem-vindo para mais 3 horas do Central de Escuta. E hoje temos um Central de Escuta muito especial, pois ao longo destas próximas 3 horas vamos descobrir do número 40 até ao número 1 quais são os artistas que mais discos venderam em toda a história da música. Será com certeza interessante descobrir comigo, portanto venha daí, vai ver que vai ficar muito bem.
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4: Desde 1964 a cantar, Rod Stewart já vendeu 84 milhões de discos, o que faz dele o 40º artista com mais discos vendidos em toda a história.

E nesta contagem dos artistas com mais discos vendidos em toda a história da música, continuamos no Reino Unido, desta vez com uma senhora que desde 2006 tem feito história e aparece aqui com uma 38ª com mais discos vendidos, neste caso 118 milhões. Aqui fica Adele.

E no número 37 desta contagem vamos encontrar os Maroon 5. Desde 1994 até hoje, eles já venderam 136 milhões de discos.

0: E a contagem com a lista dos artistas com mais discos vendidos em toda a história da música continua já a seguir.
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0: Yeah. E não sai daí, já sirvamos até ao 29º lugar desta contagem.
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0: E no 29º lugar da contagem dos artistas com mais discos vendidos em toda a história da música está Katy

E praticamente no final desta primeira hora do Central Escuta vamos encontrar no 27º lugar uma banda que vem desde 1970 até o tempo presente. Continuam a dar que falar, os Arrow.

0: E aí está Janis Garagan, uma das minhas músicas favoritas do Zero Smith, para um ponto final nesta primeira hora do Central Escuta. Quanto a mim, vou voltar aí para mais duas, com os 26 artistas com mais discos vendidos em toda a história da música. Quer saber quem está em número 1? Venha daí comigo, até já!
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2: Olá, espero muito honestamente que esteja a passar um excelente fim de semana. Seja então muito bem-vindo para esta segunda hora do Central de Escuta. Um Central de Escuta muito especial, onde lhe estamos a contar, do número 40 até o número 1, os artistas que mais discos venderam em toda a história da música. E vamos retomar esta contagem no 26º lugar. E aqui vamos encontrar o britânico Phil Collins.

E no 25º lugar vamos encontrar uma senhora que nasceu nos Estados Unidos da América e começou a sua carreira em 1960. Uma carreira extraordinária que fez dela a 25ª artista com mais discos vendidos em toda a história da música. Ela chama-se Barbra Streisand.

24º lugar desta contagem, vamos encontrar uma das bandas de rock and roll mais icónicas de sempre. Vindos da Irlanda, começando a sua carreira em 1976, são um dos artistas mais adorados em Portugal e um pouco

E no 22º lugar vamos encontrar um artista que é realmente um grande fenómeno. A sua carreira começou em 2004 e já vendeu mais de 205 milhões de discos, o que faz dele o 22º mais bem-sucedido em toda a história. E fica o britânico Ed Sheeran.

0: já a seguir vamos continuar esta contagem com um dos maiores fenómenos musicais de todos os tempos. A sua carreira começou apenas em 2008 e já vendeu até o momento 244 milhões de discos. Venha descobrir quem é, já a seguir.
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0: E o 21º artista mais bem sucedido em toda a história da música nasceu no Canadá. A sua carreira começou em 2008 e atualmente já vendeu 244 milhões de discos. É realmente impressionante pensar nos números de...

Entramos na lista dos 20 artistas com mais vendas em toda a história da música com Kanye West. 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

Vamos subir até ao 18º lugar desta contagem, onde vamos encontrar outro fenómeno vindo do Canadá, tal como Justin Bieber. Esta carreira também já começou bastante tarde, ou seja, em 2009, mas isso não impede de ser um dos artistas mais bem-sucedidos da história. Aí fica

E cada vez mais perto do número 1, vamos encontrar no 17º lugar, vindo do Reino Unido e com uma carreira começada em 1962, os sempre maravilhosos Rolling Stones.

0: minha contagem com os artistas mais bem-sucedidos em toda a história da música vai continuar já a seguir com uma banda australiana.
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0: E o maior fenómeno musical vindo da Austrália está aqui no 16º lugar. Começaram sua carreira em 1973 e ainda hoje dão concertos. Aí ficam os AC/DC.

E com a Celine Dion entramos na lista dos 15 artistas com mais discos vendidos em toda a história da música. E no 14º lugar vamos encontrar uma senhora que teve uma carreira bastante preenchida entre 1977 e 2012. Infelizmente já nos deixou, mas o seu legado é realmente enorme. É a 14ª artista mais famosa de sempre com mais discos vendidos. Aí fica Whitney Houston.

0: The Greatest Love of All, de Whitney Houston, a pôr um ponto final nesta segunda hora do Central Discuta. Quanto a mim, vou voltar aí com os três artistas com mais discos vendidos em toda a história da música na terceira hora do Central Discuta. Vale a pena descobrir quem é o número um? Venha daí comigo, então, até já!
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2: E já estamos assim na terceira e última hora deste Central de Escuta, um Central de Escuta muito especial, onde lhe contamos ao longo destas 3 horas os 40 artistas que mais discos venderam em toda a história da música. Nesta terceira hora ficamos reservados aos 13 mais bem-sucedidos de sempre. E vamos direitinhos até ao número 1, vamos então começar no 13º lugar. E nesta posição vamos encontrar os norte-americanos Eagles.

E no 12º lugar vamos encontrar uma das bandas rock mais idolatradas em todo o mundo. Ela pertence ao malogrado Freddie Mercury. Aí ficam os Queen.

Estamos cada vez mais perto de conhecer os artistas com mais sucesso e com mais discos vendidos em todo o mundo. E agora à porta do Top 10 ficou Mariah Carey, ela que ocupa o 11º lugar.

Chegamos então aos 10 mais, aos 10 artistas que mais discos venderam em toda a história da música e que privilégio é pertencer a este top 10 sem a mínima sombra de dúvida. E começamos no décimo lugar, obviamente, com uma artista cuja carreira começou em 2006 e penso que daqui a uns anos vamos vê-la ainda muito mais alto nesta contagem. Ela continua a somar ano após ano muitos e muitos milhões de vendas. Na verdade, ela é um fenómeno como não há igual neste momento. Aí está no décimo lugar, Miss Americana, Taylor Swift.

0: subimos mais uma posição até ao nono lugar para encontrarmos o rapper mais bem sucedido da história da música. Só podia ser, é claro, Eminem.
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0: E já a seguir a contagem vai continuar no 8º lugar com uma das bandas britânicas mais respeitadas de sempre.
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0: E continuamos a subir nesta contagem direitinhos até ao número 1 para descobrir quais são os artistas mais bem-sucedidos em toda a história da música. Mas para já paramos no 8º lugar para uma das bandas britânicas mais respeitadas de sempre, e aí ficam os Pink Floyd.

E no sétimo lugar vamos encontrar a segunda artista feminina com mais discos vendidos em toda a história da música. Os seus números são impressionantes, mais de 300 milhões de discos vendidos em todo o mundo para Rihanna.

Com os Led Zeppelin entramos assim nos 5 primeiros, nos 5 artistas mais bem-sucedidos em toda a história da música. E no 5º lugar vamos encontrar a senhora, que é realmente a artista feminina mais bem-sucedida de sempre. A sua carreira começou em 1979 e ainda hoje é uma superestrela que vai vendendo milhões de discos em todo o mundo. Continua aqui no 5º lugar, mas os seus números continuam a contar e eu penso que realmente é uma das artistas mais completas de sempre, merece esta posição, Madonna.

e está no 5º lugar a artista feminina mais bem sucedida da história da música. E agora vamos subir mais uma posição até ao 4º lugar, onde vamos encontrar o artista que a sua carreira começou em 1964, veio do Reino Unido e ainda hoje é também uma grande estrela que vai dando concertos por todo o mundo. Aí fica Elton John.

0: E falta apenas o top 3, falta apenas conhecer os 3 artistas mais bem-sucedidos em toda a história.
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0: E entramos assim no top 3. Vamos então conhecer o pódio com os 3 artistas mais bem-sucedidos em toda a história da música. E começamos com perto de 400 milhões de discos vendidos para o malogrado Michael Jackson.

Madonna é conhecida como a rainha da pop, Michael Jackson é conhecido como o rei da pop. E só não é o artista masculino mais bem sucedido em toda a história da música, porque no segundo lugar está o rei do rock. É verdade, este pódio pertence a reis. Aí fica mais uma vez a realeza de Elvis Presley.

E chegamos finalmente ao número 1, aos artistas mais bem-sucedidos em toda a história da música. E aqui não é de admirar quando pensamos que estes artistas têm mais de 500 mil de discos vendidos em todo o planeta e continuam a somar. A sua carreira começou em 1960, não foi uma carreira muito longa, mas ainda hoje são conhecidos como os artistas mais bem-sucedidos de sempre. Toda a gente os adora, eles foram muito originais e são os artistas com mais discos vendidos em todo o planeta. E fica em número 1, os artistas britânicos The Beatles.

0: Com a maravilhosa voz da Paul McCartney, ficam os Beatles os artistas mais bem-sucedidos em toda a história da música, e assim pomos um ponto final neste Central Discuta muito especial com os 40 artistas mais bem-sucedidos em toda a história da música. Quanto a mim, volto no próximo fim de semana. Até lá, espero que se tenha divertido e que se continue a divertir. Um grande abraço. Até lá.
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3: O primeiro-ministro Luís Montenegro apelou esta quinta-feira à cooperação de toda a sociedade na prevenção de incêndios rurais, defendendo um esforço conjunto entre Estado, autarquias, proprietários e cidadãos para reduzir os riscos no período crítico que se avizinha.
4: E quero deixar uma última palavra à população em geral. Este esforço é um esforço de todos. O Estado, a administração pública, as autarquias locais, estão a dar o seu contributo máximo, com sentido de responsabilidade, com sentido de solidariedade e com sentido de cooperação máximo também. Mas este trabalho só será verdadeiramente eficiente se tiver a colaboração de todos, de todas as pessoas. É preciso fazermos um esforço máximo de limpeza também agora nesta janela temporal que temos ainda disponível. E depois é preciso fazermos, de forma subsequente, todo o trabalho de proteção das regiões e dos concelhos que possam vir a ter eventos com ignições e, portanto, com incêndios.
3: Portugal entra este fim de semana na fase Charlie, que corresponde ao segundo período de maior gravidade na área daquilo que é a alocação de meios ao combate a incêndios florestais. Neste fim de semana, o dispositivo passa a ser constituído por 13.335 operacionais, 2.969 veículos, 2.265 equipas e 78 meios aéreos. Está apresentado o dispositivo especial de combate a incêndios rurais de Abrantes, apresentado no recinto de festas da Bem Posta, que reuniu bombeiros, sapadores florestais, forças de segurança, juntas de freguesia, associações de agricultores, caçadores e empresas ligadas à floresta. O presidente da Câmara de Abrantes, Manuel Jorge Vala Matos, insistiu numa ideia repetida ao longo da cerimónia: os incêndios não nascem grandes, muitos meios e rápidos para ocorrer a qualquer ocorrência num curto espaço de tempo é a estratégia para evitar os grandes incêndios.
5: Os últimos dias têm provado que porventura vamos ter um verão com condições muito adversas e obviamente que temos que nos posicionar e fazer este trabalho articulado entre todas as instituições do território que se ligam com a questão dos incêndios e a questão da proteção da floresta, fazer um trabalho de coordenação de excelência capaz de nos posicionarmos no terreno, num território tão grande, num concelho tão grande, com 714 km². Precisamos destes meios todos disponíveis e posicionados de forma que o ataque inicial ao incêndio seja absolutamente decisivo, mas depois outros mecanismos estamos a introduzir, nomeadamente vamos introduzir câmaras de videovigilância dentro da floresta para ser dissuasor e conseguir, obviamente, descobrir eventuais tentativas de ignições, mas obviamente que toda a coordenação deste dispositivo é feita através do nosso comando de bombeiros em Abrantes e obviamente que temos toda a confiança nesse trabalho de coordenação, depois obviamente supervisionado também pelo subcomando regional.
3: Em 2026, o município celebrou contrato interadministrativo com 11 juntas de freguesia para operacionalizar 12 kits de primeira intervenção, num investimento total de 180 mil euros. A Entidade Regional de Turismo do Alentejo e Ribatejo quer apostar este ano na promoção internacional do Ribatejo e num crescimento de 3 a 5% do número de hóspedes e de dormidas. O presidente da Entidade Regional de Turismo do Alentejo e Ribatejo, José Santos, afirmou que o plano de turismo para 2026 assenta em três prioridades: aumentar a notoriedade do Ribatejo no mercado português, reforçar a comercialização da oferta turística e integrar a região na promoção internacional. O plano foi apresentado no âmbito do seminário dedicado ao Alzira e do Tejo, que reuniu presidentes de Câmara Municipais que integram a comunidade intermunicipal. Segundo o responsável, os eixos enquadram uma estratégia que tem vindo a ser desenvolvida nos últimos anos, visando dar maior autonomia ao marketing turístico do Ribatejo. O presidente da Agência Portuguesa do Ambiente disse que a imposição de não colocar chapéus de sol à frente das concessões de praia é um abuso, garantindo que será divulgada uma nota de esclarecimento. Questionado pelos jornalistas sobre se vai ser retirada a sinalética, que indica aos banhistas as áreas onde podem colocar chapéus de sol e que exclui o areal em frente às concessões, o presidente da APA, Pimenta Machado, respondeu afirmativamente.
0: A única área que está onerada e está concedida é aquela que está delimitada para cada retângulo e nada mais. Isto fica claro. Todo o resto é do uso livre.
6: Toda esta sinalética terá de ser retirada, então?
0: Sim, é um abuso. Não há dúvida sobre isso. Vai ser revisto isso. O país não é assim, mas é que há alguma confusão. Nós APA assumimos, fazemos uma norma orientadora para que não haja qualquer dúvida, seja para os municípios, seja para os concessionários, seja para o Estado Marítimo, que seja muito claro. A área que está concedida é aquela que está limitada naquele retângulo. É só aquela. E mais, e nunca deve ultrapassar 30% da área útil da praia e nunca deve ultrapassar 50% da frente, no fundo, da frente do mar. E, portanto, nós vamos, de uma vez por todas, fazer uma nota para esclarecer todas as entidades que envolvem aquilo que tem a ver com a questão da praia e, aliás, estas regras estão expressas no regulamento de praia.
3: Notando que esta situação acontece quase exclusivamente nas praias do Algarve, o responsável reiterou que a área concessionada é a que está delimitada ao retângulo onde se encontram os chapéus de sol das concessões. Todos os distritos de Portugal continental e arquipélago da Madeira estão em risco muito elevado de exposição à radiação ultravioleta. A escala de radiação tem 5 níveis, entre risco extremo e baixo. No que diz respeito às regiões com risco muito elevado, o Instituto Português do Mar e da Atmosfera aconselha a utilização de óculos de sol com filtro UV, chapéu, t-shirt, guarda-sol, protetor solar e ainda que se deve evitar a exposição das crianças ao sol. Os bancos alimentares contra a fome estão a realizar este fim de semana mais uma campanha nacional de recolha de alimentos, numa altura em que continuam a crescer os pedidos de ajuda por parte das famílias e instituições sociais em todo o país. A iniciativa vai envolver 21 bancos alimentares portugueses, cerca de 40 mil voluntários e mais de 2 mil superfícies comerciais. É tudo com Tempo Notícias. Ótima manhã. Bom dia.
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7: Espero que esteja tudo bem consigo. Nesta manhã já passam 6 minutos das 8. Muito bom dia.
1: Agora estão 17 graus.
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0: 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Seja muito bem-vindo, agora 8 minutos depois das 8.
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0: dia, bom sábado, bom fim de semana. Sejam muito bem-vindos. Agora temos os Dias da História com o Daniel Vieira.
1: Os Dias da História, um acontecimento histórico por cada um dos 365 dias do ano. Os Dias da História, uma compilação de Paulo Jorge de Sousa Pinto com edição de Daniel Vieira. 30 de maio, 1431. Execução de Joana d'Arc. Foi neste dia que a jovem conhecida como Joana d'Arc subiu ao cadafalso, na praça principal de Rouen, foi atada a um poste e queimada na fogueira, perante uma multidão. O seu cadáver foi depois novamente incinerado e as suas cinzas foram espalhadas no Sena para que não restassem vestígios que pudessem ser usados como relíquias. Joana d'Arc tinha sido capturada um ano antes e entregue aos ingleses, que manipularam todo o processo de acusação e julgamento. As suas visões místicas e a convicção inabalável de que os seus atos eram guiados por Deus forneceram o pretexto aos seus inimigos para a acusarem de heresia e a condenarem à morte. A França era então palco do longo conflito conhecido como Guerra dos 100 Anos. O território da atual França estava, na prática, dividido em duas metades. O norte estava sob domínio inglês, enquanto Carlos VII, chamado o Delfim, controlava parte dos territórios do sul. Surgiu então Joana, uma jovem camponesa que se dizia guiada por Deus e que galvanizou a resistência francesa aos ingleses. Em 1429, liderou um exército popular que tomou Orléans. O seu sucesso e fama transformaram-na rapidamente num símbolo popular e contribuíram decisivamente para a coroação do Delfim como rei de França em julho desse ano. Naturalmente, os ingleses consideravam-na um inimigo temível e conseguiram capturá-la no campo de batalha a 23 de maio de 1430. A revisão do processo de Joana d'Arc só teve lugar depois do fim da Guerra dos 100 Anos. Em 1456, 25 anos após a sua execução, o Papa Calixto III considerou-o inválido. A história de vida de Joana tinha já passado para a tradição popular e a jovem transformou-se gradualmente numa heroína nacional de França. A mitificação da sua figura amplificou-se e, no século XX, a própria Igreja Católica integrou-a no seu panteão oficial, primeiro através da beatificação e, finalmente, pela sua canonização em 1920. Joana d'Arc tornou-se, assim, uma das personagens femininas mais célebres de toda a história da Europa. Os Dias da História.
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0: Este é um sábado, penúltimo dia do mês de maio, com previsões de céu pouco nublado, apresentando geralmente muito nublado na faixa costeira norte do Cabo Raso até a final da manhã. O vento vai ser fraco a moderado até 30 km/h e hoje as temperaturas vão rondar máximas de 24 graus no Porto, 27 em Coimbra e Vila de Rei, 28 em Tomar, Torres Novas e Barquinha, 29 em Constância, Entroncamento e Sardual, 30 em Lisboa, Abrantes e Macedo, 31 em Faro e 32 graus em Santarém. Bom sábado, bom dia, bom fim de semana.
4: Temperatura lá fora agora 18 graus. Uma informação da Meteo Abrantes.
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7: A palavra hoje em destaque no Em Português nos Desentendemos é tafulho. Comecemos pela forma negativa, pois a palavra ouve-se mais assim. Não ter tafulho é não ter remédio, não ter solução. Inicialmente designava um rolo de algodão ou de gaze que as mulheres usavam naqueles dias do mês, muito antes dos pensos higiênicos. Era, à falta de melhor, a solução possível. Mas tafulho também é alguma coisa que se introduz numa abertura para a tapar, sendo sinónimo de rolha ou tapulho, estando este último muito próximo foneticamente. Nos Açores, o arcaísmo ficou e passou a querer dizer apenas solução ou remédio. É conhecida a história da senhora que foi ao médico e, no final da consulta, perguntou-lhe se não tinha tafulho. O médico, continental, nunca tinha ouvido semelhante palavra na vida, mas não querendo parecer mal, e como a palavra tafulho lhe soou a uma qualquer doença popular, o que, diga-se de passagem, é uma prática corrente do nosso povo, respondeu alegremente: a senhora pode ter muita coisa, mas tafulho não tem, de certeza. A senhora desatou num pranto perante o pasmado médico. O que ele tinha anunciado é que ela não tinha remédio.
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10: 29 minutos depois das 8, bom dia.
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3: 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Agora faltam 17 minutos para as 9.
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5: A humanidade não é uma ideia. Menos ainda, como diria Platão, uma ideia eterna e imutável guardada lá no mundo mais ou menos celeste das ideias. A humanidade existe nos seres humanos e nas relações entre eles. Curiosamente, nos últimos anos está a acontecer uma mudança radical. De há um tempo para cá, tem vindo a ganhar sucesso um modo de ser que recusa reconhecer a humanidade dos outros, que despreza a humanidade de alguns outros. Cá eu sou o maior, o resto é esterco. De modo particular, os pobres, os desempregados, os doentes, os negros e mesmo as mulheres são um peso e impedem que os vencedores continuem a subir as rampas do sucesso. Trump é agora um dos ícones maiores desta atitude. Tenho o maior exército do mundo, posso fazer o que quero, sou todo poderoso. Mas mostram os factos. Não é. Puro engano. Ao que se vê, não é sequer senhor dele próprio. Mas há outros perto de nós. Pensam que quanto mais bruto, maior se é. E também eles não são senhores de si mesmo. Ao desumanizarem os outros, eles mesmos se desumanizam. À nossa volta, podemos encontrar pessoas espoliadas da sua condição humana. Escravos, explorados, sem abrigo, vítimas de violência na sua própria casa ou na escola ou numa rede social, pessoas abandonadas, perseguidas, injustiçadas ou sujeitas a tantas outras formas de desrespeito da condição humana elementar. A humanidade não é um dado, é uma construção e reconstrução continuada. O que era um ser humano há 5 mil anos não é suficiente hoje. E o que é hoje precisa de ser aperfeiçoado para amanhã. É necessário conservar o adquirido e ir além do que é aceitável hoje. É assim que faremos um mundo melhor. Mas parece que estamos a inverter a marcha da humanidade. Voltar atrás a estados primitivos da construção social. Não temos, nem eu, nem nós juntos, poder para mudar o mundo e lançar para cima a marcha da humanidade. Mas podemos salvar a humanidade negada na vida desta ou daquela pessoa. Reconhecer-lhe a sua condição humana, dar-lhe a mão que não encontra, ajudá-la a sair do buraco em que está. A humanidade começa aqui, nas relações que estabelecemos com os nossos mais próximos.
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2: Informação com o jornalista Jerónimo Belo Jorge.
3: Bom dia. Quase 500 mil de situações clínicas ligeiras foram acompanhadas nas farmácias comunitárias no ano de 2025, com 97,8% dos casos resolvidos. A relação é feita num estudo divulgado esta sexta-feira. O estudo, com o título Valor da Rede de Farmácias em Portugal, foi coordenado pelos investigadores da Faculdade de Economia e Gestão da Universidade Nova, Pedro Brinca e João Duarte, e estima que em 2025 tenham sido registados cerca de 477 mil atos no âmbito do Serviço de Gestão de Situações Clínicas Ligeiras, mais 146% face a 2024, com apenas 2,2% dos casos encaminhados para consulta médica, evidenciando o potencial para reduzir a pressão sobre a urgência e sobre a linha SNS 24. Mação tem quase todo o território coberto por AIGPs, são 9 e agora conseguiu inscrever mais uma de segunda geração na sequência da tempestade Christine. José Fernando Martins, autarca de Mação, explicou em reunião de Câmara na quinta-feira desta semana que Mação tinha ficado fora destas OIGPs, pois o reconhecimento de satélite e drones feito indicava áreas reduzidas de floresta destruída pela tempestade de 28 de janeiro. A Câmara recorreu, juntou evidências da destruição e viu ser aprovada uma OIGP de 160 hectares em territórios fora das 9 AIGPs que já estão em curso. Com esta OIGP de segunda geração veio o pacote financeiro de 200 mil euros.
4: Assumimos a responsabilidade ontem para o Secretário de Estado que vamos trabalhar a OIGP 2.0, é uma OIGP que trabalhamos nos territórios fora das AIGPs 1.0, temos cerca de 160 hectares de terreno para trabalhar, para retirar madeiras da floresta, inclui uma verba na ordem dos 200 mil euros, estes apoios podem ser dados ao município ou aos proprietários, ou seja, existe aqui uma dualidade. Se os proprietários retirarem as madeiras, é feita a avaliação e eles pagam por essa situação, portanto tem uma benesse. Os proprietários é que têm que dizer se querem ou não querem tirar, pode ir até 1.500 euros por hectare. Aquilo que os proprietários não retirarem é dado a prerrogativa ao município
3: poder fazer
4: esse trabalho. E retirar as madeiras e ficar com as madeiras, isso depois tem outros critérios.
3: De acordo com José Fernando Martins, difícil nesta altura é contratar pessoas para fortalecer os departamentos que têm que lidar com as OIGPs e com a floresta. Está apresentado o dispositivo especial de combate a incêndios rurais de Abrantes, apresentado no recente Festas da Bem Posta, que reuniu bombeiros, sapadores florestais, forças de segurança, juntas de freguesia, associações de agricultores, caçadores e empresas ligadas à floresta. O presidente da Câmara de Abrantes, Manuel Jorge Vala Matos, insistiu numa ideia repetida ao longo da cerimónia: os incêndios não nascem grandes, muitos meios e rápidos para acorrer a qualquer ocorrência num curto espaço de tempo é a estratégia para evitar os grandes incêndios. Manuel Jorge Vala Matos adiantou ainda que uma das novidades este ano é a vigilância na floresta.
5: Vamos introduzir câmaras de videovigilância dentro da floresta para ser dissuasor e conseguir, obviamente, descobrir eventuais tentativas de ignições, e estamos a fazer esse trabalho com a Polícia Judiciária, mas vamos ter todas
6: já as... para este verão essas
5: já
6: câmaras?
5: Já para este verão, sim, claro que sim, já para este verão, e vamos querer ter todas as nossas instituições o mais disponíveis e o mais robustas possível.
3: Em 2026, o município celebrou contrato interadministrativo com 11 juntas de freguesia para operacionalizar 12 kits de primeira intervenção, num investimento total de 180 mil euros. A Polícia Judiciária deteve um homem com 48 anos suspeito da autoria de um crime de incêndio florestal ocorrido a 23 de maio pelas 4 da tarde na freguesia de Moriscas, no concelho de Abrantes. A detenção foi feita por inspectores do Departamento de Investigação Criminal de Leiria da PJ, com a colaboração do Grupo de Trabalho para a Redução de Ignições em Espaço Rural do Centro Litoral e da Guarda Nacional Republicana de Abrantes. De acordo com a PJ, o suspeito, com recurso a um cigarro incandescente, ateou um incêndio num terreno povoado com feno seco e diversas árvores de fruto dentro da povoação evacuação, com uma área ardida de 400 metros quadrados. O incêndio só não teve proporções mais gravosas, com perigo para a vida ou para bens patrimoniais, devido a uma rápida e eficaz intervenção dos populares e dos bombeiros. Alegadamente, segundo a PJ, estes factos terão sido potenciados pelo consumo de álcool e retaliação para o proprietário do terreno. Segundo a polícia, o detido vai ser apresentado ao primeiro interrogatório judicial para a aplicação das medidas de coação. A Praia Fluvial de Constância vai abrir a época balnear no próximo sábado, 6 de junho, após os trabalhos de recuperação dos estragos provocados pelas cheias, mas sem a rampa de acesso para pessoas com mobilidade reduzida e com intervenções ainda pendentes no talude. Segundo o Presidente da Câmara de Constância, Sérgio Oliveira, falta executar o reforço do talude de pedra de enrocamento e reconstruir a rampa de acesso para pessoas com mobilidade reduzida, estruturas destruídas pelas cheias registadas em fevereiro. As intervenções já executadas para garantir a abertura da praia nesta época balnear representaram um investimento de 63 mil euros, dos quais 23 mil são destinados à colocação e nivelamento de areia e 40 mil para a recuperação do estacionamento. Todos os distritos de Portugal continental e arquipélago da Madeira estão em risco muito elevado de exposição à radiação ultravioleta. A escala de radiação tem 5 níveis, entre risco extremo e baixo. No que diz respeito às regiões com risco muito elevado, o Instituto Português do Mar e da Atmosfera aconselha a utilização de óculos de sol com filtro UV, chapéu, t-shirt, guarda-sol, protetor solar e ainda que se deve evitar a exposição das crianças ao sol. As notícias ficam por aqui, eu volto aqui uma hora. Tenham um ótimo sábado, bom dia.
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1: Agora 8 minutos depois das 9, bom dia. Agora estão 19 graus, uma informação da Meteo Brandes.
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11: O tempo não para, o relógio também não, e já passam 12 minutos das 9. 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
1: Este é um sábado, penúltimo dia do mês de maio, com previsões de céu pouco nublado, apresentando geralmente muito nublado na faixa costeira norte do Cabo Raso até a final da manhã. O vento vai ser fraco a moderado até 30 km/h e hoje as temperaturas vão rondar máximas de 24 graus no Porto, 27 em Coimbra e Vila de Rei, 28 em Tomar, Torres Novas e Barquinha, 29 em Constância, em Troncamento e Sardual, 30 em Lisboa, Abrantes e Maçã, 31 em Faro e 32 graus em Santarém. Bom sábado, bom dia, bom fim de semana.
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4: Hoje tenho o prazer de estar à conversa com Nuno Marçal. Consta assim na sua apresentação: pai do Tomás, o sonho de ser arqueólogo que nunca aconteceu e que foi concretizado. E um sociólogo que nunca saiu do projeto. No início do século XXI, tornou-se um protótipo sempre inacabado de bibliotecário. Em 2006, vestiu a pele de bibliotecário ambulante ao volante da Bibliomóvel de Proença Nova, e nestes últimos 20 anos, essa vestimenta tem sido agradável e confortável no tentar fazer acontecer, umas vezes com sucesso, outras um rotundo fracasso. Uma biblioteca pública sobre rodas que se pretende útil, próxima e humana para todas as pessoas, nas estradas e nas terras de Proença Nova.
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1: Agora estão 20 graus. 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
8: Antes de apresentar a sugestão literária desta semana, gostava de lhe fazer uma pergunta. Será possível regressar a casa depois de 11 anos em parte incerta e continuar a ser a mesma pessoa? O livro de hoje é O Dia em que Ela Voltou, o novo thriller de Lucinda Berry, uma autora que tem vindo a conquistar leitores em todo o mundo com histórias intensas, perturbadoras e emocionalmente viciantes. Na história desta semana, Kate Bennett desapareceu sem deixar rastro de um parque de estacionamento, deixando para trás um marido e uma filha pequena. 11 anos depois, reaparece inesperadamente numa estação de serviço em Montana, com um bebê nos braços e em estado de choque. A polícia acredita que poderá ter escapado de uma seita, mas o verdadeiro mistério começa precisamente quando ela regressa. O marido reconstruiu a vida. A filha quase não se lembra da mãe e Kate já não parece a mesma mulher. Está distante e fechada, como se parte dela tivesse ficado presa no passado. E enquanto a família tenta perceber o que realmente lhe aconteceu, começam a surgir segredos antigos, tensões escondidas e dúvidas difíceis de ignorar. Porque até que ponto podemos confiar em alguém que desapareceu durante mais de uma década? E se o perigo não tiver ficado para trás, mas tiver regressado com ela? O Dia em que Ela Voltou é um thriller psicológico intenso sobre trauma, silêncio, manipulação e sobrevivência. Um livro cheio de suspense, mas também profundamente humano, que nos obriga constantemente a desconfiar de tudo e de todos. Lucinda Berry conhece particularmente bem os temas sobre os quais escreve. Antes de se dedicar à literatura, trabalhou como psicóloga clínica e investigadora na área da saúde mental e do trauma infantil. Em Portugal, a autora estreou-se há pouco mais de um mês com A Filha Perfeita, um thriller absolutamente perturbador que continua a dar que falar nas redes sociais e a conquistar leitores apaixonados por histórias psicológicas intensas. Agora, com O Dia em que Ela Voltou, Lucinda Berry confirma-se como uma das vozes mais viciantes do thriller contemporâneo. Se gosta de livros que o deixam desconfortável, agarrada às páginas e a questionar tudo até ao fim, então esta pode muito bem ser a sua próxima leitura. Aceita a sugestão? Espero que sim. Até breve e boas leituras.
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0: Olá, bom dia, são 9 horas e 28 minutos.
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4: E faltam 17 minutos para as 10 da manhã. Bom dia.
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7: Viva, seja bem-vindo a mais uma edição do Legalmente Falando, a sua rúbrica de leis e fiscalidade na Antena Livre. Connosco já temos a Paulo Lourenço, jurista que todas as semanas, neste mesmo horário, nos acompanha para esclarecer dúvidas remetidas pelos ouvintes. Primeira pergunta, e tem a ver com as intempéries e com este processo do comboio de tempestades que afetou principalmente esta região centro do país, entre Leiria até ao Médio Tejo e entrando na Beira Baixa. Paulo, muito bom dia.
8: Bom dia, João.
7: Durante a intempéria, o telhado de uma casa com garagem foi afetado. Após o ouvinte acionar o seguro, pediram-lhe o orçamento. Agora, a seguradora quer apenas assumir apenas a despesa de um telhado, que é o da garagem, e aproveitar essas telhas da garagem, que serão todas novas, colocando-as no telhado da casa. Ora, aqui é o proprietário não concorda e pergunta se isto é legal, pois os danos estéticos constam no seguro. Isto é um pouco confuso. O que é que se pode dizer em relação a esta situação, sabendo nós que há aqui parâmetros, digamos, especiais, não das seguradoras, mas do evento que ocorreu em Portugal?
8: Bom dia também aos nossos ouvintes. Pois, enfim, a situação, tal como está configurada na lei, vamos primeiro definir qual é que é a regra geral. A regra geral é que quem causa danos e quem se constitui na obrigação de indemnizar tem que colocar as coisas no estado em que elas se encontravam antes de ter ocorrido o dano. Portanto, na verdade, aquilo que a pessoa tem direito a pedir é que o telhado fique nas mesmas condições que estava antes de ter sido atingido por essas intempéries.
7: Da garagem e da casa.
8: Da garagem e da casa. Naturalmente que não há nada que impossibilite que as telhas possam ser efetivamente reaproveitadas, desde que isso não desvalorize efetivamente a casa. Portanto, no fundo, o ponto fundamental é exatamente este. A casa tem que ficar na condição em que estava antes de ter sido atacada, chamemos-lhe assim, pela intempérie. Na verdade, se aquilo do ponto de vista estético, ainda por cima se o seguro tem alguma cobertura estética, se do ponto de vista estético, do ponto de vista da valorização do imóvel, se isso constitui na verdade um handicap, o nosso ouvinte terá todo o direito de exigir da seguradora que reponha na situação em que aquilo estava, sem que desvalorize e sem que prejudique esteticamente. Se a seguradora recusar, naturalmente que terá que pedir um relatório técnico, há um orçamento, etc. E no caso de não haver acordo, terá que ser depois pela via judicial. Mas a regra de ouro é de que quem se constitui na obrigação de indenizar tem que colocar a coisa no estado em que ela se encontrava antes de ter sido causado o dano.
7: Falamos aqui da parte estética, por exemplo, ter um telhado a duas cores, com as telhas de utilização, exatamente, com as telhas diferentes, portanto, desvaloriza a desvalorização.
8: Exatamente, é isso mesmo.
7: Paulo, muito obrigado. Voltamos de hoje 8 dias com outra dúvida para outro esclarecimento. Bom dia.
8: Bom dia.
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2: Informação com o jornalista Jerónimo Belo Jorge.
3: Mais de metade dos inquiridos num estudo para avaliar o impacto de pressão Christie no distrito de Leiria reportou ansiedade meteorológica elevada ou extrema, com medo de novos alertas e tempestades, revelou o investigador Ricardo Cavadas. Na parte relativa ao impacto do bem-estar pessoal decorrente da tempestade, que ocorreu há 4 meses, o estudo, que obteve 688 respostas válidas no distrito de Leiria, revelou que 61,4% dos inquiridos reportaram um impacto elevado ou extremo no risco para a integridade física própria ou da família durante a crise. Ainda de acordo com o estudo, considerou o investigador Ricardo Cavadas que a solidariedade comunitária foi o verdadeiro motor de resiliência. Ricardo Cavadas avançou ainda que a questão da informação é fulcral para o futuro.
4: A comunicação contribuiu também para a confiança, mas ficou muito aquém. Isto aqui é facilmente explicável. Porquê? Porque as pessoas ficaram sem comunicações e toda a comunicação que foi feita foi essencialmente no digital. Portanto, e a comunicação, a informação não chegava, não chegou à população em tempo útil. Portanto, isto aqui assim baixou muito a confiança que a população teve nas instituições. A informação que eu tenho é que, por este estudo, é que a comunicação não chegou à população.
3: Outra conclusão relativa à qualidade de vida e sustentabilidade notou que as comunidades com redes de apoio mais sólidas durante a crise reportaram melhor qualidade de vida. A Hyperion Renováveis Tech, a empresa responsável pela central fotovoltaica instalada em Arreciadas, viu ser dado pronúncia favorável sobre o pedido de informação prévia para a possibilidade da instalação de um conjunto de edifícios de serviços destinados em concreto a um centro de dados. A Avançar será instalado nos terrenos junto à rotunda de Alvega. De relembrar que 24 de setembro a Antena Livre tinha a informação já de que corria o processo para projeto de interesse nacional deste investimento no Ministério da Economia. À margem da reunião do Executivo Municipal de Abrantes, aos jornalistas, o Presidente Manuel Jorge Alamato explicou do que se trata. Para já, é apenas um pedido de informação prévia, um pedido urbanístico.
5: Aquilo que trouxemos hoje à reunião de Câmara apenas se trata de um PIP, que é um pedido de informação prévia, que pretende, no fundo, auscultar o município e um conjunto de entidades diversas de gestão do território sobre a possibilidade de se instalarem naquela zona do território. E aprovámos hoje aqui esse PIB, essa intenção de construção ali de um grande edifício e de um grande investimento. Não estamos aqui a aprovar esse investimento, estamos apenas a dizer que do ponto de vista urbanístico é possível aquele espaço, digamos, servir para a sua implementação. É uma área muito grande, estamos a falar de um edificado, tem o tamanho, utilizando aqui uma linguagem mais fácil, tem a dimensão de 15 campos de futebol. Portanto, e aquilo que aprovámos aqui foi que, do ponto de vista urbanístico, isto será possível, do nosso ponto de vista e de acordo com as informações externas das diferentes entidades. Por isso, vamos esperar que este projeto possa seguir o seu caminho.
3: É mais um data center que está a caminho do Conselho de Abrantes. A Unidade Local de Saúde do Médio Tejo anunciou que vai investir na ampliação do bloco operatório de Torres Novas após o aumento da atividade do Centro de Responsabilidade Integrado de Cirurgia em Ambulatório em 2025. A intervenção, orçamentada em cerca de 400 mil euros, permitirá dotar o hospital de 2 salas operatórias modernas com capacidade de pernoita e acompanhamento dedicado por equipas multiprofissionais e de anestesiologia. A Unidade de Saúde refere que o objetivo passa por reforçar a autonomia dos circuitos de ambulatório, aumentar a capacidade da resposta cirúrgica sem recurso ao internamento convencional. Cada português comeu em 2025 quase 95 kg de batata, um recorde nos últimos 6 anos, divulgou a Associação Por Batata quando se assinala o arranque da nova colheita. Em 2025, cada português consumiu 94,8 kg de batata, o valor mais elevado dos últimos 6 anos, apontou em comunicado a Associação da Batata de Portugal, citando dados do Instituto Nacional de Estatística. Também o ano passado, a área de produção ocupada atingiu 17 mil hectares, máximo desde 2021. Já a produção da batata atingiu neste período 355 mil toneladas. A batata portuguesa é produzida em todo o país entre maio e setembro. Os bancos alimentares contra a fome estão a realizar este fim de semana mais uma campanha nacional de recolha de alimentos, numa altura em que continuam a crescer os pedidos de ajuda por parte das famílias e instituições sociais em todo o país. A iniciativa vai envolver 21 bancos alimentares portugueses, cerca de 40 mil voluntários e mais de 2 mil superfícies comerciais. É tudo com notícias. Continuação de bom fim de semana. Bom dia.
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1: E já passam 4 minutos das 10 da manhã. Bom dia. Agora lá por fora os termómetros marcam 21 graus. Uma informação Antena Livre e Meteo Brantes.
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2: 10 horas, 8 minutos, bom dia.
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1: Este é um sábado, penúltimo dia do mês de maio, com previsões de céu pouco nublado, apresentando geralmente muito nublado na faixa costeira norte do Cabo Raso até a final da manhã. O vento vai ser fraco a moderado até 30 km/h e hoje as temperaturas vão rondar máximas de 24 graus no Porto, 27 em Coimbra e Vila de Rei, 28 em Tomar, Torres Novas e Barquinha, 29 em Constância, Entroncamento e Sardual, 30 em Lisboa, Abrantes e Macedo, 31 em Faro e 32 graus em Santarém. Bom sábado, bom dia, bom fim de semana.
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1: Agora lá por fora os termómetros marcam 21 graus. Uma informação Antena Livre e Meteo Brandes.
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6: Saudações a todos os consumidores que acompanham mais uma rubrica em parceria com a DEC Centro aqui na sua rádio. Esta semana para falar sobre a mudança de crédito à habitação para outro banco e se é necessário ou não avaliar a casa. Os bancos parecem estar a manter aberta aqui a torneira do crédito à habitação e são muitos portugueses os que precisam de financiamento para comprar casa. Algumas pessoas estão também a optar aqui pela transferência do empréstimo para outras entidades e reside aqui a questão se é preciso ou não avaliar a casa. A avaliação de uma casa pode acontecer por várias razões, destacando-se antes ainda do crédito à habitação ser concedido com o objetivo de permitir ao banco a tomada de decisão sobre o montante que vai financiar, também no caso então de transferências do crédito à habitação para outra instituição financeira, no caso de permuta de um imóvel por outro, na entrega da casa ao banco, aquela que é designada a dação em cumprimento para liquidar o empréstimo e em caso de partidas. No caso específico da transferência do crédito à habitação para outra instituição, após a pré-aprovação do crédito pelo segundo banco, é então necessário que se faça uma nova avaliação do imóvel. O financiamento corresponde ao valor da dívida, não podendo ultrapassar os 80% ou, no máximo, 90% do valor de avaliação da habitação. Se comprou casa há menos de 2 anos, esse limite é calculado com base no menor valor entre o montante que consta da escritura e o da avaliação. Porém, de acordo aqui com as regras em vigor desde junho de 2023, se tiver um relatório de avaliação que foi feito há menos de 6 meses, o banco deve então reutilizá-lo. Caso o banco se recuse a utilizar este relatório, não lhe pode cobrar qualquer comissão por uma nova avaliação. Caso não concorde com a avaliação, pode também apresentar ao banco uma reclamação escrita, devidamente fundamentada, e requerer então uma segunda avaliação. Face à necessidade de entrega da casa ao banco, numa eventual tentativa de resolução de situação de incumprimento, também é importante que saiba que esta dação em cumprimento só extingue a dívida na sua totalidade se o valor da avaliação do imóvel for igual ou superior ao valor total em dívida. Caso contrário, poderá ter que ficar aqui com um valor remanescente a liquidar. Caso tenha dúvidas, já sabe, fale com a nossa equipa. Basta contactar-nos para o 239-841-004 ou através do endereço eletrónico deco.centro@deco.pt. A DECO sempre consigo.
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9: Agora passam 28 minutos das 10, muito bom dia.
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3: Hoje tenho o prazer de estar à conversa com Nuno Marçal. 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

0: Estamos agora a 14 minutos das 11 da manhã.
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0: E assim vamos andando a caminho das 11 da manhã, neste sábado, dia 30 do mês de maio. Como quem não quer a coisa, estamos a chegar ao meio do ano. Daqui a pouco, depois das 11, quem ocupa aqui o meu lugar para uma conversa bem interessante no Disto Daquilo é minha colega e amiga Sónia Pedro. Uma conversa, garanto-lhe, a não perder.
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4: Hoje tenho o prazer de estar à conversa com Nuno Marçal. Consta assim na sua apresentação: pai do Tomás, o sonho de ser arqueólogo que nunca aconteceu e que foi concretizado, e um sociólogo que nunca saiu do projeto. No início do século XXI, tornou-se um protótipo sempre inacabado de bibliotecário. Em 2006, vestiu a pele de bibliotecário ambulante ao volante da Bibliomóvel de Proença Nova, e nestes últimos 20 anos, essa vestimenta tem sido agradável e confortável no tentar fazer acontecer, umas vezes com sucesso, outras um rotundo fracasso. 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
0: Nuno Marçal, para ouvir então a conversa com a Sónia Pedro, já, daqui a pouco, depois das 11 da manhã. Até lá, temos ainda alguma música para ouvir. Bom dia, bom fim de semana.

0: É o ponto final em mais uma edição da manhã. Espero que esteja tudo bem consigo. Desejo-lhe a continuação de um muito bom dia. Não se esqueça, edição da manhã, de segunda a sábado, aqui na Antena Livre, entre as 8 e as 11. Tenha um bom dia.
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1: Bom dia, caros ouvintes. Sejam muito bem-vindos a mais um programa disto e daquilo, o programa de entrevistas da Rádio Antena Livre. Hoje tenho o prazer de estar à conversa com Nuno Marçal. Consta assim na sua apresentação: pai do Tomás, o sonho de ser arqueólogo que nunca aconteceu e que foi concretizado, e um sociólogo que nunca saiu do projeto. No início do século XXI, tornou-se um protótipo sempre inacabado de bibliotecário. Em 2006, vestiu a pele de bibliotecário ambulante ao volante da Bibliomóvel de Proença Nova, e nestes últimos 20 anos, essa vestimenta tem sido agradável e confortável no tentar fazer acontecer. Umas vezes com sucesso, outras um rotundo fracasso. Uma biblioteca pública sobre rodas que se pretende útil, próxima e humana para todas as pessoas, nas estradas e nas terras de Proença Nova. Seja muito bem-vindo. Em primeiro lugar, a pergunta que destrói aqui todos os meus entrevistados: quem é Nuno Marçal?
2: Olá, bom dia, Sónia. É uma pergunta para 1 milhão, realmente. Nuno Marçal sou eu, Nuno Marçal, um homem. Com um homem rapaz, apesar dos 51 anos de vida, nunca perdi esse lado de meio criança, meio adolescente, nunca perdi. Estou um homem, um ser humano, nada mais do que isso.
1: E como é que começaste esse teu percurso de leitor?
2: Bem, como leitor... Acho que, como todos nós, ao fim e ao cabo, fomos inspirados. Provavelmente eu fui inspirado por um escritor que sempre teve essa tendência para nos inspirar a ser melhores pessoas, a ensinar-nos coisas que realmente podiam fazer a diferença. E foi ele realmente a primeira pessoa a dizer-nos assim: pronto, há coisas nestes objetos que têm palavras, têm letras e que realmente podem fazer a diferença na vida da pessoa. Foi com ele, com o professor Hormiga, que realmente eu percebi que realmente havia esse objeto que podia fazer toda a diferença. Pois, obviamente, os meus pais que sempre alimentaram esse gosto e esse prazer. E houve também essa figura, que acho também uma figura muito importante, do livreiro. Da livraria que havia perto do negócio dos meus pais, que nunca me proibiu de estar naquele espaço, que era um espaço comercial, em que o objetivo era vender livros, mas ele nunca me proibiu de estar lá. Simplesmente estar lá, de sentar-me no chão, de pegar no livro que eu quisesse, de folhear, de observar, de reparar, de ler. E alguns desses livros que eu pegava, alguns deles acabavam por ficar, por ir depois para a minha casa, mas muitos deles não vinham para a minha casa, ficavam lá, nas prateleiras da livraria. E foi aí que eu me transformei naquilo. E muitas vezes eu ficava lá sozinho, dentro daquela livraria, porque o dono ia sair e para ir beber um café, e ficava lá sozinho. E acho que isso, de facto, ter ficado ali algum tempo sozinho, com aqueles livros todos, contribui muito para eu ser um leitor.
1: Então, começaste a ler numa livraria, certo?
2: Exatamente, não numa biblioteca. As bibliotecas surgiram mais tarde, muito, muito mais tarde na minha vida.
1: Então, e contas lá como é que acontecia? Tomavas conta tu da livraria?
2: Estamos a falar de um rapaz de 12, 13, 14 anos. Dos meus pais, na avenida principal, numa das avenidas principais de Castelo Branco, onde eu sou natural, tinha uma pastelaria e essa livraria ficava nessa avenida. E eu, muitas vezes, quando os meus pais estavam a trabalhar, e eu, principalmente nos sábados de manhã, ia para a livraria, para essa livraria, sentava-me tinha assim dois patamares, eu sentava-me nas escadarias e o dono da livraria ia tomar café à pastelaria dos meus pais, fechava a porta, metia aquele papelinho habitual do volte já, e eu nesses 15, 20, meia hora ficava literalmente sozinho, fechado, à chave, dentro da livraria. Não, eu não tomava conta, mas a livraria é que tomava conta de mim. Era a minha casa durante aquele tempo.
1: Então ainda te lembras

0: foi a ler outro tipo de livros, mas sim, esse primeiro, tudo que era banda desenhada foi tudo devorado e escalpelizado até ao limite nessas manhãs e no resto da minha infância e adolescência.
1: Pois, porque tu vives em Castelo Branco e, portanto, para além do percurso da bibliomóvel, acabas por fazer aí uns quantos quilómetros de ida e volta para casa, não é?
0: Sim, há 26 anos que faço esse percurso diário entre Castelo Branco e Proença Nova. E desde 2006, faço, além desse percurso, de Castelo Branco para Proença Nova, faço o percurso ao volante da bibliomóvel.
1: E como é que te apresentas hoje? Arqueólogo falhado, sociólogo existente ou bibliotecário em movimento?
0: Claramente bibliotecário em movimento, eu gosto de ser um bibliotecário ambulante, é assim que eu me defino e assim que eu me identifico e é assim que eu me sinto realizado como bibliotecário, como profissional bibliotecário, sim.
1: Apaixonado por livros e apaixonado por carros, o Nuno é o bibliotecário sobre rodas em Proença Nova desde 26 de junho de 2006. Como é que foi a primeira experiência, o primeiro dia em Alvito da Beira, suponho, não é?
0: Sim, foi o primeiro. Esse dia foi um dia muito intenso, porque acho que modificou muito aquilo que eu pensava que podia ser e aquilo que era o papel de uma biblioteca. O meu percurso de leitor começou numa livraria, mais tarde, depois, ao longo do meu percurso escolar e académico, era frequentador das bibliotecas, tinha uma ideia sobre o que é que podia ser uma biblioteca. E trabalhei durante 4 anos numa biblioteca, trabalhei ainda na biblioteca pública, na Biblioteca Municipal de Proença Nova, e nesses primeiros 4 anos de experiência profissional na Biblioteca Municipal, eu era um bibliotecário, pronto, entre aspas, um bibliotecário normal. Acreditava e sentia que uma biblioteca servia apenas e só para promover o livro e a leitura. E a partir desse primeiro dia, desse 26 de junho de 2006, eu comecei a perceber e descobri, de uma forma um bocado bruta, que as bibliotecas eram muito, muito mais do que apenas e só promoção do livro e da leitura, e que podiam ser espaços de encontro, espaços de partilha de informação e conhecimento, espaços de partilha de histórias, espaços de partilha de identidades, espaços de partilha de memórias que fazem parte do património imaterial e contribuem para a identidade de uma comunidade. E esse dia foi um bocado, aprendi isso um pouco à bruta, confesso, mas fez toda a diferença, e passados 20 anos continua a fazer a diferença, porque eu continuo a pensar, a imaginar e a tentar fazer acontecer uma biblioteca que é muito mais do que apenas e só a promoção do livro da leitura.
1: Mas como é que foste?
0: Nesse dia...
1: Sim, desculpa.
0: Sim, desculpa.
1: Como é que foste lá parar?
0: Aonde? Como é que foi parar à primeira paragem?
1: Sim, sim, sim, sim.
0: Ou essa ideia? Quando eu peguei o volante pela primeira vez, havia uma rota traçada e eu segui essa rota não foi nada. Não foi, as primeiras rotas da bibliomóvel não foram muito planeadas, foi mesmo uma questão de mandar o barro à parede. E aquela naquele dia calhou. Eu naquele dia era para fazer duas aldeias, acabei por fazer só apenas uma, porque cheguei lá eram 2 e pouco da tarde e saí lá eram 1 da manhã, com muitas histórias pelo meio, e percebi claramente naquele momento, naquela tarde quente, muito quente daquele verão que parece que nos carrega e que nos enterra no chão. E eu, quando estacionei a carrinha lá naquele largo da aldeia, e fui confrontado com um autêntico murro no estômago, porque eu fui para lá com aquela ideia, pronto, ok, sou bibliotecário, vou conduzir uma biblioteca, a biblioteca serve, na minha ótica naquela altura, era apenas isso, porque a biblioteca só serve para promover o livro e a leitura, não serve para mais nada. E eu, quando cheguei lá, fui confrontado com uma realidade que não encaixava bem nessa ideia. E quando estaciono a carrinha e dirijo-me a 6 pessoas, 6 homens, que estavam lá sentados no largo da aldeia de Alvito da Beira, e um deles olha para mim, pronto, escutou, escolhe, escutou.

0: convocaram-me todos, eu apresentei-me, disse o que era aquilo, ou o que ia, qual é que era o objetivo daquele serviço. E aquele homem disse: olha, você aqui vai ter muito pouca sorte com o negócio. Olha, estão os três além da ponta, nenhum deles sabe ler nem escrever. Este senhor da ponta não consegue ler, este aqui não gosta, e eu até apenas gosto de ver as gordas do correr da manhã. E aquilo foi assim uma espécie de um murro no estômago, porque estava assim: o que é que o raio aqui vem aqui fazer? E pensei para mim próprio. E houve ali assim aquele momento de curto-circuito e tal. E fui lá dentro da carrinha, trouxe umas revistas de caça e de pesca, deixei-os no regaço de todos eles, e o que é certo, mesmo aqueles que não sabiam ler nem escrever, o facto de verem aquelas revistas, o facto de verem aquelas imagens, imediatamente transportou-os à infância, à adolescência, em que iam à ribeira pescar, em que iam passar, em que iam aos ninhos, e ali num curto espaço de tempo eu levei com... Veio um mergulho autêntico em tradições, em técnicas, em táticas de caça, pescas ancestrais que sempre foram utilizadas e que eram partilhadas de gerações a gerações. E ali naquele momento eu percebi, pronto, realmente que uma biblioteca talvez não fosse apenas e só promoção do livro da leitura. Ao fim desse período, daquela longa conversa que durou muito mais do que as duas horas, uma hora, duas horas que estava mais ou menos previsto, fui convidado a ir à casa e à adega de cada um deles, e por isso tive que chegar a casa tarde e tardíssimo, mas esse dia foi muito emblemático na forma como eu passei a ver aquilo que poderia e deveria ser uma biblioteca pública e municipal. E isso mudou muito a minha maneira de ser e a minha maneira de fazer acontecer a biblioteca.
1: Isso já deve ter acontecido muitas vezes, visitar a casa das pessoas.
0: Sim, em 20 anos de estrada, sim, aconteceu e acontece todo. Não digo que aconteça todos os dias, porque não pode acontecer todos os dias, mas sim, acontece muitas vezes, porque as pessoas têm esse hábito e têm esse registro de convidar as pessoas a irem à sua casa, porque confiam e gostam de receber. E eu também gosto de nos receber naquela casa, que é uma casa sobre rodas, que é uma biblioteca, e que também os convido a receber. Então há um intercâmbio de hospitalidade. Eu ofereço, empresto e dou aquilo que uma biblioteca pode ser, e é, e eles retribuir na sua maneira de ser como hospitaleira, de oferecer a sua companhia, oferecer a sua casa, oferecer o seu espaço, oferecer os seus produtos que produzem, seja pão, seja queijo, seja presunto, seja vinho, o que seja. E nesses momentos de partilha, muitas vezes eu sinto-me imensamente afortunado por poder partilhar com pessoas. Muitas delas não são pessoas interessadas. Muitas delas não são pessoas literadas, ou seja, algumas delas não sabem ler nem escrever. Outras, não é, a questão do objeto livre ou da leitura não é assim tão valorizada, ou nem é importante de todo, mas que são autênticas bibliotecas em duas pernas, com conhecimentos imensos, conhecimentos tremendos, e eu sou um afortunado por poder estar com eles e receber e beber e comer esses ensinamentos em diversas áreas. Fazem parte desse património material. Eu vou recolhendo aqui e lá.
1: É uma realidade muito diferente do interior do país que encontraste. Já tinhas alguma noção do que é que eventualmente ias encontrar ou nem por isso?
0: Eu sou um rapaz urbano. Sou filho urbano. O meu contacto com o mundo rural era um contacto muito, muito passado. De ouvir falar dos meus pais, embora também sendo de uma aldeia, também vieram muito cedo para Castelo Branco, para uma cidade. Eu nunca tive realmente muito contacto com o mundo rural. E esse, não digo que foi assim um choque, também rapidamente me fui adaptando e fui encaixando nessa realidade do mundo rural. E ao longo destes 20 anos de contacto mais direto e de mergulho absoluto nessa realidade, fui aprendendo e fui reconhecendo e fui me identificando com algumas coisas que fazem parte desse cotidiano e algumas delas até foram inspiração para, e são inspiração cotidiana para a minha vida, isso não tenho dúvidas nenhuma. Essa resistência de não desistir perante muitas adversidades, essa capacidade de querer recomeçar tudo, muitas vezes recomeçar tudo de novo, fruto, pronto, das intempéries ou circunstâncias da vida, têm sido um exemplo de vida para mim, e eu sinto-me muito, muito, muito inspirado por esses exemplos que tenho o privilégio de conviver ao longo destes 20 anos.
1: Já apanhaste algumas intempéries, efetivamente, nos teus percursos, certo?
0: Sim, muitos. Sim, acho que a bibliomóvel a bibliomóvel e o bibliotecário que a conduz já foi lambida, seja por água, seja por chamas, seja por vento, seja por gelo, já foi lambido e já foi mergulhado em muitas situações dessas, sim.
1: Pois, porque o verão no interior é tórrido e o inverno deve ser bastante, bastante frio.
0: Sim, as amplitudes térmicas são tais. Eu já suportei temperaturas acima dos 40, também já suportei temperaturas negativas, já suportei chuva diluviana, como também já suportei gelo, neve não, a neve efetivamente nunca senti, mas gelo já, granizo também, e no verão é aquele calor torre dos 40, e pronto, e neste momento estou a ser absolutamente bombardeado pelos pólenes da primavera, que também contam-me como catástrofe ambiental, pelo menos para mim, que sofro de alergias e rinite, é um problema terrível, mas sim, pronto, vá. Costuma-se dizer, a máquina adapta-se e ela, pronto, tem-se vindo moldando ao longo destes 20 anos, tem-se moldando a essas circunstâncias meteorológicas.
1: Então, e quantas e quais são as aldeias que costumas visitar?
0: Ora, neste momento o nosso percurso engloba 50, hoje são 50, eu creio que amanhã e sexta-feira vão passar a ser 52, mas pronto, ainda estamos aqui, amanhã e sexta-feira tenho aqui duas solicitações para duas novas paragens e vamos ver se realmente se concretizam, mas é um percurso sempre em aberto. Ao longo destes 20 anos, o percurso inicial englobava 24 aldeias, 4 escolas e 4 jardins de infância, e ao longo destes 20 anos esses percursos foram-se moldando. A questão das escolas e dos jardins de infância simplesmente terminaram em 2010, porque fecharam, ou não havia alunos suficientes, e eu fui moldando o nosso percurso consoante os pedidos, as vontades e as angariações que ia fazendo aqui e acolá. Porque os nossos percursos, estas novas angariações de paragens, é muito feita por... Ou seja, não é uma questão de... Não é angariação forçada, não é? Não, eu não vou lá, olha, há isto, quero que você quer que aqui venha. Não, eu optei por uma estratégia que é... Ah, então, o meu vizinho falou-me que você vai lá, não quero vir também aqui à minha terra e à minha... Eu tenho optado por essa estratégia e, pronto, não sei se é a estratégia correta, mas é a estratégia que tem resultado nestes últimos anos. Então, e amanhã e sexta-feira vai acontecer isso. Portanto, são duas aldeias que não faziam, nunca fizeram parte do percurso da Bibliomóvel, e em que essas duas pessoas ligaram e perguntaram: olha, eu soube que existe este, já, eu soube que há este serviço, porque você vai à aldeia ao lado, porque é que você não vem aqui? Então, mas isso é uma questão de combinarmos, e combinei com essas duas pessoas. Amanhã e sexta-feira vou inaugurar, penso eu, duas novas paragens das andanças da Bibliomóvel de Proença Nova.
1: Então, e quem são o teu público-alvo, as tuas pessoas? Falaste há pouco que naquela primeira experiência em Alvito da Beira, que tinhas um conjunto de pessoas à tua espera. Quem eram essas pessoas?
0: Bom, nesse primeiro dia, as pessoas que lá estavam sentadas no largo eram... todos homens, lá está, reformados, pessoas que eram todos reformados, Pronto, alguns já com bastante idade, pelo menos aqueles que eu disse que não sabiam ler nem escrever na altura, já eram pessoas dos seus 80, 90, 90. Os outros eram reformados ou desempregados, por isso quem viviam ali. O meu público-alvo, essencialmente, é feminino. O meu público-alvo, leitor, vá. É essencialmente feminino. Tem alguns leitores que são homens, mas as mulheres são essencialmente domésticas, muitas delas também reformadas, outras não, outras ativas, mas são domésticas, e que estou a falar dos meus utilizadores leitores,
1: Deletores,
0: porque eu tenho muito algo. Sim, porque eu tenho utilizadores, ou tenho amigos. Eu gosto mais de utilizar o termo amigos, que não gosto. Porque utilizadores implica ali uma relação de serviço, pessoa. E na Bibliomóvel, muitas das vezes, isso já foi ultrapassado. Não é uma relação de serviço, pessoa. Criou-se mesmo ali um laço de proximidade e de amizade. E alguns desses amigos que eu tenho, que a Bibliomóvel também recebe, não vão lá em busca de livros, não vão lá em busca de leituras, vão em busca de serviços, vão em busca de conversa, vão em busca de companhia, e não são leitores. Não, não, para eles o livro e a leitura não é toda a coisa mais importante. Tenho os outros, sim, que são amigos também, e que também são leitores, e que vão lá realmente em busca desse objeto que lhes traz prazer. Durante os 15 dias em que os livros estão emprestados, ou o tempo que for necessário. Nós não somos uma biblioteca muito formal nessa história dos limites, nem do número de empréstimos, nem do tempo de empréstimo. Enquanto as pessoas se sentirem necessidade de ter o objeto livre em casa, estejam com ele e desfrutem dele ao máximo.
1: Como é que se processa então esse empréstimo?
0: Como numa biblioteca dita perfeita e normal, as pessoas, quando são. Também nós também não temos muito essa história de ter o cartão de leitor. Eu acho que isso também. Pronto, acho que numa biblioteca itinerante, acho que em todas as bibliotecas itinerantes, há assim uma espécie de uma leveza nessa relação burocrática. Como nos conhecemos todos, porque somos visita habitual 15 em 15 dias. Acho que há um tecer de exigência nessas questões burocráticas. Portanto, eu conheço-os todos, sei onde é que eles moram, mas pronto, são pessoas que muitas delas nem sequer estão inscritas como leitoras da biblioteca, mas vão, escolhem, aceitam as minhas sugestões, ou são elas as próprias a escolher, aqueles que são leitores de livro, aceitam as minhas escolhas, escolhem eles. Eu fico ao registro daquela aldeia, do nome de quem onde fica, e passados 15 dias eu estou lá. Se eles nesses 15 dias tiverem lido o livro, entregam, devolvem e requisitam outros. Se não, ficam pedidos para mais 15 dias. A questão das revistas, das diversas revistas que temos, aí também é um bocado, não um bocado um empréstimo livre. Pronto, aí principalmente são as senhoras que gostam de levar as revistas de rendas e bordados, ou as revistas de culinária. Não há um processo burocrático muito rígido nessa coisa. Querem levar, levam três, levam quatro, levam cinco, levam seis, levam sete revistas, e depois, passados 15 dias, entregam. E se precisarem de mais tempo, ou se precisarem de uma em particular, porque precisam tirar um modelo, ou precisam tirar uma. Hoje em dia, para as receitas de culinária, já é fácil. O telemóvel tira uma fotografia e. Está feito a recolha da informação. Na questão das rendas e dos bordados, às vezes é mais complexo, e elas precisam durante mais tempo para ter o molde e para terem o modelo com que realmente depois querem fazer em casa. Mas é isso, pronto, se não for 15 dias, é um mês, é o tempo que for necessário. A revista é emprestada, está entregue, está bem entregue. Há essa confiança. Portanto, é uma confiança que foi construída. Não é de agora, é uma relação de amizade e de confiança que foi construída nestes 20 anos. Portanto, não há. A questão burocrática é um pouco esbatida, porque não faz sentido. É a mesma coisa, ao fim e ao cabo, como. Mas cá ver, há muito aquela imagem de. Pronto, nós vivemos num prédio, por exemplo, e precisamos de 1 quilo de arroz, ou precisamos de uma cebola, ou precisamos de umas batatas. vamos à porta do vizinho, vamos ao baixo, estamos ao vizinho de baixo, batemos à porta, olha, não tenho, tenho um arroz, tenho uma cebola, tenho uma batata, tenho uma panela que me posso emprestar. Claro, vizinho, claro que sim. É muito essa relação de cumplicidade, de amizade, em alguns casos até mesmo, posso dizer até de cumplicidade e intimidade, porque a partir do momento em que essas pessoas, sejam leitoras, sejam não leitoras, esses amigos, a partir do momento em que nos convidam para entrar em sua casa, que acontece muitas vezes, seja para o que seja, pronto, muitas vezes há pessoas que não têm, pronto, têm dificuldade de locomoção e não vêm de sua casa até à bibliomóvel, sou eu que vou à casa deles. E a partir do momento em que essas pessoas nos abrem as suas portas, eu acho que essa relação de utilizador-serviço desaparece completamente. Não faz sentido. Se passa a haver uma relação de cumplicidade e vai sendo alimentada e que foi sendo alimentada ao longo destes 20 anos e que faz todo o sentido. Faz todo o sentido e faz toda a diferença.
1: E quais são os serviços, os outros serviços para além da leitura que prestam às populações?
0: Bom, nós somos, como qualquer biblioteca moderna, e eu acho que qualquer biblioteca, muitas vezes existe uma não é uma excessiva, eu às vezes sou muito mal interpretado com esta coisa que eu vou dizer, mas as bibliotecas não são, nunca foram isso. As bibliotecas nunca foram exatamente locais de promoção do livro da leitura. Isso é uma coisa muito recente. As bibliotecas sempre foram repositórios de informação e conhecimento. A promoção da literatura é uma coisa muito recente, vem da Revolução Industrial e muito para lá da Revolução Industrial. E, portanto, as bibliotecas sempre foram esses repositórios de informação e conhecimento. E essa informação e conhecimento está implícita em muitos, e cada vez mais, em serviços que dependem precisamente dessa informação e desse conhecimento. E que muitas pessoas não estão disponíveis para aprender, nunca foram motivadas a aprender a usar esses serviços. E, portanto, há um imenso campo no nível das literacias, seja das novas tecnologias da informação e comunicação, seja das literacias económica e financeira, seja das literacias de saúde, que podem vir à biblioteca e procurar e levarem essa mesma informação e conhecimento. Pronto, nós na Bibliomóvel de Proença Nova, na questão da literacia da cidadania, da literacia nesta da questão da informação e conhecimento do cidadão, hoje em dia as relações dos cidadãos com o Estado é toda feita à base de plataformas eletrónicas. E isso cria um desafio imenso, porque há pessoas que não dominam essa linguagem, não dominam essa informação, não dominam esse conhecimento. E nós, bibliotecas, se somos gestores dessa informação e conhecimento, podemos disponibilizar essa informação e conhecimento. E pronto, estamos disponíveis realmente para servir de ponte de ligação entre os cidadãos e o Estado nessas aplicações eletrónicas, seja na entrega do IRS, seja no pedido de subsídios, seja no pedido de bolsas, seja qualquer tipo de relação. Isso tudo começou, este serviço começou em 2016, 2017, apenas e só com serviços online do município de Proença Nova, e depois fomos alargando, como qualquer loja do cidadão, fomos alargando. Temos obstáculos, temos, a questão do acesso à internet não é eficaz, não é eficiente em todas as paragens da Bibliomóvel, mas onde ela existe, estamos lá, as pessoas sabem que estamos lá, e vão ter connosco. Agora, por causa desta história da tempestade de Christine, realmente a Bibliomóvel foi um ponto-chave, porque era lá que as pessoas puderam preencher aqueles formulários online por causa dos apoios para a reconstrução, e nós estávamos lá, eu como bibliotecário, levávamos um técnico mais especializado nessa matéria e ajudámos as pessoas a preencher esses formulários das candidaturas. Quando foi, por exemplo, na altura da pandemia, as pessoas andavam assustadas, porque não sabiam o que é que podiam, o que é que deviam fazer, quais eram os comportamentos que deviam ter, e nessa altura da pandemia, a Bibliomóvel, obviamente, o veículo não era o que nós, não podia ser aquele habitual, íamos num veículo mais pequeno, o bibliotecário da Bibliomóvel mais o técnico de saúde responsável pelo outro veículo que o município tem, que é uma unidade móvel de saúde. E além de levarmos informação e conhecimento fidedigno, correto, verificado sobre comportamentos sanitários que naquela altura eram importantes, porque as pessoas estavam, não sabiam o que é que haviam de fazer, eu como bibliotecário levava livros, levava revistas, levava um computador, devidamente higienizado, naquela altura houvesse aquela obsessão pela higienização, pronto, realmente eram limpos, eram higienizados, mas além disso tudo, estávamos lá esses dois técnicos, pronto, eram os técnicos, mas além disso éramos duas pessoas que ali estávamos disponíveis para escutar, para falar, para conversar, estávamos disponíveis para ensinar, por exemplo. Isso foi uma coisa muito que se verificou-se muito nessa altura, porque as pessoas não se... pessoas de idade que estavam longe, portanto, os netos e os filhos estavam longe, não podiam visitá-los, e ofereceram-lhes, por exemplo, telemóveis e tablets para fazer videochamadas. Muitas daquelas pessoas, já os próprios telemóveis com teclas, já era um desafio imenso a utilizar, e eu senti claramente nesse período da pandemia que realmente, uma biblioteca, mesmo não sendo uma biblioteca... Não era o veículo da biblioteca, mas era o bibliotecário que ali estava, e acho que quero acreditar que fizemos muita diferença e fizemos toda a diferença, porque auxiliámos pessoas que não dominavam essa tecnologia, não dominavam essa informação, não dominavam esse conhecimento, e nós ajudámos a instalar isso, a usar isso. E houve ali momentos, nessa altura da pandemia, houve ali momentos realmente de grande realização profissional. Porque olhámos para aquelas pessoas e olha, okay, nós realmente ensinámos esta pessoa a fazer, por exemplo, uma videochamada, seja pelo Skype, seja pelo WhatsApp, o que seja, e aquelas pessoas viram, estavam a falar com os netos, estavam a falar com os filhos numa situação de grande fragilidade, e acredito que naquele momento, naquele instante, nós fizemos a diferença, fizemos toda a diferença. E isso é uma das coisas que nos vai acontecendo diariamente ao longo destes 20 anos, já aconteceu, porque... Eu continuo a acreditar que as bibliotecas são realmente lugares importantes, são relevantes, mas para que isso aconteça têm que ser úteis para todas as pessoas. E essa utilidade pode vestir-se de muita coisa, muito para além da promoção do livro da leitura, e tem muito a ver com essa questão, com a disponibilização de informação e conhecimento verificado, Seja verdadeiro. Esse é outro aspecto fundamental nos tempos que correm. Muito da informação e conhecimento que circula é falso, não é verdadeiro, corresponde a muitas agendas, e penso que pode ser um abrigo seguro para que as pessoas possam procurar essa informação e esse conhecimento em diversas áreas. E esse nível de confiança acho que é o nosso grande trunfo para a sobrevivência das bibliotecas, porque as bibliotecas, quando elas são mais necessárias, é quando elas estão a ser mais ameaçadas. E quanto mais nós nos escondermos apenas e só num modelo em que apenas existe um objetivo, eu acho que isso limita muito, e limita e pode ser um grande inimigo para a nossa sobrevivência. Portanto, acho que somos obrigados a alargar o espectro sem perder a nossa identidade. Que realmente as bibliotecas é uma casa onde pode acontecer muita coisa, onde todas as pessoas são bem-vindas e são bem-recebidas, leitores, não leitores, que gostem, não gostem de ler, mas pode acontecer, dentro das bibliotecas pode acontecer muita, muita, muita coisa.
1: Acaba por ser um serviço de proximidade. Quantas pessoas é que tens como utilizadores da biblioteca?
0: Para mim, a questão dos números e da estatística nunca foi uma coisa muito importante, porque se fosse pelos números, se me fosse ligar à estatística, provavelmente o município de Proença Nova olhava para aqueles quadros de Excel e dizia: mas espera aí, mas você, se calhar isto não faz sentido existir, não é? Mas é preciso, se calhar, ver isso do outro lado. Só para dar um exemplo. Neste momento o meu percurso engloba 50, e amanhã e sexta-feira pode ser aumentado para 52 aldeias. Se eu vou a uma aldeia, eu vou chamar a aldeia, embora sim, porque não é bem uma aldeia, vai, é um lugar, é uma rua com 5, 6 casas. É uma aldeia. E nessa aldeia moram três pessoas. Se eu vou a essa aldeia por causa de uma pessoa, estou, pronto, em termos estatísticos, isso conta, não é? É muito importante, porque já está quase nos 50%. Mas isso não é. A estatística não conta a verdade toda. Não conta a verdade toda. E portanto, nestas 50 aldeias onde eu vou, eu, se calhar algumas delas eu vou por causa de uma, por causa de duas, por causa de três, por causa de quatro pessoas. E isso, a estatística, não, a estatística é fria, porque realmente vai dizer, mas você vai aqui por causa de três pessoas. Sim, pode ser, vou por causa de três pessoas. Essas três pessoas valem, não, essas pessoas não são números, são pessoas, e têm interesses, e têm motivações. E apesar de estarem longe do acesso àquilo que elas pretendem, nós somos um serviço público. Essas pessoas também pagam, através dos seus impostos, pagam este serviço que nós disponibilizamos. E, portanto, muitas vezes a estatística é uma coisa fria. É um quadro, é um quadro de Excel, é uma tabela de Excel, que não corresponde totalmente à verdade. E, portanto, cada pessoa é uma pessoa, não é um número. E eu tenho essa, eu posso dizer que nessas 50 possíveis, 51, 52, eu tenho pelo menos, em todas elas aparecem sempre uma, duas, três, ou eu vou mesmo à casa de duas, três pessoas. Mas eu nunca valorizei muito a questão da estatística. A estatística para mim é apenas um indicador. E eu creio que muitas vezes os políticos, os senhores, quando assinam os cheques por baixo, não é, que financiam tudo aquilo que nós somos, que são os presidentes e o seu executivo, eu creio que muitas vezes eles estão fartos de verem quadros e tabelas Excel de números, muitas vezes, porque esses números depois também podem ser truncados, não é? Podem ser modificados. Então vamos imaginar, eu podia dizer assim, olha, apareceram aqui 30 pessoas, e eu coloco lá, posso colocar 30 pessoas, mas onde é que está o valor dessas 30 pessoas, se elas realmente não apareceram, e só apareceram 3 ou 4, agora vamos perguntar, essas 30 pessoas que apareceram, que podem aparecer, mas o que é que a biblioteca contribuiu para o seu cotidiano, se calhar é esse valor acrescentado, que nós temos muitas vezes, há uma tendência para estudarmos apenas e só o que é quantificado. E esquecemos do que é qualificado. E isso eu acho que é muito mais importante a qualificação do que provavelmente a quantificação do número de pessoas que lá vão. E eu na minha ótica, eu acho que qualquer membro do Executivo ou um Presidente da Câmara, nas suas voltas por aqueles lugares, eu acho que quando algum deles é confrontado, olha, você veja lá, você não, nunca termine com este serviço, porque este serviço é fundamental para a nossa vida. Eu acho que isso para eles é muito mais importante do que estarem ao final do mês, olha, pronto, foram lá 20 almas. Sim. À Bíblia Almova, pronto, fica registado. Eu acho que é muito mais importante serem confrontados diretamente, cara na cara, com essa declaração, olha, você nunca termine com isto, nunca lhe passe pela cabeça terminar com isto, porque isto é importante para as nossas vidas. E é com essa crença, vá, com que eu saio para a estrada todos os dias, em acreditar que aquele serviço pode fazer a diferença na vida daquelas pessoas. Pelo menos eu acredito e quero acreditar, porque eu sinto que eles fizeram a diferença na minha vida. E portanto é isso que eu gosto de acreditar, e é isso que me dá força para continuar e para sair de casa todos os dias para ir para a estrada.
1: São muitos quilómetros. Qual é a pessoa mais idosa que tens e a mais nova?
0: Neste momento?
1: Sim.
0: Ou nos 20 anos?
1: Neste momento ou nos 20 anos, como entenderes?
0: Ah, então vá. Neste momento a pessoa mais idosa, capaz de ser... sim, a Dona Júlia, capaz de ser. A Dona Júlia já tem 83, 84. Portanto, a Dona Júlia é capaz de, neste momento é capaz de ser a utilizadora mais idosa. Ao longo destes 20 anos, tive a Dona Antónia, tinha 92. E portanto Pronto, os mais novos, obviamente, naqueles primeiros anos de serviço da Biblioteca, como eu ia as jardins de infância e aí as escolas primárias, aí tinha, pronto, tinha o Pedro, tinha o Luís, tinha a Andréia, tinha a Carla, pronto, que eram miúdos de 7, 8, 9, 10 anos. Esses, infelizmente, já não... Muito, só apenas nas férias escolares consigo me cruzar com um ou com outro, porque as aldeias onde eu vou, infelizmente, crianças é uma miragem, já não existem. Não. Algumas delas não existem.
1: Mas ainda existem algumas?
0: Poucas. Porque a maior parte, pronto, há casais que simplesmente, a partir do momento em que as escolas e os jardins de infância fecharam, escolheram e optaram ir morar, por exemplo, para a sede de concelho, para estarem mais perto de, para os filhos estarem mais perto da escola. É claro que existem alguns que ficaram e que moram lá, e eu sei que eles estão lá, mas e nas férias escolares, ocasionalmente a Biblioteca cruza-se com os caminhos deles, mas o nosso público-alvo não é de todo esse público infantil e juvenil, não é. Eles, ao longo de todo o ano, não são esses que estão lá. Não são esses que estão lá, não. Os que estão são os que existem, os que ainda existem lá. São pessoas idosas, pessoas reformadas, pessoas domésticas, são esses que lá estão e que existem, e que ainda existem.
1: Cada pessoa é também um livro, um vasto conjunto de histórias, escritas ou não, e que se perdem normalmente quando falecem, não é?
0: Sim, absolutamente, absolutamente. É isso que eu disse há bocado. Eu tenho esse privilégio de conviver, e tive esse privilégio, ao longo destes 20 anos, tive o privilégio de conviver com pessoas que não sabiam ler nem escrever, muitas delas, e eram autênticas bibliotecas em duas pernas. Mas, quer dizer, bibliotecas com um nível de conhecimento e sabedoria incrível, incrível, incrível. E eu tive esse privilégio de poder partilhar e de ver e de receber algum desse conhecimento e dessa informação, porque elas próprias sentiam essa necessidade e sentiam essa vontade e sentiam essa alegria de sentir que havia alguém que estava interessado em receber esse conhecimento. E que muitas vezes essa partilha era um pouco, era muito, começava de uma forma muito informal, e eu, pronto, fui eu, ao longo destes anos, fui promovendo e fui recolhendo. De uma forma, tentando ser de uma forma o mais profissional possível, para que essa informação não se perca e seja recolhida da forma mais eficaz e eficiente e que possa ficar guardada da melhor maneira, para que não fique guardada, registada, para que possa ser acessível da melhor maneira no futuro. Mas tive esse privilégio e tenho, ainda hoje, ainda tenho esse privilégio. Nas minhas paragens de conviver com pessoas que muitas delas não sabem ler nem escrever, mas que têm dentro dela um imenso, imenso, imenso, imenso conhecimento em diversas áreas, que vai desde a gastronomia à medicina tradicional, às histórias. Realmente, cada pessoa é composta de muitas histórias. As que viveram, as que sentiram, as que aprenderam, as que ouviram, as que escutaram dos seus antepassados. E são histórias incríveis de vida, são ensinamentos impressionantes, e que eu, ao longo destes 20 anos, fui e continuo a recolher.
1: E como é que tens feito essa recolha?
0: No início começou como quase por acaso, porque olha, começou nesse primeiro dia, daquele primeiro dia em que saí de lá a uma e tal da manhã. Pronto, foi através da escuta. Pronto, eu escutei e guardei essas histórias, dessas estratégias e técnicas de caça e de pesca, e depois mesmo até de alguma da gastronomia, de como é que se preparava os peixes, como é que se preparava os passarinhos, isso. Pronto, aí foi uma questão de escuta. Obviamente, no dia a seguir, provavelmente não me estava a lembrar de tudo aquilo que me foi partilhado. O estado em que saí de lá não era propriamente o mais normal. Mas depois fui guardando num bloco de notas. um bloco de notas, pode escrito, mas depois percebi claramente que isso era, não era o método mais eficaz, porque quando estamos a falar com uma pessoa de uma certa idade e que nos está a contar, por exemplo, a lenda original de como é que surgiu aquela aldeia, ou uma lenda fantástica que lhe foi contada pelos pais ou pelos avós de volta lá da fogueira, quando elas eram crianças, era difícil estar a escrever e estar a escutar e estar a escrever ao mesmo tempo. E isso levou-me depois a pedir emprestar um daqueles gravadores de... Pois, vocês jornalistas têm, que é um gravador digital de cassete. Na altura ainda foi um gravador de cassetes pequenino, e depois passou para um gravador digital. E, pronto, e hoje em dia, pronto, com as novas tecnologias, qualquer pessoa com um smartphone, além de gravar o som, tem essa possibilidade de poder gravar a imagem. E tenho que feito essas gravações em vídeo, mais até do que só e apenas ficheiro de som. E gravar essas conversas, portanto, às vezes ali há aqueles momentos, olha, não se importa de repetir, seja canções, seja lendas, seja mesinhas de medicina tradicional, seja receitas de culinária, e pronto, que hoje em dia já não são muito, já não é prática comum, mas na altura se usavam muito nas festas, nas festas anuais, seja, ou nos batizados, ou nos casamentos, e que hoje em dia se foram perdendo esse uso. Tudo isso faz parte desse património imaterial que eu vou aqui e acolá, vou recolhendo de uma forma muito informal, mas tentando ser o mais profissional possível para que realmente essa informação não se dilua e não se perca. Porque eu tenho essa consciência que se isso não for feito, pronto, essas bibliotecas sobre duas pernas, pela ordem natural da vida, vão desaparecer. E se ninguém se tiver esta preocupação de recolher essa informação, perde-se e vai desaparecendo. É um desafio que eu muitas vezes, quando falo com colegas meus de arte e profissão, ou com outras pessoas, muitas vezes quando tenho sido convidado para ir falar do daquilo que eu faço com as escolas e outros tipos de eventos, eu faço questão de mencionar que isto não custa nada. Hoje em dia todos nós temos um smartphone, conseguimos fazer isso, e acho que era importante no nosso contacto diário com pessoas mais velhas, sejam nossos familiares, sejam nossos vizinhos, sejam pessoas próximas, às vezes nessas, em primeiro lugar, promover essa questão do diálogo com pessoas mais velhas. Eu fui ensinado a valorizar isso ao longo da minha adolescência, da minha infância, e fui motivado a fazer isso. E acho que é muito importante haver esse intercâmbio, porque essas pessoas mais velhas sentem-se valorizadas, e essa informação e esse conhecimento que elas têm guardadas dentro de si é importante que não seja perdido. E elas sentem, o facto de elas sentirem que há ali alguém que esteja disponível para as escutar, e elas até, bom, podem achar estranho o facto, então grava aqui, pode olhar aqui para o telemóvel, elas podem no início achar estranho isso. Não, mas não quero. Não, mas não, faz conta que não está aqui nada. Você só apenas tem que livremente debitar a sua história, debitar o que você quiser. E depois há ali um trabalho que tem que ser feito, de selecionar, de até mesmo até de algum tratamento. Mas isso não interessa. O que interessa é que recolher tudo isso. Uma, duas vezes, mesmo até que seja com a mesma pessoa. De uma forma repetitiva, nós passamos lá 15 dias, depois passados 15 dias voltamos novamente a falar com ela, não se importa de repetir aquela, porque às vezes há pequenos detalhes, há pequenos problemas que são diferentes da maneira como ela conta da primeira vez para a segunda vez, e são esses detalhes que dão riqueza depois também a esses próprios depoimentos. E se calhar de uma primeira vez ela estava assim um bocado não quero, mas depois da segunda vez já diz aquilo com mais à vontade, e depois há ali uma espécie de um interruptor que é ligado, porque a seguir àquela história vêm mais três ou quatro completamente inéditas, e a gente às vezes fica assim, pô, então está a ver, afinal você dizia que não tinha, claro que tinha, porque todos nós temos histórias para contar. A primeira reação é sempre, eu não sei nada, eu não tenho histórias para contar, não sei, pronto, mas basta às vezes aquele pequeno pelico E eu tenho, sou muito afortunado porque já assisti imensas vezes a esse clique. E fico sempre emocionado quando isso acontece. Porque esse clique acontece porque foi promovido, não é? Às vezes há um erro, acho que há um erro muito grande de achar que essas coisas acontecem automaticamente. É só chegar lá, Dona Maria, vá, agora você, sei que você sabe aí muito, vá, ligue e fala para. Não, isso não, as coisas não funcionam assim. As coisas têm que haver ali um. Tem que haver ali um período de. Bem, um período de sedução é capaz de ser um bocado. É uma palavra um bocado forte, mas sim,
1: Uma
0: mas
1: conversa,
0: tem
1: não
0: que
1: é? Uma
0: haver. Tem
1: conversa.
0: que, sim, tem que haver ali qualquer coisa de antes e depois, mas antes de preparação. Olha, eu sei que você sabe, mas não se importa de falar, de partilhar comigo. Isso é uma coisa que. É que ao longo destes 20 anos eu sei que sinto que foram criadas essas relações de confiança e de identificação e de cumplicidade que permitem realmente que as pessoas se sintam livres para contar essas histórias. Há muitas histórias que elas contam. Há aquelas histórias que fazem parte do imaginário coletivo, que são contadas naquela casa, são contadas na casa do vizinho, são contadas em todo lado. Com variantes, é engraçado porque há histórias, lendas, histórias, ou adivinhas, provérbios, canções, que mesmo na própria aldeia, pronto, muitas vezes variam de aldeia para aldeia, mas mesmo dentro da própria aldeia, variam de casa para casa. Pronto, esse é um lado, é o lado mais organizado. Mas depois há histórias, são histórias próprias das próprias, da própria vida daquela pessoa, que lhes aconteceram a elas e não aconteceram a mais ninguém. E algumas dessas histórias eu sei e sinto que elas não as contam a qualquer pessoa. Algumas tocam em aspectos mais íntimos da própria vida daquela pessoa, mas que fazem parte da identidade, fazem parte da identidade daquela pessoa, fazem parte da identidade daquela comunidade e fazem parte da identidade daquele território. E isso é muito importante que seja defendido, antes de ser defendido é importante que seja recolhido, seja identificado. Só assim é que pode ser preservado.
1: Atualmente existe já algum interesse e alguma perspectiva sobre a validade e o valor que tem este património cultural e material. E
0: Sim.
1: recordo Michel Giacometti, que nas brigadas que percorreram o país, que fizeram bastantes recolhas, e existem também outros projetos mais recentes que fazem recolha de música, por exemplo, mas de facto esta é uma recolha muito fundamental para que não se perca efetivamente esse património que são as pessoas. Tu és, de
0: Sim,
1: certa
0: sim, sim, sim.
1: forma, o herdeiro do Serviço das Bibliotecas Ambulantes da Fundação Carlos Gulbenkian. Estes foram os primeiros a democratizar o acesso à leitura em Portugal, e que funcionou no país entre 1958 e 2002. Face aos altos níveis de analfabetismo, em que muitas das aldeias não tinham livros, livrarias ou bibliotecas, o acesso da cultura era desigual e estas bibliotecas ambulantes levavam livros diretamente às pessoas, muitas vezes em zonas isoladas. Também aqui nos concelhos de Abrantes, Serval, Mação, Vila Rei, Ponte Sor, Gavião, o senhor José Joaquim César da Cruz Diniz foi uma figura marcante da cultura na região na última metade do século XX e que faleceu em 2021. Era dentista de profissão num consultório que herdou do pai e ficou conhecido por ser encarregado de uma biblioteca itinerante da Fundação Carlos Gulbenkian durante mais de 30 anos. Nesta época, era um mundo que chegava sobre rodas nos anos 60, 70, 80, quando a televisão só tinha dois canais, a oferta cultural era escassa e os livros eram bem raros na maioria das casas portuguesas. Muita gente aprendeu a ler através dos livros recomendados pelo Sr. José Diniz. Sentes-te um herdeiro deste legado? Conheceste o Sr. José Diniz? Como é que era a tua relação com ele?
0: Sim, pronto, nós todos, no ano 2026, neste momento somos cerca de 70 bibliotecas itinerantes que percorrem o país de leste a leste. Eu acredito e confio e sinto realmente todos nós nos sentimos como herdeiros deste imenso legado e desta imagem fortíssima que foi deixada pelas bibliotecas itinerantes da Fundação Carlos de Tubingen. Realmente, elas, apesar de muitas condicionantes e de muitas limitações, fruto da época, obviamente, em que elas foram implementadas, elas foram claramente faróis de luz contra as trevas dominantes. E sim, eu falo por mim, mas eu acredito que posso dizer por todos, por aqueles que hoje em dia todos fazem acontecer bibliotecas itinerantes um pouco por todo o país. Eu sinto-me orgulho imenso em fazer parte desse legado, porque eles realmente deixaram-nos ensinamento e partilharam connosco, não só o Sr. José Diniz, mas outros com quem eu tive o privilégio de contactar e de estar, e todos eles nos transmitiram realmente essa motivação e esse ensinamento de um período absolutamente diferente e muito complexo em todos os níveis, seja a nível estrutural, seja a nível de condições laborais. Pronto, era um tempo completamente diferente. E nós, às vezes, no nosso cotidiano, muitas vezes queixamos, porque a estrada é o que é, as condições são o que são, e às vezes os municípios, pronto, os nossos dirigentes não entendem bem aquilo que nós fazemos. É a nossa realidade hoje em dia, mas comparado com aquela época em que havia mesmo perigo de... Quer ver, havia mesmo perigo de vida, não é? Não só pelas estradas, pelo movimento que se tinha que fazer nas estradas inimagináveis, com veículos absolutamente... pronto, à época eram modernos, mas não tinham a direção assistida, não tinham ar-condicionado, não tinham ABS, não tinham sistemas de segurança nenhum, e era um risco andar na estrada. Mas além do risco de andar na estrada... E isso é para mim, talvez seja um dos grandes ensinamentos que eu aprendi, não só com o Sr. José Diniz. Eu falei com o Sr. José Diniz durante 30 minutos, num evento que houve em Abrantes. Eu falei com o Sr. José Diniz durante 30 minutos, e posso dizer que foram os 30 minutos mais bem empregos da minha vida, porque foi uma lição de vida imensa, imensa, imensa, uma lição de vida tremenda. Na partilha de episódios, na partilha de conhecimento, na partilha de sensações e aquela sensação de estarmos perante alguém. E eu, pronto, gosto de acreditar que houve ali realmente uma conexão mútua, mas eu naqueles 30, foram apenas 30 minutos, eu não falei com ele mais do que isso. E eu senti-me, ao fim, quando me despedi dele meio atabalhoadamente, porque tinha mesmo que ir para dentro, porque era eu que ia falar a seguir. Eu fiquei assim, opa, senti ali, mas realmente houve aqui qualquer coisa que estes 30 minutos souberam a um ano de conversas. Portanto, a quantidade, a intensidade, a qualidade de partilhas foi tão grande, que eu me senti realmente identificado. E depois conversando com outros colegas do Sr. José Diniz, que fizeram o mesmo que eu faço hoje em dia, e que fazemos nós todos os dias na estrada, e que eles fizeram há 40 e há 50 anos, há ali um exemplo de resistência, que eles realmente resistiram a condições inimagináveis, resistiram a pressões muito, muito poderosas do que é que deveriam ou do que é que não deviam fazer, e eles mesmo assim, muitos deles resistiram, arriscaram a ser presos, arriscaram a ser torturados, arriscaram a sua própria vida, com essa ideia de que, ok, nós somos trabalhadores de uma biblioteca em que a liberdade de acesso é fundamental. E muitos deles levaram isso a sério, levaram isso a peito, arriscando a própria vida, arriscando a sua integridade física e arriscando a sua liberdade. E esse exemplo, acho que hoje em dia, prevalece. E eu sinto muito orgulho, eu, mais uma vez, não sou o caso único, há outros a circular pelo país fora, e eu penso que posso falar por todos eles. Acho que temos muito orgulho em fazer parte desse legado de resistência e desse legado de querer fazer acontecer. E é isso, e esse também é, às vezes, aqueles momentos mas como todos nós temos momentos difíceis no nosso cotidiano, é importante olhar para essas fontes de inspiração. E eu não passo um dia, não, às vezes em momentos mais difíceis, quanto aquelas pessoas aguentaram o que aguentaram, como é que eu não hei de aguentar isso? É inspirar-me e continuar.
1: Os livros são armas poderosas.
0: As bibliotecas, eu vou aqui fazer uma coisa. Não é os livros que são armas poderosas. As bibliotecas são imagens poderosíssimas e podem realmente fazer a diferença no cotidiano das pessoas. Os livros é apenas uma parte que está dentro das bibliotecas, que é também tem um efeito poderosíssimo nessa questão, nessa capacidade de viajar sem sair do lugar, essa capacidade de usar a imaginação ou de ler o mundo pelos olhos de outras pessoas. Claramente. Mas eu gosto de alargar o espectro e considerar realmente que as bibliotecas são casas de liberdade, de fraternidade e de igualdade, e que realmente podem ser espaços fabulosos de imaginação para outros mundos, e que podem fazer, eu acredito que façam, já o senti. E sim, todos os dias podem fazer a diferença no cotidiano de todas as pessoas, seja leitora, seja não leitora.
1: Pronto, e a nossa hora já está a terminar. Muito obrigada. Foi uma conversa bastante interessante, muito, muito profícua e que passou muito depressa. Portanto,
0: passou rápido, eu fazia ideia que já tinha passado. Mas
1: sim, muito obrigada, Nuno.
0: Bem, às vezes, olha, pelo interesse e pelo convite. E foi um prazer estar a falar aqui com vocês e contigo.
1: Aos nossos ouvintes, até à próxima. Obrigada e um bom fim de semana.
0: Tá. Bem-aja, Sónia. Um abraço grande.
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1: Ora, pois, com certeza, cá estamos de regresso à tua rádio, uma semana mais que está passada. Vamos a caminhar passos largos para o verão, e já parece verão mesmo assim, com estes dias de elevadas temperaturas. Já que fazer a devida proteção, cuidado com esses golpes de sol, que isto às vezes não corre muito bem. Bom, espero que estejas a passar uma semana boa na companhia da rádio, de todos os sucessos. O Clube Megahertz cá está para dar novidades, como é o caso do novo álbum da Marisa Liz. Foi apresentado na sexta-feira, dia 22. Trata-se de Relatos de um Coração Confuso, e a faixa que o apresenta é Vício Difícil, que abre então a edição de hoje do Clube. Bem-vindo!

0: Vício Difícil, que contou com a produção da própria Marisa Liz e de Gui Salgueiro e Tiago Paes Dias, fala de um amor intenso e contraditório entre a vontade de seguir em frente e a dificuldade de deixar para trás aquilo que ainda se sente. É uma história de dor, memória e esperança, onde amar continua a ser o que dá mais sentido a tudo. Trata-se da faixa que apresentou o novo álbum da Marisa Liz, Relatos de um Coração Confuso, já disponível.
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0: A britânica Lola Young apresentou na semana passada From Down Here, um novo single produzido por James Blake, após um ano de forte crescimento internacional.

0: uma abordagem pop alternativa e um registro intimista, este From Down Here destaca-se pela sua atmosfera melancólica e envolvente, refletindo a identidade emocional característica de Lola Young. Depois do sucesso global de Messi, que ultrapassou os 2 mil milhões de streams, a artista continua a afirmar-se como um dos nomes em maior ascensão da pop alternativa.
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0: Gracie lançou Donde, Como e Quando, novo single em colaboração com os santomenses Kalema. O tema integra Candela, o mais recente álbum da artista colombiana, e surge como um dos momentos de destaque do projeto.

0: E Quando junta a sonoridade pop e tropical de Grace à identidade melódica dos Kalema, um tema marcado por influências românticas e pela aproximação entre universos musicais latinos e lusófonos. A colaboração reforça também a crescente projeção internacional da dupla. Candela, quarto álbum de estúdio de Grace, reúne este e mais 11 temas e conta ainda com participações de outros artistas como Rawayana, Cultura Profética, La Guru e Branbel.
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0: Lisa, Anitta e Drema juntam-se no novo tema para o álbum oficial do FIFA World Cup 2026. Cruzando influências de pop latina, afrobeats e K-pop, Goals destaca-se por uma abordagem rítmica e global, refletindo diferentes sonoridades que têm marcado a música internacional atual. Produzido por Circuit, o resultado é uma faixa que vai além de uma única sonoridade ou região, refletindo a energia sem fronteiras e a dimensão global do FIFA World Cup.

0: Lola Índigo e Lúcio Arquei juntam-se pela primeira vez em El Bachatón de la El, um tema que mistura bachata e reggaeton e que antecipa o próximo álbum da artista espanhola. O tema acompanha uma história de amor intensa e obsessiva, marcada por atração e pela tensão emocional entre os dois protagonistas. Depois deste novo lançamento, Lola Índigo prepara-se também para subir ao palco Superbock do Rock in Rio, Lisboa, no próximo dia 28 deste mês de junho, com uma das grandes headliners do festival.
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0: Depois de Sem Ti e Romeu e Julieta, Nuninho Navarro apresenta Mulher dos Meus Sonhos, novo avanço do disco que prepara para este ano. Composta em conjunto com Daos, a faixa aprofunda o registro sonoro que o artista explora este ano, juntando à pop e ao flamenco uma abordagem mais direta e melhor.

0: Esta mulher dos meus sonhos chega com um videoclipe que conta com a participação de Jéssica Vieira, vencedora do Big Brother Verão 2025, uma colaboração que cruza o universo musical de Nuninho Navarro com uma das figuras mais mediáticas da televisão portuguesa no último ano.
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0: Ainda sob o efeito de Enfeitiçado, Vanzi revela agora Cartas na Mesa, um novo single mais luminoso e emocional que antecipa a próxima fase da sua carreira.
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0: produzida pelo próprio Van Zee, em conjunto com Norte, Frankie on the Guitar e André Moreira. Esta Cartas na Mesa surge num registro mais solar e emotivo, em contraste com a atmosfera mais soturna do lançamento anterior, e reforça a identidade melódica introspectiva que tem marcado o percurso do cantor madeirense.
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0: Agora, damos as boas-vindas ao Carlos Cunha para mais um episódio do seu espaço, O Pão do Dia.
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3: Fez no passado dia 16 de maio 60 anos, foi lançado o 11º disco dos Beach Boys, Pet Sounds. Considerado uma obra-prima, rivalizou com o álbum Sgt. Pepper's Lonely Heart Club Band dos Beatles. Embora os Beach Boys tivessem tido um lugar na história muito menos vistoso, digamos assim, do que os Beatles, nessa altura havia alguma rivalidade. É curioso, normalmente estas consideradas obras-primas nunca são o 11º disco, não é? São mais cedo. Outra curiosidade é que este álbum rompeu com o que vinha a ser a música dos Beach Boys, que, sendo boa, estava a começar a ser um bocado sempre mais do mesmo, com aquela onda surf rock. Outra curiosidade é que este disco é considerado praticamente um álbum solo de Brian Wilson, uma vez que os outros elementos dos Beach Boys, da banda em si, não gravaram nada praticamente neste disco. Foram contratados outros músicos e depois o Brian Wilson apresentou praticamente o álbum pronto à banda. E nós vamos ficar com uma das faixas, ou a faixa que talvez deu mais nas vistas, chamada Wouldn't It Be Nice. Um grande clássico. Para a semana temos outro programa.

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1: Oi, mais um episódio do Espaço Pão do Dia. O Carlos Cunha deu destaque hoje aos Beach Boys. Pedreira apresentou no passado dia 15 de maio Find the Gold, o novo álbum que marca a evolução e expansão do universo do seu projeto a solo Cactos Litos. Depois de um ano particularmente criativo, com o lançamento do EP Losers no início de 2025 e do álbum instrumental Desert no final do mesmo ano, o artista regressa agora com um trabalho que consolida a sua identidade sonora e abre caminho a uma fase mais intensa, emocional e luminosa do seu percurso.
2: 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Fica desse lado porque o ouro às vezes encontra-se no meio do ruído.
1: Uma versão muito interessante de Pastor, celebrizado pelos Madre Deus, é uma das

0: Este Pastor 2.0 é uma recriação contemporânea e intimista do icónico tema dos Madre Deus por Lito Pedreira, com Miss Aniana e Cádiz, que funde a melancolia original com a identidade do universo Cactos Litos. É um dos temas presentes no novo álbum de Lito Pedreira, Find the Gold.
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0: O canadiano Drake apresenta Janice Shut the Fuck Up, um dos temas em maior destaque do álbum surpresa Iceman, que rapidamente ganhou forte tração online.

0: Com uma sonoridade R&B mais sombria e envolvente, esta Janice Shut the Fuck Up do canadiano Drake assenta numa linha de baixo marcada e numa produção mais contida, criando uma atmosfera noturna e imersiva.
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0: A cantora e compositora multiplatina Olivia Rodrigo, vencedora de um Grammy, lançou The Cure, retirada do seu próximo terceiro álbum de estúdio, You Seem Pretty Sad for a Girl So In.

0: segundo a própria Olivia Rodrigo, esta The Cure é daquelas músicas perfeitas para cantar num karaoke quando se está triste. Trata-se de mais uma amostra do próximo álbum da artista norte-americana, You Seem Pretty Sad for a Girl So In Love.
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0: Depois de vários singles que revelaram diferentes lados da sua identidade artística, Picas lança Vendavais, o seu álbum de estreia. Um disco profundamente pessoal, marcado pelas inquietações, ansiedades e descobertas que acompanham a entrada na vida adulta, mas também pela vontade de afirmar uma voz própria dentro da música portuguesa. Esta Amor e Guerra é um dos temas presentes e que inspirou o título do

0: Picas explica que, embora já tivesse todas as músicas concluídas para retratar uma fase da sua vida, não sabia que nome dar ao álbum. A sugestão do título Vendavais partiu da sua irmã, que, após ouvir todo o trabalho, considerou que esta Amor e Guerra tinha uma mensagem muito forte, especialmente pela frase Moram em mim vendavais, e que a palavra traduzia perfeitamente a ideia de uma fase tumultuosa.
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0: O alemão Leone junta-se à dupla norueguesa Marcus e Martinus no novo single Moonlight, uma produção dance pop marcada por melodias que ficam no ouvido, revelando forte química entre

0: esta Moonlight do alemão Leoni, aqui acompanhado pela dupla M&M, ou Marcus and Martinus, capta a intensidade de momentos passageiros e emoções noturnas assente num refrão contagiante que permanece mesmo após o fim da faixa.
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0: Os Rolling Stones anunciaram o lançamento do seu tão aguardado novo álbum de estúdio, Foreign Tongues, marcado para 10 de julho. Esta coleção incrivelmente vibrante de 14 faixas surge menos de 3 anos após Hackney Diamonds, o álbum da banda aclamado mundialmente, vencedor de um Grammy e que liderou as tabelas em todo o mundo, incluindo Portugal. In the Stars é um dos avanços deste novo disco da banda britânica, surgida em Londres em 1962. Que máquinas! Daqui a pouco fazemos

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2: Estamos ao regresso à segunda parte.
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2: É isso mesmo, estamos de volta à antena da tua rádio ou à fibra ótica, caso estejas a escutar via rede internet ou no podcast, enfim, seja onde for, se bem-vindo à segunda de duas tranches desta edição 677 do teu clube. Há mais novidades musicais para partilhar contigo, tenho também recordações e até a piada seca do dia para dar mais alegria ao teu dia. E será lá mais para a frente. Primeiro, o primeiro single do cunimbricense Gonçalo Uguiné, que chegou às plataformas digitais há coisa de duas, três semanas. O tema faz parte do álbum de estreia do artista Vida no Loop, cujo lançamento decorreu no dia 15 de maio. No disco, o músico retrata uma Coimbra longe dos postais turísticos, onde a vida cultural permanece ativa. O Ódio é o título desta antecipação e abre esta segunda hora do Clube Megahertz. Bem-vindo de volta.

0: Este O Ódio explora a cidade de Coimbra, cidade natal de Gonçalo Huguiné, através de um sample de guitarra portuguesa, e funciona como manifesto artístico e político. Através de um retrato cru, é apresentada uma Coimbra pouco conhecida, onde a cultura continua a pulsar. Segundo o próprio artista, entre ruelas estreitas e becos escuros, Guiné percorre a cidade com rimas afiadas e um olhar crítico sobre tradições e hierarquias que ainda prendem a cidade ao passado.
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0: Drácula, tema dos australianos Tame Impala, ganha uma nova cara com a participação de Jennie, a estrela das sul-coreanas Blackpink. Sobrepõe neste remix a sua voz a vários versos e ao refrão, e entra com uma série de novas rimas.

0: atualização deste Drácula faz mais sentido do que parece à primeira vista. Jenny e o vocalista dos Tame Impala, Kevin Parker, são, pelo menos geograficamente, primos. A estrela de K-pop nasceu na Coreia do Sul e foi criada na Nova Zelândia, vizinha e amiga próxima da Austrália, terra natal de Parker.
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0: O excepcionalmente talentoso cantor e compositor jamaicano Sean Paul regressa com uma nova faixa, atraindo atenções e ganhando um forte fogo em várias plataformas de música globais. Brassback mantém um ritmo constante que faz com que seja muito fácil

0: Lowe juntou-se a F.G. Lewis em 2024 para o EP colaborativo Heat, do qual gostámos bastante. Mas agora é tempo de um novo álbum da artista pop sueca. Há uns dias, Tove anunciou o título e a data de lançamento do seu 6º álbum de estúdio, Estrus, que chega em setembro. Entretanto, recebemos o seu single de avanço, uma lufada de dance pop indutor de transe chamada I'm Your Girl, Right, que acabamos de escutar.
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0: Rita Santos apresentou há poucos dias o seu novo single, Amar de Novo, uma faixa que fala de alguém que já se magoou por amor e aprendeu a esconder as próprias cicatrizes, fingindo que já não doem. Alguém que se habituou a viver em modo de proteção, até que aparece um novo humor e, sem avisar, traz de volta tudo aquilo que pensava ter adormecido.

0: Rita Santos, artista de 22 anos, natural de Águeda, destaca-se na música pela sua escrita íntima e emocional, capaz de transformar experiências pessoais em canções. Depois dos lançamentos de Cura para Medo, Perdi o Amor, e já no início deste ano do projeto audiovisual Anestesia, a cantora apresenta agora este, Amar de Novo, um tema que reflete sobre o medo e a coragem de voltar a amar após o sofrimento. Ao longo deste ano, Rita continua a preparar novos trabalhos que reforçam a sua identidade autêntica, vulnerável e focada numa sonoridade verdadeira.
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0: Agora está na hora do 48º episódio do Top dos 50 Álbuns Mais Vendidos de Toda a História.
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0: A partir deste episódio número 48, iremos apresentar o top 3 da lista dos 50 álbuns mais vendidos de todos os tempos. Em terceiro lugar, encontramos mais uma obra-prima do início da década de 70 do século XX, o 8º álbum de estúdio dos britânicos Pink Floyd, The Dark Side of the Moon, foi editado no 1º dia de março de 1973, nos Estados Unidos, e no dia 16 do mesmo mês, no Reino Unido. Este disco é considerado um dos maiores álbuns de todos os tempos, não só pelo seu impacto sonoro, mas também pela profundidade filosófica e temática. Combinando rock progressivo, psicodelismo e uma produção inovadora, o álbum aborda temas como a conjuntura, a loucura, a morte e a condição humana, criando uma experiência de audição única e transcendental. The Dark Side of the Moon recebeu ampla aclamação da crítica e aparece frequentemente em listas profissionais dos melhores álbuns de sempre. Trouxe fama internacional, riqueza e aplausos aos 4 membros da banda: Syd Barrett na guitarra e voz principal, Nick Mason na bateria, Roger Waters no baixo e voz e Richard Wright nas teclas e voz. O disco foi certificado 14 vezes platina no Reino Unido e liderou a tabela de álbuns da Billboard dos Estados Unidos, onde está nas tabelas há mais de 990 semanas. The Dark Side of the Moon vendeu até agora mais de 45 milhões de cópias em todo o mundo, tornando-se no lançamento mais vendido da banda, seguido de The Wall, com 30 milhões, e que também surge neste top 50. É também o álbum mais vendido da década de 1970 e o terceiro álbum mais vendido da história. Em 2012, foi selecionado para preservação no Registro Nacional de Gravações nos Estados Unidos pela Biblioteca do Congresso, como sendo culturalmente, historicamente e ou esteticamente significativo. Foi incluído no Grammy Hall of Fame em 1999. The Dark Side of the Moon, com a sua icónica capa mostrando um prisma a refletir a luz, não é apenas um álbum, mas uma jornada filosófica e sonora que continua a ser escutado em todo o mundo, desafiando e emocionando gerações. Money, a única faixa que entrou para o top 20 da Billboard Hot 100, foi descrita como uma canção de rock progressivo, blues rock e hard rock. Grande parte do tema tem uma fórmula de compasso invulgar, 7x4. Roger Waters escreveu o riff central numa guitarra acústica e escolheu esta fórmula de compasso porque combinava com a sensação bluesy da música. Money, ou dinheiro, é uma crítica mordaz ao consumismo e às pressões materiais.

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1: Foi o 48º episódio do Top dos 50 álbuns mais vendidos de todos os tempos, destacando The Dark Side of the Moon, 8º álbum dos Pink Floyd, lançado no 1º dia de março de 1973, obra-prima que ocupa o 3º lugar desta lista de 50 álbuns de mais sucesso. A banda Quinta do Bill, que celebra no ano que vem os 40 anos de carreira e que sempre nos habituou a canções que nos tocam na alma e no coração, acaba de lançar o seu novo single, Acredita no Amor. Segundo Carlos Moisés, vocalista e fundador da banda, é um grito de esperança e uma ode à dignidade da vida humana.

0: Este Acredita no Amor, dos Quinta do Bill, surge como o despertar para uma reflexão mais profunda sobre os vários problemas que a sociedade enfrenta, relevando para um papel de destaque a importância das relações humanas. Perante esta realidade, a banda, oriunda de Tomar, dá o mote para refletirmos e darmos verdadeira atenção ao mais importante, às pessoas e às relações, fazendo do amor o seu elo nas suas múltiplas formas de existência e ação.
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0: O espanhol De Paul, conhecido pelo seu estilo musical diversificado nas rádios espanholas, mas não só, lançou o seu mais recente single, uma canção que contrasta fortemente com faixas como Última Bala ou Te Confieso. Trata-se desta em Unos Años.

0: Desta vez, De Paul canta sobre o amor recíproco, sobre a alegria de crescer ao lado de alguém que sente o mesmo. Após o lançamento da sua colaboração com Moni Montes em Me Va Bien De Momento, que surgiu depois do seu álbum No Lo Sé Ni Yo, o artista natural de Barcelona inicia uma nova era musical com este En Unos Años.
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0: Há bandas que pertencem imediatamente a uma geração inteira. Mundo Secreto é uma delas. Depois de mais de 25 anos de percurso, o coletivo de Lessa da Palmeira acaba de lançar Jammin', o novo single que prepara o caminho para o quarto álbum de estúdio da banda, com um lançamento previsto para o final deste ano. E a mensagem parece bastante clara. Os Mundo Secreto estão...

0: Este Segura Firme cruza o universo melódico e cheio de groove de Philip Carlson com a escrita descontraída e o carisma singular de Michael Knight, numa canção que fala sobre abrandar, aliviar a pressão e aceitar o seu próprio ritmo.
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0: Não Disseste Nada é o novo single de Ícaro, com letra da autoria do próprio artista, música e produção de Philip Survival e mistura por Beiro. A canção reflete sobre a fragilidade da comunicação.

0: Este Não Disseste Nada vive entre a dúvida e a espera, entre insistir por respostas ou aceitar o silêncio como conclusão, acompanhando o conflito de quem escolhe não prolongar a incerteza, assumindo que por vezes morrer burro é preferível a deixar que o tempo amplifique a dúvida. É o mais recente single do artista Ícaro a passar aqui no teu...
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0: Agora quero recordar o tema que abriu o Clube Megahertz há 10 anos.
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0: No dia 4 de junho de 2016 foi transmitida a emissão número 168 do Clube e nesse dia decidi recordar o álbum Até Que o Mar Acalme, do Miguel Jesus. Lançado em 2011, a faixa eleita foi Amor no Mundo Normal.

0: Normal, na voz do Miguel Jesus, do álbum Até que o Mar Acalme, lançado em 2011, foi o tema de abertura da emissão 168 do Clube Megahertz, transmitida a 4 de junho de 2016.
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0: E foi assim que alcançamos a ponta final desta edição 677 do Clube. Agora tenho a habitual piada cega do dia.
2: Piada cega do dia. Ah, mas olha lá, tu tens carro?
3: Oh, tenho carro mais ou menos.
2: Mais ou menos? Então como assim?
3: Olha, porque ele é da minha mulher quando vai às compras, é do meu filho quando vai ter com a namorada, é da minha filha quando vai à discoteca e só é meu quando ele não tem gasóleo. Ah, pois é.
0: É isto, piada seca do dia com o automóvel, que é só teu, mas quando é para meter combustível, pois, pois.
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0: Os seychelenses Dixit apresentaram o novo single Madrugar em Gaza, um tema de intervenção que retrata a perda da infância em contexto de guerra e apela à consciência coletiva perante o sofrimento das crianças. O videoclipe oficial estreia no dia 1 de junho, Dia Mundial da Criança, no YouTube, reforçando o simbolismo e a urgência da mensagem.
5: Olá, eu sou o Zé Rui dos Dixit, banda de rock que neste ano de 2026 comemora 33 anos de atividade. Estamos a apresentar um novo single que se chama Madrugar em Gaza e estamos aqui e com todo o gosto com o Daniel Vieira no Clube Megahertz.
0: Por minha parte é tudo, aguardo por ti na próxima edição do Clube Megahertz. Fica bem, boa semana.

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1: Mais uma edição da Queda dos Anjos. Eu sou o Zavial e iniciamos com Zuropa, o 8º álbum de estúdio da banda de rock irlandesa U2, lançado a 5 de julho de 1993 pela Island Records. O trabalho expandiu a experimentação com rock alternativo, música eletrónica e efeitos sonoros iniciados no álbum anterior, Acting Baby. Inspirado pela vertente multimédia e pela sobrecarga sensorial da icónica digressão Zootivitur, saiu este álbum com produção de Flood, Brian Eno e do guitarrista da banda The Edge. Os U2 e o álbum Zuropa.

tivessem escutado o trio de abertura para esta hora, os YouTube Breaking Benjamin com o seu primeiro single em 5 anos, Something Wicked, e este de Smashing Pumpkins com Stand Inside Your Love, mais música nova para The Amazons e o

Vamos para The Breeders e o tema Safari. Atrás ouvimos Violet Grohl, a menina do papá, David Grohl com o tema Cool Buzz e ainda Placebo. Every You, Every Me, aqui na tua rádio. 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Eu sou o Zavial e apresento aqui semanalmente todas as texturas do rock.

bom rock ao som dos Rolling Stones aqui com Wrath and Twisted, e ainda vamos regressar mais no tempo para ouvir Rocket 88, tema que é amplamente considerado pelos historiadores o primeiro tema de rock and roll da história, gravado em março de 1951 no icónico estúdio Sun Studio em Memphis, no Tennessee. Embora tenha sido composta por Ike Turner e tocada pela sua banda The Kings of Rhythm, o disco foi acreditado e lançado sob o nome do saxofonista e vocalista do grupo, Jackie Branson and His Delta Cats. Vamos então ouvir aqui o tema Rocket 88 de Ike Turner.

Nós ouvimos Chris Cornell, You Never Knew My Mind, e ainda The Gutter Twins com Bette Noir. Vamos terminar a hora com os úteros portugueses de Braga com o tema First Trip. Despedimos-nos aqui, voltamos dentro de 8 dias. Até lá, stay safe.

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2: Espero muito honestamente que se esteja a divertir ao máximo. Seja então muito bem-vindo para mais 3 horas do Central de Escuta. E hoje temos um Central de Escuta muito especial, pois ao longo destas próximas 3 horas vamos descobrir do número 40 até ao número 1 quais são os artistas que mais discos venderam em toda a história da música. Será com certeza interessante descobrir comigo, portanto venha daí, vai ver que vai ficar muito bem.
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2: Desde 1964 a cantar, Rod Stewart já vendeu 84 milhões de discos, o que faz dele o 40º artista com mais discos vendidos em toda a história.

E nesta contagem dos artistas com mais discos vendidos em toda a história da música, continuamos no Reino Unido, desta vez com uma senhora que desde 2006 tem feito história e aparece aqui com uma 38ª com mais discos vendidos, neste caso 118 milhões. Aqui fica Adele.

E no número 37 desta contagem vamos encontrar os Maroon 5. Desde 1994 até hoje, eles já venderam 136 milhões de discos.

0: E a contagem com a lista dos artistas com mais discos vendidos em toda a história da música continua já a seguir.
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2: Eu, como vivo a tocar, levava livros, levava revistas, levava o computador. 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Pessoas de idade que estavam longe, quando os netos e os filhos estavam longe, não podiam visitá-los, e ofereceram-lhes, por exemplo, telemóveis e tablets para fazer videochamadas.
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3: Hoje tenho o prazer de estar à conversa com Nuno Marçal. Consta assim na sua apresentação: pai do Tomás, o sonho de ser arqueólogo que nunca aconteceu e que foi concretizado, e um sociólogo que nunca saiu do projeto. 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

0: E não sai daí, já sirvamos até ao 29º lugar desta contagem.
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0: E no 29º lugar da contagem dos artistas com mais discos vendidos em toda a história da música,

praticamente no final desta primeira hora do Central Escuta vamos encontrar no 27º lugar uma banda que vem desde 1970 até o tempo presente. Continuam a dar que falar, os Aerosmith.

0: E aí está Janis Garagan, uma das minhas músicas favoritas do Zero Smith, para um ponto final nesta primeira hora do Central Escuta. Conto também, vou voltar para mais duas, com os 26 artistas com mais discos vendidos em toda a história da música. Quer saber quem está em número 1? Venha daí comigo. Até já.
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2: Olá, espero muito honestamente que esteja a passar um excelente fim de semana. Seja então muito bem-vindo para esta segunda hora do Central de Escuta. Um Central de Escuta muito especial, onde lhe estamos a contar, do número 40 até o número 1, os artistas que mais discos venderam em toda a história da música. E vamos retomar esta contagem no 26º lugar. E aqui vamos encontrar o britânico Phil Collins.

25º lugar, vamos encontrar uma senhora que nasceu nos Estados Unidos da América e começou a sua carreira em 1960. Uma carreira extraordinária que fez dela a 25ª artista com mais discos vendidos em toda a história da música. Ela chama-se Barbra Streisand.

24º lugar desta contagem, vamos encontrar uma das bandas de rock and roll mais icónicas sempre. Vindos da Irlanda, começando a sua carreira em 1976, são um dos artistas mais adorados em Portugal e um pouco

E no 22º lugar vamos encontrar um artista que é realmente um grande fenómeno. A sua carreira começou em 2004 e já vendeu mais de 205 milhões de discos, o que faz dele o 22º mais bem sucedido em toda a história. E fica o britânico Ed Sheeran.

0: já a seguir vamos continuar esta contagem com um dos maiores fenómenos musicais de todos os tempos. A sua carreira começou apenas em 2008 e já vendeu até o momento 244 milhões de discos. Venha descobrir quem é, já a seguir.
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0: E o 21º artista mais bem sucedido em toda a história da música nasceu no Canadá. A sua carreira começou em 2008 e atualmente já vendeu 244 milhões de discos. É realmente impressionante pensar nos números de...

Vamos subir até ao 18º lugar desta contagem, onde vamos encontrar outro fenómeno vindo do Canadá, tal como Justin Bieber. Esta carreira também já começou bastante tarde, ou seja, em 2009, mas isso não impede de ser um dos artistas mais bem-sucedidos da história. Aí fica

E cada vez mais perto do número 1, vamos encontrar no 17º lugar, vindo do Reino Unido e com uma carreira começada em 1962, os sempre maravilhosos Rolling Stones.

0: E a contagem com os artistas mais bem-sucedidos em toda a história da música vai continuar já a seguir com uma banda australiana.
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3: E o maior fenómeno musical vindo da Austrália está aqui no 16º lugar. Começaram sua carreira em 1973 e ainda hoje dão concertos. Aí ficam os AC/DC.

E com Celine Dion entramos na lista dos 15 artistas com mais discos vendidos em toda a história da música. E no 14º lugar vamos encontrar uma senhora que teve uma carreira bastante preenchida entre 1977 e 2012. Infelizmente já nos deixou, mas o seu legado é realmente enorme. É a 14ª artista mais famosa de sempre com mais discos vendidos. Aí fica Whitney Houston.

0: The Greatest Love of All, de Whitney Houston, a pôr um ponto final nesta segunda hora do Central Discuta. Quanto a mim, vou voltar aí com os três artistas com mais discos vendidos em toda a história da música na terceira hora do Central Discuta. Vale a pena descobrir quem é o número um? Venha daí comigo, então, até já.
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2: E já estamos assim na terceira e última hora deste Central de Escuta, um Central de Escuta muito especial, onde lhe contamos ao longo destas 3 horas os 40 artistas que mais discos venderam em toda a história da música. Nesta terceira hora ficamos reservados aos 13 mais bem-sucedidos de sempre. E vamos direitinhos até ao número 1, vamos então começar no 13º lugar. E nesta posição vamos encontrar os norte-americanos Eagles.

E no 12º lugar vamos encontrar uma das bandas rock mais idolatradas em todo o mundo. Ela pertence ao malogrado Freddie Mercury. Aí ficam os Queen.

estamos cada vez mais perto de conhecer os artistas com mais sucesso e com mais discos vendidos em todo o mundo. E agora à porta do Top 10 ficou Mariah Carey, ela que ocupa o 11º lugar.

Chegamos então aos 10 mais, aos 10 artistas que mais discos venderam em toda a história da música e que privilégio é pertencer a este top 10 sem a mínima sobre a dúvida. E começamos no décimo lugar, obviamente, com uma artista cuja carreira começou em 2006 e penso que daqui a uns anos vamos vê-la ainda muito mais alto nesta contagem. Ela continua a somar ano após ano muitos e muitos milhões de vendas. Na verdade, ela é um fenómeno como não há igual neste momento. Aí está no décimo lugar, Miss Americana, Taylor Swift.

0: E subimos mais uma posição até ao nono lugar para encontrarmos o rapper mais bem sucedido da história da música. Só podia ser, é claro, Eminem.
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0: E já a seguir a contagem vai continuar no 8º lugar com uma das bandas britânicas mais respeitadas de sempre.
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0: E continuamos a subir nesta contagem direitinhos até ao número 1 para descobrir quais são os artistas mais bem-sucedidos em toda a história da música. Mas para já paramos no 8º lugar para uma das bandas britânicas mais respeitadas de sempre, e aí ficam os Pink Floyd.

E no sétimo lugar vamos encontrar a segunda artista feminina com mais discos vendidos em toda a história da música. Os seus números são impressionantes, mais de 300 milhões de discos vendidos em todo o mundo para Rihanna.

E com os Led Zeppelin entramos assim nos 5 primeiros, nos 5 artistas mais bem-sucedidos em toda a história da música. E no 5º lugar vamos encontrar a senhora, que é realmente a artista feminina mais bem-sucedida de sempre. A sua carreira começou em 1979 e ainda hoje é uma superestrela que vai vendendo milhões de discos em todo o mundo. Continua aqui no 5º lugar, mas os seus números continuam a contar. Eu penso que realmente é uma das artistas mais completas de sempre, merece esta posição, Madonna.

E está no 5º lugar a artista feminina mais bem sucedida da história da música. E agora vamos subir mais uma posição até ao 4º lugar, onde vamos encontrar o artista que a sua carreira começou em 1964, veio do Reino Unido e ainda hoje é também uma grande estrela que vai dando concertos por todo o mundo. Aí fica Elton John.

0: E falta apenas o top 3, falta apenas conhecer os 3 artistas mais bem-sucedidos em toda a história.
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0: E entramos assim no top 3. Vamos então conhecer o pódio com os 3 artistas mais bem-sucedidos em toda a história da música. E começamos com perto de 400 milhões de discos vendidos para o malogrado Michael Jackson.

Madonna é conhecida como a rainha da pop, Michael Jackson é conhecido como o rei da pop. E só não é o artista masculino mais bem sucedido em toda a história da música, porque no segundo lugar está o rei do rock. É verdade, este pódio pertence a reis. Aí fica mais uma vez a realeza de Elvis Presley.

E chegamos finalmente ao número 1 aos artistas mais bem sucedidos em toda a história da música. E aqui não é de admirar quando pensamos que estes artistas têm mais de 500 mil de discos vendidos em todo o planeta e continuam a somar. A sua carreira começou em 1960, não foi uma carreira muito longa, mas ainda hoje são conhecidos como os artistas mais bem sucedidos de sempre. Toda a gente os adora, eles foram muito originais e são os artistas com mais discos vendidos em todo o planeta. E fica em número 1 os artistas britânicos The Beatles.

0: maravilhosa voz de Paul McCartney ficam os Beatles, os artistas mais bem-sucedidos em toda a história da música, e assim pomos um ponto final neste Central de Escuta muito especial, com os 40 artistas mais bem-sucedidos em toda a história da música. Quanto a mim, volto no próximo fim de semana. Até lá, espero que se tenha divertido e que se continue a divertir. Um grande abraço. Até lá.
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1: Bom dia, caros ouvintes. Sejam muito bem-vindos a mais um programa disto e daquilo, o programa de entrevistas da Rádio Antena Livre. Hoje tenho o prazer de estar à conversa com Nuno Marçal. Consta assim na sua apresentação: pai do Tomás, o sonho de ser arqueólogo que nunca aconteceu e que foi concretizado, e um sociólogo que nunca saiu do projeto. No início do século XXI, tornou-se um protótipo sempre inacabado de bibliotecário. Em 2006, vestiu a pele de bibliotecário ambulante ao volante da Bibliomóvel de Proença Nova, e nestes últimos 20 anos, essa vestimenta tem sido agradável e confortável no tentar fazer acontecer. Umas vezes com sucesso, outras um rotundo fracasso. Uma biblioteca pública sobre rodas que se pretende útil, próxima e humana para todas as pessoas nas estradas e nas terras de Proença Nova. Seja muito bem-vindo. Em primeiro lugar, a pergunta que destrói aqui todos os meus entrevistados: quem é Nuno Marçal?
2: Olá, bom dia, Sónia. É uma pergunta para 1 milhão, realmente. Nuno Marçal sou eu, Nuno Marçal, um homem. Com um homem rapaz, apesar dos 51 anos de vida, nunca perdi esse lado de meio criança, meio adolescente, nunca perdi. Estou um homem, um ser humano, nada mais do que isso.
1: E como é que começaste esse teu percurso de leitor?
2: Bem, como leitor... Acho que, como todos nós, ao fim e ao cabo, fomos inspirados, provavelmente eu fui inspirado por um escritor, que sempre teve essa tendência para nos inspirar a ser melhores pessoas, a ensinar-nos coisas que realmente podiam fazer a diferença, e foi ele realmente a primeira pessoa a dizer-nos assim: pronto, há coisas nestes objetos que têm palavras, têm letras e que realmente podem fazer a diferença na vida da pessoa. Foi com ele, com o professor Hormigo, que realmente eu percebi que realmente havia esse objeto que podia fazer toda a diferença. Pois, obviamente, os meus pais que sempre alimentaram esse gosto e esse prazer. E houve também essa figura, que acho também uma figura muito importante, do livreiro. Da livraria que havia perto do negócio dos meus pais, que nunca me proibiu de estar naquele espaço, que era um espaço comercial, em que cujo objetivo era vender livros, mas ele nunca me proibiu de estar lá. Simplesmente estar lá, de sentar-me no chão, de pegar no livro que eu quisesse, de folhear, de observar, de reparar, de ler. E alguns desses livros que eu pegava, alguns deles acabavam por ir depois para a minha casa, mas muitos deles não vinham para a minha casa, ficavam lá nas prateleiras da livraria. E foi aí que eu me transformei naquilo. E muitas vezes eu ficava lá sozinho dentro daquela livraria, porque o dono ia sair e ia dar um café e ficava lá sozinho. E acho que isso, de facto, ter ficado ali algum tempo sozinho com aqueles livros todos, acho que contribui muito para eu ser um leitor.
1: Então, começaste a ler numa livraria, certo?
2: Exatamente, não numa biblioteca. As bibliotecas surgiram mais tarde, muito, muito mais tarde na minha vida.
1: Então, e quando lá, como é que acontecia? Tomavas conta tu da livraria?
2: Não, estamos a falar de um rapaz. Estamos a falar de um rapaz de 12, 13, 14 anos. Os meus pais, na avenida principal, numa das avenidas principais de Castelo Branco, onde eu sou e onde eu estou natural, tinham uma pastelaria e essa livraria ficava nessa avenida. E eu, muitas vezes, quando os meus pais estavam a trabalhar, e eu, principalmente nos sábados de manhã, ia para a livraria, para essa livraria, sentava-me tinha dois patamares, eu sentava-me nas escadarias e o dono da livraria ia tomar café à pastelaria dos meus pais, fechava a porta, metia aquele papelinho habitual do volte já, e eu nesses 15, 20, meia hora ficava literalmente sozinho, fechado, à chave, dentro da livraria. Não, eu não tomava conta, mas a livraria é que tomava conta de mim. Era a minha casa durante aquele tempo.
1: Então ainda te lembras quais foram os primeiros livros que leste? Tens algumas memórias disso?
2: Tenho, sim. Invariavelmente pode dizer que é toda aquela prateleira da banda desenhada, do Lupi Lupi, do Tintin, do Asterix, do Obelix, tudo o que tinha a ver com banda desenhada, mesmo até com aquela banda desenhada francesa e até mesmo algumas japonesas, eu devorei naqueles momentos, naqueles sábados de manhã, eu devorei isso tudo. Mais tarde, pronto, comecei a ler outro tipo de livros, mas sim, esse primeiro, tudo que era banda desenhada foi tudo devorado e escalpelizado até ao limite. Nessas manhãs e no resto da minha infância e adolescência.
1: Pois, porque tu vives em Castelo Branco e, portanto, para além do percurso da bibliomóvel, acabas por fazer aí uns quantos quilómetros de ida e volta para casa, não é?
2: Sim, há 26 anos que faço esse percurso diário entre Castelo Branco e Proença Nova, e desde 2006 faço, além desse percurso, de Castelo Branco para Proença Nova, faço o percurso ao volante da bibliomóvel.
1: E como é que te apresentas hoje? Arqueólogo falhado, sociólogo existente ou bibliotecário em movimento?
2: Claramente bibliotecário em movimento. Eu gosto de ser um bibliotecário ambulante. É assim que eu me defino e assim que eu me identifico e é assim que eu me sinto realizado como bibliotecário, como profissional bibliotecário. Sim.
1: Apaixonado por livros e apaixonado por carros, o Nuno é o bibliotecário sobre rodas em Proença Nova desde 26 de junho de 2006. Como é que foi a primeira experiência, o primeiro dia em Alvito da Beira, suponho, não é?
2: Sim, foi o primeiro. Esse dia foi um dia muito. Foi um dia muito intenso, porque acho que modificou muito aquilo que eu pensava que podia ser e aquilo que era o papel de uma biblioteca. O meu percurso de leitor começou numa livraria, mais tarde, depois, ao longo do meu percurso escolar e académico, era frequentador das bibliotecas, tinha uma ideia sobre o que é que podia ser uma biblioteca, e trabalhei durante 4 anos numa biblioteca, trabalhei ainda na biblioteca pública, na Biblioteca Municipal de Proença Nova. E nesses primeiros 4 anos de experiência profissional na Biblioteca Municipal, eu era um bibliotecário, pronto, entre aspas, um bibliotecário normal. Acreditava e sentia que uma biblioteca servia apenas e só para promover o livro e a leitura. E a partir desse primeiro dia, desse 26 de junho de 2006, eu comecei a perceber e descobri, de uma forma um bocado bruta, que as bibliotecas eram muito, muito mais do que apenas e só promoção do livro da leitura, e que podiam ser espaços de encontro, espaços de partilha de informação e conhecimento, espaços de partilha de histórias, espaços de partilha de identidades, espaços de partilha de memórias, que fazem parte do património imaterial e contribuem para a identidade de uma comunidade. E esse dia foi um bocado. Aprendi isso um pouco à bruta, até confesso. Mas fez toda a diferença, e passados 20 anos continua a fazer a diferença, porque eu continuo a pensar, a imaginar e a tentar fazer acontecer uma biblioteca que é muito mais do que apenas e só a promoção do livro da leitura.
1: Mas como é que foste?
2: Nesse dia.
1: Sim, desculpa.
2: Sim, desculpa.
1: Como é que foste lá parar?
2: Como é que fui parar à primeira paragem?
1: Sim, sim, sim, sim.
2: Ou essa ideia. Quando eu peguei o volante pela primeira vez, havia uma rota traçada e eu segui essa rota não foi nada. Não, as primeiras rotas da bibliomóvel não foram muito planeadas, foi mesmo uma questão de mandar o barro à parede. E aquela naquele dia calhou, eu naquele dia.

0: E eu, quando estacionei a carrinha lá naquele largo da aldeia, e fui confrontado com um autêntico murro no estômago, porque eu fui para lá com aquela ideia: pronto, ok, sou bibliotecário, vou conduzir uma biblioteca serve, serve. Na minha ótica, naquela altura, era apenas isso: okay, a biblioteca só serve para promover o livro e a leitura, não serve para mais nada. E eu, quando cheguei lá, fui confrontado com uma realidade que não encaixava bem nessa ideia. E quando estaciono a carrinha e dirijo-me a seis pessoas, seis homens, que estavam lá sentados no largo da aldeia de Alvito da Beira, e um deles olha para mim, pronto, escutaram-me todos. Eu apresentei-me, disse o que era aquilo, ou o que ia, qual era o objetivo daquele serviço. E aquele homem disse: olha, você aqui vai ter muito pouca sorte com o negócio, porque olha, estão os três além da ponta, nenhum deles sabe ler nem escrever, este senhor da ponta não consegue ler, este aqui não gosta, e eu apenas gosto de ver as gordas do correr da manhã. E aquilo foi assim uma espécie de um murro no estômago, porque estamos assim, o que é que o raio aqui vem aqui fazer? E pensei para mim próprio, e houve ali assim aquele momento de curto-circuito mental. E fui lá dentro da carrinha, trouxe umas revistas de caça e de pesca, deixei-os no regaço de todos eles, e o que é certo, mesmo aqueles que não sabiam ler nem escrever, o facto de verem aquelas revistas, o facto de verem aquelas imagens, imediatamente transportou-os à infância, à adolescência, em que iam à ribeira pescar, em que iam passar, em que iam aos ninhos, e ali num curto espaço de tempo eu levei com... Levei um mergulho autêntico em tradições, em técnicas, em táticas de caça, pesca ancestrais que sempre foram utilizadas e que eram partilhadas de gerações a gerações. E ali naquele momento eu percebi, pronto, realmente que uma biblioteca talvez não fosse apenas e só promoção do livro da leitura. Bom, ao fim desse período, eu tive, ao fim daquela longa conversa que durou muito mais do que as 2 horas, uma hora, 2 horas que estava mais ou menos previsto, fui convidado a ir à casa e à adega de cada um deles, e por isso tive que chegar a casa tarde e tardíssimo, mas esse dia foi muito emblemático na forma como eu passei a ver aquilo que poderia e deveria ser uma biblioteca pública e municipal. E isso mudou muito a minha maneira de ser e a minha maneira de fazer acontecer biblioteca.
1: Isso já deve ter acontecido muitas vezes, visitar a casa das pessoas.
0: Sim, em 20 anos de estrada, sim, aconteceu e acontece todo. Não digo que aconteça todos os dias, porque não pode acontecer todos os dias, mas sim, acontece muitas vezes, porque as pessoas têm esse hábito e têm esse registro de convidar as pessoas a irem à sua casa, porque confiam e gostam de receber. E eu também gosto de nos receber naquela casa, que é uma casa sobre rodas, que é uma biblioteca, e que também os convido a receber. Então há um intercâmbio de hospitalidade. Eu ofereço, empresto e dou aquilo que uma biblioteca pode ser, e eles retribuir na sua maneira de ser como hospitaleira, de oferecer a sua companhia, oferecer a sua casa, oferecer o seu espaço, oferecer os seus produtos que produzem, seja pão, seja queijo, seja presunto, seja vinho, o que seja. E nesses momentos de partilha, muitas vezes eu sinto-me imensamente afortunado por poder partilhar com pessoas, que muitas delas não são pessoas interessadas. Muitas delas não são pessoas letradas, ou seja, algumas delas não sabem ler nem escrever. Outras, não, a questão do objeto livro ou da leitura não é assim tão valorizada, ou nem é importante de todo, mas que são autênticas bibliotecas em duas pernas, com conhecimentos imensos, conhecimentos tremendos, e eu sou um afortunado por poder estar com eles e receber, e beber, e comer esses ensinamentos em diversas áreas. Fazem parte desse património imaterial. Eu vou recolhendo aqui e lá.
1: É uma realidade muito diferente do interior do país que encontraste. Já tinhas alguma noção do que eventualmente ias encontrar ou nem por isso?
0: Não, eu sou um rapaz urbano. Sou Estou filho urbano.

0: no, a minha, o meu contacto com o mundo rural era um contacto muito, muito passado, de ouvir falar dos meus pais também, pronto, os meus pais, embora também sendo de uma aldeia, também vieram muito cedo para Castelo Branco, para uma cidade. Eu nunca tive realmente muito contacto com o mundo rural. E esse, não digo que tenha sido um choque, também rapidamente me fui adaptando e fui encaixando nessa realidade do mundo rural. E ao longo destes 20 anos de contacto mais direto e de mergulho absoluto nessa realidade, fui aprendendo e fui reconhecendo e fui-me identificando com algumas coisas que fazem parte desse cotidiano e algumas delas até foram inspiração e são inspiração cotidiana para a minha vida. Isso não tenho dúvidas nenhuma. Essa resistência de não desistir perante muitas adversidades, essa capacidade de querer recomeçar tudo, muitas vezes recomeçar tudo de novo, fruto, pronto, das intempéries ou circunstâncias da vida, têm sido exemplos de vida para mim, e eu sinto-me muito, muito, muito inspirado por esses exemplos que tenho o privilégio de conviver ao longo destes 20 anos.
1: Já apanhaste algumas intempéries, efetivamente, nos teus percursos, certo?
0: Sim, muitos. Sim. Acho que a bibliomóvel já foi. Já, a bibliomóvel e o bibliotecário que a conduz já foi lambida, seja por água, seja por chamas, seja por vento, seja por gelo. Já foi lambido e já foi mergulhado em muitas situações dessas, sim.
1: Pois, porque o verão no interior, é tórrido e o inverno deve ser bastante, bastante frio.
0: Sim, as amplitudes térmicas são tais. Eu já suportei temperaturas acima dos 40, também já suportei temperaturas negativas, já suportei chuva diluviana, como também já suportei gelo, neve não, a neve efetivamente nunca, nunca, nunca senti, mas gelo já, granizo também, e no verão é aquele calor tórrido dos 40, e pronto, e neste momento estou a ser absolutamente bombardeado pelos pólenes da primavera, que também contam como catástrofe ambiental, pelo menos para mim, que sofro de alergias e
1: Alergias.
0: rinite,
1: Terrível.
0: é um problema terrível. Mas sim, pronto, vá. Costuma-se dizer, a máquina adapta-se e ela tem-se vindo moldando ao longo destes 20 anos, tem-se moldando a essas circunstâncias meteorológicas, sim.
1: Então, e quantas e quais são as aldeias que costumas visitar?
0: Olha, neste momento o nosso percurso engloba 50, bom, hoje são 50. Eu creio que amanhã e sexta-feira vão passar a ser 52, mas pronto, ainda estamos aqui. Amanhã e sexta-feira tenho aqui duas solicitações para duas novas paragens, e vamos ver se realmente se concretizam, mas é um percurso sempre em aberto. Ao longo destes 20 anos, o percurso inicial englobava 24 aldeias, quatro escolas e quatro jardins de infância. Pronto, e ao longo destes 20 anos, esses percursos foram-se moldando. A questão das escolas e dos jardins de infância simplesmente terminaram em 2010, porque fecharam, ou não havia alunos suficientes. E eu fui moldando essa, as nossas nosso, o nosso percurso consoante os pedidos, as vontades e as angariações que ia fazendo aqui e acolá. Porque os nossos percursos, estas novas angariações de paragens, é muito feita por. Ou seja, não é uma questão de. Não, não é angariação forçada. Não é, não, eu não vou lá, olha, há isto, quero que você quer que aqui venha. Não, eu optei por uma estratégia que é. Ah, então, o meu vizinho falou-me que você vai lá, não quero vir também aqui à minha terra e à minha. Pronto, eu tenho optado por essa estratégia e, pronto, não sei se é a estratégia correta, mas é a estratégia que tem resultado nestes últimos anos.
1: Então,
0: E amanhã e sexta-feira vai acontecer isso. Pronto, são duas aldeias que nunca fizeram parte do percurso da Bibliomóvel, e em que essas duas pessoas ligaram e perguntaram: olha, eu soube que existe, já, eu soube que há este serviço, porque você vai à aldeia ao lado, Porquê é que você não vem aqui? Então, mas isso é uma questão de combinarmos, e combinei com essas duas pessoas. Amanhã e sexta-feira vou inaugurar, penso eu, duas novas paragens das andanças da Bíblia Móvel de Proença Nova.
1: Então, e quem são o teu público-alvo, as tuas pessoas? Falaste há pouco que naquela primeira experiência em Alvito da Beira, que tinhas um conjunto de pessoas à tua espera. Quem eram essas pessoas?
0: Bom, nesse primeiro dia, as pessoas que lá estavam sentadas no largo eram todos homens. Lá estavam reformados, pessoas que eram todos reformados. Alguns já com bastante idade, pelo menos aqueles que eu disse que não sabiam ler nem escrever na altura, já eram pessoas dos seus 80, 90. Os outros eram reformados, ou desempregados, principalmente que viviam ali. O meu público-alvo, essencialmente, é feminino. O meu público-alvo, leitor, vá. É essencialmente feminino. Tenho alguns leitores que são homens, mas as mulheres são essencialmente domésticas, muitas delas também reformadas, outras não, outras ativas, mas são domésticas, e que estou a falar dos meus utilizadores leitores. Porque eu tenho muito algo. Sim, porque eu tenho utilizadores, ou tenho amigos. Eu gosto mais de utilizar o termo amigos, não gosto. Porque utilizadores implica ali uma relação de serviço, pessoa. E na Bíblia Móvel, muitas das vezes, isso já foi ultrapassado. Não é uma relação de serviço, pessoa. Criou-se mesmo ali um laço de proximidade e de amizade. E alguns desses amigos que eu tenho, que a Bíblia Móvel também recebe, não vão lá em busca de livros, não vão lá em busca de leituras, vão em busca de serviços, vão em busca de conversa, vão em busca de companhia, e não são leitores. Não, para eles o livro e a leitura não é toda a coisa mais importante. Tenho os outros, sim, que são amigos também, e que também são leitores, e que vão lá realmente em busca desse objeto que lhes traz prazer durante os 15 dias em que os livros estão emprestados, ou o tempo que for necessário. Nós não somos uma biblioteca muito formal nessa história dos limites, nem do número de empréstimos, nem do tempo de empréstimo. Enquanto as pessoas sentirem necessidade de ter o objeto livre em casa, estejam com ele e desfrutem dele ao máximo.
1: Como é que se processa então esse empréstimo?
0: Como numa biblioteca dita perfeita e normal, as pessoas, quando são. Nós também não temos muito essa história de ter o cartão de leitor. Eu acho que isso também pode ser. Acho que numa biblioteca itinerante, acho que em todas as bibliotecas itinerantes, há assim uma espécie de uma leveza nessa relação burocrática. Como nos conhecemos todos, porque somos visita habitual 15 em 15 dias. Existe, acho que há um descer de exigência nessas questões burocráticas. Portanto, eu conheço-os todos, sei onde é que eles moram, mas são pessoas que muitas delas nem sequer estão inscritas como leitoras da biblioteca, mas vão, escolhem, aceitam as minhas sugestões, ou são elas as próprias a escolher, aqueles que são leitores de livro, aceitam as minhas escolhas, escolhem eles. Eu fico ao registro daquela aldeia, do nome de quem onde fica, e passados 15 dias eu estou lá. Se eles nesses 15 dias tiverem lido o livro, entregam, devolvem e requisitam outros. Se não, ficam pedido para mais 15 dias. A questão das revistas, das diversas revistas que temos, aí também é um bocado um empréstimo livre. Pronto, aí principalmente são as senhoras que gostam de levar as revistas de rendas e bordados, ou as revistas de culinária. Não há um processo burocrático muito rígido nessa coisa. Querem levar, levam 3, levam 4, levam 5, levam 6, levam 7 revistas, e depois, passados 15 dias, entregam. E se precisarem de mais tempo, ou se precisarem de uma em particular, porque precisam tirar um modelo, ou precisam tirar uma. Hoje em dia, para as receitas culinárias, é fácil, porque o telemóvel tira uma fotografia e está feito a recolha da informação. Na questão das rendas e dos bordados, às vezes é mais complexo, e elas precisam durante mais tempo para ter o molde e para terem pronto, o modelo com que realmente depois querem fazer em casa. Mas é isso, pronto, se não for 15 dias, é um mês, é o tempo que for necessário. A vista está, é emprestada, está entregue, está bem entregue. Há essa confiança. Portanto, é uma confiança que foi construída, não é de agora, é uma relação de amizade e de confiança que foi construída nestes 20 anos. Portanto, não há. A questão burocrática é um pouco esbatida, porque não faz sentido. É a mesma coisa, ao fim e ao cabo, como. Mas cá ver, há muito aquela imagem de, por exemplo, pronto, nós vivemos num prédio, por exemplo, e precisamos de um quilo de arroz, ou precisamos de uma cebola, ou precisamos de umas batatas. Vamos à porta do vizinho, ou baixamos ao vizinho de baixo, batemos à porta, olha, tem um arroz, tem uma cebola, tem umas batatas, tem uma panela que me possa emprestar. Claro, vizinho, claro que sim. É muito essa relação de cumplicidade, de amizade, em alguns casos até mesmo, posso dizer até de cumplicidade e intimidade, porque a partir do momento em que essas pessoas, sejam leitoras, sejam não leitoras, esses amigos, a partir do momento em que nos convidam para entrar em sua casa, que acontece muitas vezes, seja para que seja, pronto, muitas vezes há pessoas que não têm, pronto, têm dificuldade de locomoção e não vêm de sua casa até à bibliomóvel, sou eu que vou à casa deles. E a partir do momento em que essas pessoas nos abrem as suas portas, eu acho que essa relação de utilizador-serviço desaparece completamente. Não faz sentido. Se passa a haver uma relação de cumplicidade que vai sendo alimentada e que foi sendo alimentada ao longo destes 20 anos e que faz todo o sentido. Faz todo o sentido e faz toda a diferença.
1: E quais são os serviços, os outros serviços para além da leitura que prestam às populações?
0: Bom, nós somos, como qualquer biblioteca moderna, e eu acho que qualquer biblioteca, muitas vezes existe uma eu às vezes sou muito mal interpretado com esta coisa que eu vou dizer, mas as bibliotecas não são, nunca foram isso. As bibliotecas nunca foram exatamente locais de promoção do livro da leitura. Isso é uma coisa muito recente. As bibliotecas sempre foram repositórios de informação e conhecimento. A promoção do livro da leitura é uma coisa muito recente. Vem da Revolução Industrial e muito para lá da Revolução Industrial. E, portanto, as bibliotecas sempre foram esses repositórios de informação e conhecimento. E essa informação e conhecimento está implícita em muitos e cada vez mais em serviços que dependem precisamente dessa informação e desse conhecimento. E que muitas pessoas não estão disponíveis para aprender, nunca foram motivadas a aprender a usar esses serviços. E, portanto, há um imenso campo no nível das literacias, seja das novas tecnologias da informação e comunicação, seja das literacias económica e financeira, seja das literacias de saúde, podem vir à biblioteca e procurar e levarem essa mesma informação e conhecimento. Pronto, nós na Bibliomóvel de Proença Nova, na questão da literacia da cidadania, da literacia nesta da questão da informação e conhecimento do cidadão, hoje em dia as relações dos cidadãos com o Estado é toda feita à base de plataformas eletrónicas. E isso cria um desafio imenso, porque há pessoas que não dominam essa linguagem, não dominam essa informação, não dominam esse conhecimento. E nós, bibliotecas, se somos gestores dessa informação e conhecimento, podemos disponibilizar essa informação e conhecimento. E pronto, estamos disponíveis realmente para servir de ponte de ligação entre os cidadãos e o Estado nessas aplicações eletrónicas, seja na entrega do IRS, seja no pedido de subsídios, seja no pedido de bolsas, seja qualquer tipo de relação. Isso tudo começou, este serviço começou em 2016, 2017, apenas e só com serviços online do município de Proença Nova, e depois fomos alargando, como qualquer loja do cidadão, fomos alargando. Temos obstáculos, a questão do acesso à internet não é eficaz, não é eficiente em todas as paragens da Bibliomóvel, mas onde ela existe, estamos lá. As pessoas sabem que estamos lá e vão ter connosco. Agora, por causa desta história da tempestade de Cristine, realmente a Bibliomóvel foi um ponto-chave porque era lá que as pessoas puderam preencher aqueles formulários online por causa dos apoios para a reconstrução. E nós estávamos lá, pronto, eu como bibliotecário, levávamos um técnico mais especializado nessa matéria e ajudámos as pessoas a preencher esses formulários das candidaturas. Quando foi, por exemplo, na altura da pandemia, as pessoas andavam assustadas porque não sabiam o que é que podiam, o que é que deviam fazer, quais eram os comportamentos que deviam ter. E pronto, e nessa altura da pandemia, a Bíblia Móvel, obviamente, o veículo não era o que nós. Não podia ser aquele habitual, íamos num veículo mais pequeno, o bibliotecário da Bíblia Móvel, mais o técnico de saúde responsável pelo outro veículo que o município tem, que é uma unidade móvel de saúde, e além de levarmos informação e conhecimento fidedigno, correto, verificado sobre comportamentos sanitários que naquela altura eram importantes, porque as pessoas estavam. Não sabiam o que é que haviam de fazer. Eu, como bibliotecário, levava livros, levava revistas, levava um computador, pronto, devidamente higienizado, naquela altura, assim, aquela obsessão pela higienização, pronto, realmente eram limpos, eram higienizados. Mas, além disso tudo, estávamos lá esses dois técnicos, estávamos lá essas duas técnicas, pronto, eram os técnicos, mas além disso, éramos duas pessoas que ali estávamos. Estávamos disponíveis para escutar, para falar, para conversar. Estávamos disponíveis para ensinar, por exemplo. Isso foi uma coisa muito que se verificou-se muito nessa altura, porque as pessoas, não, pessoas de idade que estavam longe, portanto, os netos e os filhos estavam longe, não podiam visitá-los, e ofereceram-lhes, por exemplo, telemóveis e tablets para fazer videochamadas. Muitas daquelas pessoas, já os próprios telemóveis com teclas, já eram um desafio imenso a utilizar. E eu senti claramente nesse período da pandemia que realmente uma biblioteca, mesmo não sendo uma biblioteca, não era o veículo da biblioteca, mas era o bibliotecário que ali estava. E acho que quero acreditar que fizemos muita diferença e fizemos toda a diferença porque auxiliámos pessoas que não dominavam essa tecnologia, não dominavam essa informação, não dominavam esse conhecimento. E nós ajudámos a instalar isso, a usar isso, e houve ali momentos, nessa altura da pandemia, houve ali momentos realmente de grande realização profissional, porque olhámos para aquelas pessoas e, ok, nós realmente ensinámos esta pessoa a fazer, por exemplo, uma videochamada, seja pelo Skype, seja pelo WhatsApp, o que seja, e aquelas pessoas viram, estavam a falar com os netos, estavam a falar com os filhos numa situação de grande fragilidade. E acredito que naquele momento, naquele instante, nós fizemos a diferença, fizemos toda a diferença. E isso é uma das coisas que nos vai acontecendo diariamente ao longo destes 20 anos, já aconteceu, porque eu continuo a acreditar que as bibliotecas são realmente lugares importantes, são relevantes, mas para que isso aconteça têm que ser úteis para todas as pessoas. E essa utilidade pode vestir-se de muita coisa, muito para além da promoção do livro da leitura, e tem muito a ver com essa questão, com a disponibilização de informação e conhecimento verificado, seja verdadeiro. Esse é outro aspecto fundamental nos tempos que correm. Muito da informação e conhecimento que circula é falso, não é verdadeiro, corresponde a muitas agendas, e penso que pode ser um abrigo seguro para que as pessoas possam procurar essa informação e esse conhecimento em diversas áreas. Em diversas áreas. E esse nível de confiança acho que é o nosso grande trunfo para a sobrevivência das bibliotecas. Porque as bibliotecas, quando elas são mais necessárias, é quando elas estão a ser mais ameaçadas. E quanto mais nós nos escondermos apenas e só no modelo em que apenas existe um objetivo, eu acho que isso limita muito e é. Limita e pode ser um grande inimigo para a nossa sobrevivência. Portanto, acho que somos obrigados a alargar o espectro sem perder a nossa identidade. Porque realmente as bibliotecas é uma casa onde pode acontecer muita coisa, onde todas as pessoas são bem-vindas e são bem recebidas. Leitores, não leitores, que gostem, não gostem de ler, mas pode acontecer, dentro das bibliotecas pode acontecer muita, muita, muita coisa.
1: Acaba por ser um serviço de proximidade. Quantas pessoas é que tens como utilizadores da biblioteca?
0: Eu não, Eu, para mim, a questão dos números e da estatística nunca foi uma coisa muito importante, porque se fosse pelos números, se me fosse ligar à estatística, provavelmente o município de Proença Nova olhava para aqueles quadros de Excel e dizia: mas espera aí, mas você, se calhar isto não faz sentido existir, não é? Mas é preciso, se calhar, ver isso do outro lado. Só para dar um exemplo. Neste momento o meu percurso engloba 50 e amanhã e sexta-feira pode ser aumentado para 52 aldeias. Se eu vou a uma aldeia, eu vou chamar a aldeia, embora, sim, porque não é bem uma aldeia, vai, é um lugar, é uma rua com 5, 6 casas. É uma aldeia. E nessa aldeia moram 3 pessoas. Se eu vou a essa aldeia por causa de uma pessoa, em termos estatísticos, isso conta, não é? É muito importante, porque já está quase nos 50%. Mas isso não é. A estatística não conta a verdade toda. Não conta a verdade toda. E, portanto, nestas 50 aldeias onde eu vou, se calhar algumas delas eu vou por causa de uma, por causa de duas, por causa de três, por causa de quatro pessoas. E isso, a estatística é fria, porque realmente vai dizer: mas você vai aqui por causa de três pessoas. Sim, pode ser, vou por causa de três pessoas. Essas três pessoas valem, essas pessoas não são números, são pessoas, e têm interesses, e têm motivações. E apesar de estarem longe do acesso àquilo que elas pretendem, nós somos um serviço público. Essas pessoas também pagam, através dos seus impostos, pagam estes serviços que nós disponibilizamos. E, portanto, muitas vezes a estatística é uma coisa fria. É um quadro, é um Excel, é um quadro de Excel, é uma tabela de Excel, que não corresponde totalmente à verdade. E, portanto, cada pessoa é uma pessoa, não é um número. E eu posso dizer que nessas 50 possíveis, 51, 52, eu tenho pelo menos. Em todas elas aparecem sempre uma, duas, três, ou eu vou mesmo à casa de duas, três pessoas. Mas eu nunca valorizei muito a questão da estatística. A estatística para mim é apenas um indicador. E eu creio que muitas vezes os políticos, os senhores que assinam os cheques por baixo, não é, que financiam tudo aquilo que nós somos, que são os presidentes e o executivo, eu creio que muitas vezes eles estão fartos de verem quadros e tabelas Excel de números, muitas vezes, porque esses números depois também podem ser truncados, não é? Podem ser modificados. Então, vamos imaginar, eu podia dizer assim: olha, apareceram-me aqui 30 pessoas, e eu coloco lá, posso colocar 30 pessoas, mas onde é que está o valor dessas 30 pessoas, se elas realmente não apareceram, e só lá apareceram 3 ou 4? Agora vamos perguntar: essas 30 pessoas que apareceram, que podem aparecer, mas o que é que a biblioteca contribuiu para o seu cotidiano? Se calhar é esse valor acrescentado que nós temos muitas vezes, que muitas vezes há uma tendência para estudarmos apenas e só o que é quantificado e esquecemos do que é qualificado. E isso eu acho que é muito mais importante, a qualificação, do que provavelmente a quantificação do número de pessoas que lá vão. Eu na minha ótica eu acho que qualquer membro do executivo ou um presidente da Câmara nas suas voltas por aqueles lugares, eu acho que quando algum deles é confrontado: olha, você veja lá, você não, nunca termine com este serviço, porque este serviço é fundamental para a nossa vida. Eu acho que isso para eles é muito mais importante do que estarem ao final do mês: olha, pronto, foram lá 20 almas. Sim. À Bíblia Móvel, pronto, fica registado. Eu acho que é muito mais importante serem confrontados diretamente, cara na cara, com essa declaração: olha, você nunca termine com isto, nunca lhe passe pela cabeça terminar com isto, porque isto é importante para as nossas vidas. E é com essa crença que eu saio para a estrada todos os dias, em acreditar que aquele serviço pode fazer a diferença na vida daquelas pessoas. Pelo menos eu acredito e quero acreditar, porque eu sinto que eles fizeram a diferença na minha vida. E, portanto, é isso que eu gosto de acreditar, e é isso que me dá força para continuar e para sair de casa todos os dias para ir para a estrada.
1: São muitos quilómetros. Qual é a pessoa mais idosa que tens e a mais nova?
0: Neste momento?
1: Sim.
0: Ou nos 20 anos?
1: Neste momento ou nos 20 anos, como entenderes?
0: Ah, então vá. Neste momento, a pessoa mais idosa, capaz de ser. Sim, a Dona Júlia, capaz de. A Dona Júlia já tem 84. 83, 84. Portanto, a Dona Júlia é capaz de, neste momento, é capaz de ser a utilizadora mais idosa. Ao longo destes 20 anos, tive a Dona Antónia, que tinha 92. E, portanto, os mais novos, obviamente, naqueles primeiros anos de serviço da Bíblia Nova, como eu ia a jardins de infância e aí as escolas primárias, aí tinha o Pedro, tinha o Luís, tinha a Andréia, tinha a Carla, quando eram miúdos de 7, 8, 9, 10 anos. Esses, infelizmente, já não. Muito, só apenas nas férias escolares consigo me cruzar com um ou com outro, porque as aldeias onde eu vou, infelizmente, crianças é uma miragem, já não existem. Não. Algumas delas não existem.
1: Mas ainda existem algumas?
0: Poucas. Porque a maior parte, há casais que simplesmente, a partir do momento em que as escolas e os jardins de infância fecharam, escolheram e optaram ir morar, por exemplo, para a sede de concelho, para os filhos estarem mais perto da escola. É claro que existem alguns que ficaram e que moram lá, e eu sei que eles estão lá, mas e nas férias escolares, ocasionalmente a Bíblia Nova cruza-se com os caminhos deles, mas o nosso público-alvo não é de todo esse público infantil e juvenil, não é. Não é. Eles, ao longo de todo o ano, não são esses que estão lá. Não são esses que estão lá, não. Os que estão são os que existem, os que ainda existem lá. São pessoas idosas, pessoas reformadas, pessoas domésticas, são esses que lá estão e que existem, e que ainda existem.
1: Cada pessoa é também um livro, um vasto conjunto de histórias, escritas ou não, e que se perdem normalmente quando falecem, não é?
0: Sim, absolutamente. Eu disse há bocado, eu tenho esse privilégio de conviver, e tive esse privilégio, ao longo destes 20 anos, tive o privilégio de conviver com pessoas que não sabiam ler nem escrever, muitas delas, e eram autênticas bibliotecas em duas pernas, mas quer dizer, bibliotecas com um nível de conhecimento e sabedoria incrível. E eu tive esse privilégio de poder partilhar e de ver e de receber algum desse conhecimento e dessa informação, porque elas próprias sentiam essa necessidade e sentiam essa vontade e sentiam essa alegria de sentir que havia alguém que estava interessado em receber esse conhecimento. E que muitas vezes essa partilha começava de uma forma muito informal, e eu, pronto, fui ao longo destes anos fui promovendo e fui recolhendo de uma forma, tentando ser de uma forma o mais profissional possível, para que essa informação não se perca e seja recolhida da forma mais eficaz e eficiente e que possa ficar guardada da melhor maneira, para que não fique guardada, registada, para que possa ser acessível da melhor maneira no futuro. Mas tive esse privilégio, e ainda tenho esse privilégio nas minhas paragens de conviver com pessoas que muitas delas não sabem ler nem escrever, mas que têm dentro dela um imenso, imenso, imenso, imenso conhecimento em diversas áreas, que vai desde a gastronomia à medicina tradicional, às histórias. Realmente cada pessoa é composta de muitas histórias. As que viveram, as que sentiram, as que aprenderam, as que ouviram, as que escutaram dos seus antepassados. E são histórias incríveis, histórias incríveis de vida, são ensinamentos impressionantes, e que eu, ao longo destes 20 anos, fui e continuo a recolher.
1: E como é que tens feito essa recolha?
0: No início começou, olha, começou como quase por acaso, porque olha, começou nesse primeiro dia. Nesse primeiro dia, daquele primeiro dia em que saí de lá à uma e tal da manhã, pronto, foi através da escuta. Pronto, eu escutei e guardei essas histórias, dessas estratégias e técnicas de caça e de pesca, e depois mesmo até de alguma da gastronomia, de como é que se preparava os peixes, como é que se preparava os passarinhos, isso tudo. Aí foi uma questão de escuta. Obviamente, no dia a seguir, provavelmente não me estava a lembrar de tudo aquilo que me foi partilhado. O estado em que saí de lá não era propriamente o mais normal. Mas depois fui guardando num bloco de notas. Um bloco de notas, pode escrito, mas depois percebi claramente que isso não era o método mais eficaz, porque quando estamos a falar com uma pessoa de uma certa idade e que nos está a contar, por exemplo, a lenda original de como é que surgiu aquela aldeia, ou uma lenda fantástica que foi contada pelos pais ou pelos avós de volta lá da fogueira, quando elas eram crianças, era difícil estar a escrever e estar a escutar e estar a escrever ao mesmo tempo. E isso levou-me depois a pedir emprestado um daqueles gravadores de... vocês jornalistas têm, que é um gravador digital de na altura ainda foi um gravador de cassetes pequenino, e depois passou para um gravador digital, e hoje em dia, pronto, com as novas tecnologias, qualquer pessoa com um smartphone, além de gravar o som, tem essa possibilidade de poder gravar a imagem, e tenho feito essas gravações em vídeo, mais até do que só e apenas ficheiro de som, e gravar essas conversas, portanto, às vezes ali há aqueles momentos, olha, não se importa de repetir, seja canções, seja lendas, seja mesinhas de medicina tradicional, seja receitas de culinária, e pronto, que hoje em dia já não são muito, já não é prática comum, mas na altura se usavam muito nas festas, nas festas anuais, seja ou nos batizados ou nos casamentos, e que hoje em dia se foram perdendo esse uso. Tudo isso faz parte desse património material que eu vou aqui e acolá, vou recolhendo de uma forma muito informal, mas tentando ser o mais profissional possível para que realmente essa informação não se dilua e não se perca. Porque eu tenho essa consciência que se isso não for feito, pronto, essas bibliotecas sobre duas pernas, pela ordem natural da vida, vão desaparecer. E se ninguém se tiver essa preocupação de recolher essa informação, perde-se e vai desaparecendo. É um desafio que eu muitas vezes, quando falo com colegas meus de arte e profissão, ou com outras pessoas, muitas vezes quando tenho sido convidado para ir falar do daquilo que eu faço com as escolas e outros tipos de eventos, eu faço questão de mencionar que isto não custa nada. Hoje em dia todos nós temos um smartphone, conseguimos fazer isso, e acho que era importante no nosso contacto diário com pessoas mais velhas, sejam nossos familiares, sejam nossos vizinhos, sejam pessoas próximas, às vezes nessas, em primeiro lugar, promover essa questão do diálogo com pessoas mais velhas. Eu fui ensinado a valorizar isso ao longo da minha adolescência, da minha infância, e sempre fui motivado a fazer isso. E acho que é muito importante haver esse intercâmbio, porque essas pessoas mais velhas sentem-se valorizadas, e essa informação e esse conhecimento que elas têm guardadas dentro de si é importante que não seja perdido. E elas sentem, o facto de elas sentirem que há ali alguém que esteja disponível para as escutar, e elas até, bom, podem achar estranho o facto, então grava aqui, pode olhar aqui para o telemóvel, elas podem no início achar estranho isso. Não, mas ah, não quero. Não, mas não, não, faz conta que não está aqui nada. Você só apenas tem que livremente debitar a sua história, debitar o que você quiser. E depois há ali um trabalho que tem que ser feito, de selecionar, até mesmo até de algum tratamento. Mas isso não interessa. O que interessa é que recolher tudo isso. Uma, duas vezes, mesmo até que seja com a mesma pessoa. De uma forma repetitiva, nós passamos lá 15 dias, depois passados 15 dias voltamos novamente a falar com ela. Não se importa de repetir aquela, porque às vezes há pequenos detalhes, há pequenos pormenores que são diferentes da maneira pronto, como ela conta da primeira vez para a segunda vez. E são esses detalhes que, são, que dão riqueza, pois também a esses próprios depoimentos. E se calhar de uma primeira vez ela estava assim um bocado, não quero, mas depois da segunda vez já diz aquilo com mais à vontade, e depois há ali uma espécie de um interruptor que é ligado, porque a seguir àquela história vêm mais três ou quatro completamente inéditas, e a gente às vezes fica assim, pô, então está a ver, afinal você dizia que não tinha, claro que tinha, porque todos nós temos histórias, temos histórias para contar. A primeira reação é sempre, eu não sei nada, eu não tenho histórias para contar, não sei, pronto, mas basta às vezes aquele pequeno clique. E eu sou muito afortunado porque já assisti imensas vezes a esse clique e fico sempre emocionado quando isso acontece, porque esse clique acontece porque foi promovido, não é? Às vezes há um erro, acho que há um erro muito grande de achar que essas coisas acontecem automaticamente. É só chegar lá, é o Dona Maria, vá, agora sei que você sabe aí muito, vá, liga e fala para... Não, as coisas não funcionam assim. As coisas têm que haver ali um período um período de sedução, é capaz de ser um bocado, é uma palavra um bocado forte, mas sim.
1: Uma conversa, não é?
0: Tem que haver ali qualquer coisa de antes e depois, mas antes de preparação, olha, eu sei que você sabe, mas... Não se importa de falar de partilhar comigo. Isso é uma coisa que é que ao longo destes 20 anos eu sei que sinto que foram criadas essas relações de confiança e de identificação e de cumplicidade, que permitem realmente que as pessoas se sintam livres para contar essas histórias. Porque há muitas histórias que elas contam. Há aquelas histórias que fazem parte do imaginário coletivo, que são contadas naquela casa, são contadas na casa do vizinho, são contadas em todo o lado, com variantes. É engraçado porque há histórias, lendas, histórias, ou adivinhas, provérbios, canções, que mesmo na própria aldeia, pronto, muitas vezes variam de aldeia para aldeia, mas mesmo dentro da própria aldeia variam de casa para casa. Pronto, esse é um lado, é o lado mais... mais organizado. Mas para as histórias, são histórias próprias das próprias, da própria vida daquela pessoa, que lhes aconteceram a elas e não aconteceram a mais ninguém. E algumas dessas histórias, eu sei, sinto que elas não as contam a qualquer pessoa. Algumas tocam em aspectos mais íntimos da própria vida daquela pessoa. Mas que fazem parte da identidade. Fazem parte da identidade daquela pessoa, fazem parte da identidade daquela comunidade e fazem parte da identidade daquele território. E isso é muito importante que seja defendido, antes de ser defendido é importante que seja recolhido, seja identificado. Só assim é que pode ser preservado.
1: Atualmente existe já algum interesse e alguma perspectiva sobre a validade e o valor que tem este património cultural e material?
0: Sim.
1: Recordo Michel Giacometti, que nas brigadas que percorreram o país, que fizeram bastantes recolhas, e existem também outros projetos mais recentes que fazem recolha de música, por exemplo, mas de facto esta é uma recolha muito fundamental para que não se perca efetivamente esse património que são as pessoas. Tu és, de certa forma, o herdeiro do Serviço das Bibliotecas Ambulantes da Fundação Carlos Gulbenkian. Estes foram os primeiros a democratizar o acesso à leitura em Portugal e que funcionou no país entre 1958 e 2002. Face aos altos níveis de analfabetismo, em que muitas das aldeias não tinham livros, livrarias ou bibliotecas, o acesso da cultura era desigual e estas bibliotecas ambulantes levavam livros diretamente às pessoas, muitas vezes em zonas isoladas. Também aqui nos concelhos de Abrantes, Serval, Mação, Vila Rei, Ponte Sor, Gavião, o senhor José Joaquim César da Cruz Diniz foi uma figura marcante da cultura na região na última metade do século XX e que faleceu em 2021. era dentista de profissão num consultório que herdou do pai e ficou conhecido por ser encarregado de uma biblioteca itinerante da Fundação Carlos Gulbenkian durante mais de 30 anos. Nesta época era um mundo que chegava sobre rodas nos anos 60, 70, 80, quando a televisão só tinha dois canais, a oferta cultural era escassa e os livros eram bem raros na maioria das casas portuguesas. Muita gente aprendeu a ler através dos livros recomendados pelo Sr. José Diniz. Sentes-te um herdeiro deste legado? Conheceste o Sr. José Diniz? Como é que era a tua relação com ele?
0: Sim, pronto, nós todos, no ano 2026, neste momento somos cerca de 70 bibliotecas itinerantes que recorrem o país de leis a lei. Eu acredito e confio e sinto que realmente todos nós nos sentimos como herdeiros deste imenso legado e dessa imagem fortíssima que foi deixada pelas bibliotecas itinerantes da Fundação Carlos de Gulbenkian. Realmente, elas, apesar de muitas condicionantes e de muitas limitações, fruto da época, obviamente, em que elas foram implementadas, elas foram claramente faróis de luz contra as trevas dominantes. E sim, eu falo por mim, mas eu acredito que posso dizer por todos. Aqueles que hoje em dia todos fazem acontecer bibliotecas itinerantes um pouco por todo o país. Eu sinto-me orgulho imenso em fazer parte desse legado, porque eles realmente deixaram-nos ensinamentos e partilharam connosco, não só o Sr. José Diniz, mas outros com quem eu tive o privilégio de contactar e de estar. E todos eles nos transmitiram realmente essa motivação e esse ensinamento de um período absolutamente diferente e muito complexo em todos os níveis, seja a nível estrutural, seja a nível de condições laborais. Pronto. Era um tempo completamente diferente. E nós às vezes, no nosso cotidiano, muitas vezes queixamos porque isso. A estrada é o que é, as condições são o que são, e às vezes os municípios, pronto, os nossos dirigentes não entendem bem aquilo que nós fazemos, por isso é a nossa realidade hoje em dia, mas comparado com aquela época em que havia mesmo perigo havia mesmo perigo de vida, não é? Não só pelas estradas, pelo movimento que se tinha que fazer nas estradas inimagináveis, com veículos absolutamente... pronto, à época eram modernos, mas não tinham a direção assistida, não tinham ar-condicionado, não tinham ABS, não tinham sistemas de segurança nenhum, e era um risco andar na estrada. Mas além do risco de andar na estrada, e isso é para mim talvez seja um dos grandes ensinamentos que eu aprendi, não só com o Sr. José Diniz, eu falei com o Sr. José Diniz durante 30 minutos, num evento que houve em Abrantes. Eu falei com o Sr. José Diniz durante 30 minutos, e posso dizer que foram os 30 minutos mais bem empregos da minha vida, porque foi uma lição de vida imensa, uma lição de vida tremenda na partilha de episódios, na partilha de conhecimento, na partilha de sensações e aquela sensação de estarmos perante alguém. E eu, pronto, gosto de acreditar que houve ali realmente uma conexão mútua, mas eu naqueles 30, foram apenas 30 minutos, eu não falei com ele mais do que isso. E eu senti-me, ao fim daqui, quando me despedi dele meio atabalhoadamente, porque tinha mesmo que ir para dentro, porque era eu que ia falar a seguir, eu fiquei assim, opa. Senti ali, mas realmente houve aqui qualquer coisa que estes 30 minutos souberam a um ano de conversas. Portanto, a quantidade, a intensidade, a qualidade de partilhas foi tão grande, que eu me senti realmente identificado. E depois, conversando com outros colegas do Sr. José Diniz, que fizeram o mesmo que eu faço hoje em dia, e que fazemos nós todos os dias na estrada, e que eles fizeram há 40 e há 50 anos, há ali um exemplo de resistência. Eles realmente resistiram a condições inimagináveis, resistiram a pressões muito, muito poderosas do que é que deveriam ou do que é que não deviam fazer. E eles mesmo assim, muitos deles resistiram, arriscaram, arriscaram a ser presos, arriscaram a ser torturados, arriscaram a sua própria vida, com essa ideia de que, ok, nós somos trabalhadores de uma biblioteca em que a liberdade de acesso é fundamental. E muitos deles levaram isso a sério, levaram isso a peito, arriscando a própria vida, arriscando a sua integridade física e arriscando a sua liberdade. E esse exemplo, acho que hoje em dia prevalece, e eu sinto muito orgulho. Eu, mais uma vez, não sou o caso único, há outros a circular pelo país fora, e eu penso que posso falar por todos eles. Acho que temos muito orgulho em fazer parte desse legado de resistência e desse legado de querer fazer acontecer. E é isso, e esse também é, às vezes, aqueles momentos mais complexos. Todos nós temos momentos difíceis no nosso cotidiano. É importante olhar para essas fontes de inspiração. E eu não passo um dia, não, às vezes, em momentos mais difíceis. Quanto se aquelas pessoas aguentaram o que aguentaram, como é que eu não hei de aguentar isso? É inspirar-me e continuar.
1: Os livros são armas poderosas.
0: Não. As bibliotecas. Eu vou aqui fazer uma coisa. Não é os livros que são armas poderosas. As bibliotecas são imagens poderosíssimas e podem realmente fazer a diferença no cotidiano das pessoas. Os livros é apenas uma parte que está dentro das bibliotecas, que é também tem um efeito poderosíssimo nessa questão, nessa capacidade de viajar sem sair do lugar, essa capacidade de usar a imaginação ou de ler o mundo pelos olhos de outras pessoas, claramente. Mas eu gosto de alargar o espectro e considerar realmente que as bibliotecas são casas de liberdade, de fraternidade e de igualdade, e que realmente podem ser espaços fabulosos de imaginação para outros mundos, e que podem fazer, eu acredito que façam, já o senti. E sim, todos os dias podem fazer a diferença no cotidiano de todas as pessoas, seja leitora, seja não leitora.
1: Pronto, e a nossa hora já está a terminar. Muito obrigada. Foi uma conversa bastante interessante, muito, muito profícua, e que passou muito depressa. Portanto,
0: passou rápido, eu fazia ideia que já tinha passado, mas bom.
1: Sim, muito obrigada, Nuno.
0: Bem, às vezes, olha, pelo interesse e pelo convite, e foi um prazer estar a falar aqui com vocês e contigo.
1: Aos nossos ouvintes, até à próxima. Obrigada e um bom fim de semana.
0: Tá. Bem, às vezes, um abraço grande.
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0: Muito boa tarde, são 19 horas e 27 minutos. 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

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Cool Sound. 20 horas, 3 minutos. Seja muito bem-vindo à segunda hora do Cool Sound de hoje. Eu sou Aurélio Luís e faço-lhe companhia até bem perto das 9. 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

Seja bem-vindo à Antena Livre, este é o Cool Sound e eu sou o Aurélio Luís, faço-lhe companhia aos sábados, ao final do dia, entre as 19 e as 21 horas. São 2 horas de música cool na rádio, como você gosta.

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4: Olá, boa noite, sejam bem-vindos. Este é o Cool Sound e eu sou a Aurélio Luís. Tempo para mais música cool aqui na rádio como você gosta.

0: Música cool é coisa que não falta por aqui até às 9 da noite. Obrigado por estar comigo aqui na Antena Livre.
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4: 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Seja bem-vindo ao Cool Sound, comigo, Áurea Luís, até às 9 da noite.

0: Olá, boa noite, são 20 horas e 56 minutos, quase no fim da segunda hora do Cool Sound de hoje. Lembro que bem perto da meia-noite volto com mais música cool aqui na rádio como você gosta.
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1: Mais uma edição da Queda dos Anjos. Eu sou o Zavial e iniciamos com Zuropa, o 8º álbum de estúdio da banda de rock irlandesa U2, lançado a 5 de julho de 1993 pela Island Records. O trabalho expandiu a experimentação com rock alternativo, música eletrónica e efeitos sonoros iniciados no álbum anterior, Achtung Baby. Inspirado pela vertente multimédia e pela sobrecarga sensorial da icónica digressão Zootivitur, saiu este álbum com produção de Flood, Brian Eno e do guitarrista da banda The Edge. Os U2 e o álbum Zuropa.

assim escutado o trio de abertura para esta hora. Os YouTube Breaking Benjamin com o seu primeiro single em 5 anos, Something Wicked, e este de Smashing Pumpkins com Stand Inside Your Love, mais música nova para The Amazons.

Brothers e o tema Safari. Atrás ouvimos Violet Grohl, a menina do papá, David Grohl com o tema Cool Buzz e ainda Placebo. Every You, Every Me, aqui na tua rádio. Esta é a Queda dos Anjos. Eu sou o Zavial e apresento aqui semanalmente todas as texturas do rock.

muito bom rock ao som dos Rolling Stones aqui com Wrath and Twisted. E ainda vamos regressar mais no tempo para ouvir Rocket 88, tema que é amplamente considerado pelos historiadores o primeiro tema de rock and roll da história, gravado em março de 1951 no icónico estúdio Sun Studio em Memphis, no Tennessee. Embora tenha sido composta por Ike Turner e tocada pela sua banda The Kings of Rhythm, o disco foi creditado e lançado sob o nome do saxofonista e vocalista do grupo Jackie Branson and His Delta Cats. Vamos então ouvir aqui o tema Rocket 88 de Ike Turner.

ouvimos Chris Cornell, You Never Knew My Mind, e ainda The Gutter Twins com Bette Noir. Vamos terminar a hora com os Úteros Portugueses de Braga com o tema First Trip. Despedimos-nos aqui, voltamos dentro de 8 dias. Até lá, stay safe.

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Boa noite. A rigidez impede-nos muitas vezes de sermos espontâneos e criativos. Essa rigidez é sempre fruto do medo e da ira e também impede que possamos amparar e guiar os outros quando eles necessitam de apoio face ao seu crescimento.

0: nossos sistemas educativos e os meios de comunicação estão a falhar. Com raras e honrosas exceções, continuam, na grande maioria, aferrados a um modelo caduco que se limita a distrair-nos ou a transmitir informação a granel ou a gritos.
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1: Boa noite, eu sou a Joana Ramos e estou consigo num mundo maravilhoso. Não se esqueça que a crítica e a falta de consideração não são compatíveis com o amor. A falta de consideração mata o amor. Aprender a

0: Amar e ser amado de forma incondicional é uma das ferramentas mais poderosas que existem de transformação pessoal e de reconciliação de uma pessoa consigo própria. Fique por aí.
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Olá, boa noite, bem-vindos a mais um Mundo Maravilhoso e não esqueçamos que a coerência entre a formação de pais e de professores será sem dúvida um dos grandes desafios para os próximos anos. Um grande obstáculo para isso é sem dúvida a falta de tempo das famílias. Fique connosco.

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0: Aquele que se sente em solidão e está silencioso escapou a três grandes guerras: ouvir, falar e ver. Terá, contudo, de travar continuamente uma batalha contra uma coisa: o seu próprio coração.
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vida humana é complexa. Compatibilizar o conjunto de afetos e de obrigações com os nossos interesses individuais pode ser conflituoso e confuso, sobretudo quando as exigências dos que nos rodeiam parecem excessivas ou quando as nossas forças fraquejam.

O amor é mais centralmente uma preocupação desinteressada pela existência do que é amado e pelo que é bom para ele. Bem-vindos ao Mundo Maravilhoso.

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Uma ferramenta eficaz para manter boas relações afetivas é tornar realidade o nosso sonho de vida sem dependermos da pessoa amada. Fique connosco para mais uma noite de boa música aqui na Rádio Antena Livre.

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Em matéria de sentimentos somos analfabetos. E o mais triste é que isso não é verdade apenas para ti ou para mim, mas para quase todos nós. Aprendemos o que há a aprender sobre o corpo humano, sobre a agricultura, no fim do mundo, sobre o pi grego, ou como diabo se chama, mas ninguém se dá conta do que deveríamos aprender primeiro. Alguma coisa sobre nós próprios e sobre a nossa alma.

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0: O silêncio não é simplesmente exterior. É preciso ter silêncio no coração. Mas esse silêncio pede-nos em cada dia muita turbulência e muito trabalho. Este é o Mundo Maravilhoso. Bem-vindos.
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0: Olá, muito boa noite, sejam bem-vindos ao programa Dance Power, emissão número 604. Ao longo desta próxima hora, vamos ouvir alguns dos maiores sucessos do Dance Music. A partir de agora, aqui vamos nós, na rádio como tu gostas, Antena Livre.
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0: E é assim que terminamos esta emissão do programa Dance Power, emissão número 604. Eu sou o DJ AMG, de hoje a 8 dias estou de volta, continuação de uma boa noite e um bom fim de semana, aqui na Rádio Como Tu Gostas, Antena Livre.
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0: DDR, na onda desde 2013.
1: Já está a edição 600.